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1: Olá, boa noite.
2: Boa noite para você que nos acompanha em todo o país.
1: Segunda-feira, 10 de agosto de 2026.
2: Vamos aos destaques do dia.
1: Agosto Lilás, mês de conscientização pela prevenção e combate à violência contra a mulher.
2: Hoje vamos falar das principais formas de violência e como denunciar.
1: Atualmente existem em todo o país 495 delegacias especializadas de atendimento à mulher. Luana Karen.
3: Em 2025, as unidades realizaram mais de 782 mil atendimentos. Além disso, foram registrados 608 mil boletins de ocorrência.
2: Gás de cozinha já está disponível, vale para a nova recarga do botijão.
1: A recarga poderá ser realizada pelo responsável familiar diretamente em revendas credenciadas. Natália Koslick.
4: Podem participar as famílias com pelo menos duas pessoas em sua composição, renda per capita de até meio salário mínimo e cadastro único atualizado nos últimos 24 meses.
2: E vamos falar sobre o fenômeno climático El Niño, que atinge o Brasil.
1: Ele provoca chuvas acima da média, ventanias e ciclones no sul e sudeste do país, além de estiagem no norte, nordeste e centro-oeste.
2: Em conversa com a gente sobre o tema é Volney Wolff. Ele fala como a população pode buscar mais informações.
5: A primeira coisa é buscar as informações nas defesas civis municipais, ou seja, nos órgãos oficiais, nos órgãos do governo do estado e nos órgãos oficiais do governo federal.
1: Hoje, na apresentação da Voz do Brasil, Mariana Jungmann e Luciano Seixas.
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1: Famílias que têm direito a repor o gás de cozinha já têm acesso ao Vale Recarga.
2: Os beneficiários podem verificar o direito ao benefício no site do Ministério do Desenvolvimento e Assistência Social, Família e Combate à Fome ou no portal da Caixa Econômica Federal.
4: Para ter acesso à recarga do gás do povo, o responsável familiar deve procurar uma das revendedoras que participam do programa em todo o país. Quem explica é a secretária nacional de integração e articulação de plataformas sociais eletrônicas, Ana Lúcia Alonso.
6: Se apresentando na loja ou ligando para ela, você tem o direito de fazer a recarga a cada 2 meses ou a cada 3 meses, de acordo com o tamanho da sua família. Se você encontrou a sua revenda, é só se apresentar e fazer o pagamento da recarga com o cartão da Caixa Econômica Federal com chip, que pode ser o cartão do Bolsa Família, ou então você pode usar o seu celular. Você não precisa de intermediários. E você tem garantido com segurança a troca do seu gás para fazer o almoço de todo dia.
4: Podem participar as famílias com pelo menos duas pessoas em sua composição, renda per capita de até meio salário mínimo e cadastro único atualizado nos últimos 24 meses. Os vales recargas são liberados no dia 10 de cada mês, observando a quantidade de botijões a que cada família tem direito ao ano. A periodicidade varia conforme a composição familiar. Domicílios com 2 ou 3 membros, por exemplo, recebem um vale a cada 3 meses. Já as famílias com 4 ou mais integrantes têm direito a um vale a cada 2 meses. As consultas das distribuidoras credenciadas, da situação do vale, assim como de outras informações sobre o programa, podem ser feitas pelos canais oficiais da Caixa e do Ministério do Desenvolvimento e Assistência Social, Família e Combate à Fome. O Disque Social, pelo número 121, é uma das indicações. Reportagem Natália Koslick.
1: Você sabe o que fazer diante de um caso de violência contra uma mulher?
2: Quais serviços buscar ou por qual meio fazer uma denúncia?
1: O Agosto Lilás é uma oportunidade para falar sobre esse tema e conscientizar sobre os direitos das mulheres.
2: O tema da campanha deste ano são os 20 anos da Lei Maria da Penha, considerada um dos marcos na proteção dos direitos da mulher no Brasil.
7: Foi para pedir socorro que, há 2 anos, a vítima de violência, que vamos chamar de Maria, entrou pela primeira vez em uma casa da mulher brasileira.
8: Eu cheguei na casa sem esperança nenhuma, sem expectativa nenhuma, sem norte algum. Eu estava só o farrapo humano, né? Tinha violências que eu nem tinha conhecimento que eram violências, né? Mas, assim, é página virada.
7: Criada há 11 anos, a Casa da Mulher Brasileira reúne em um só lugar serviços como apoio psicossocial, delegacia e juizado especializados, defensoria pública, serviço de saúde e alojamento de passagem. Atualmente, há 13 dessas em funcionamento no país, abertas 24 horas por dia, todos os dias da semana. A coordenadora geral de fortalecimento da rede de atendimento do Ministério das Mulheres, Maura Souza, explica como funciona o atendimento.
9: Primeiro, a mulher passa pelo serviço de acolhimento, atendimento psicossocial, e se for um caso por um alojamento de passagem, a gente oferta esse serviço no âmbito da Casa da Mulher Brasileira, além da brinquedoteca, para que essa mulher tenha condições de ter o atendimento nos outros serviços.
7: No agosto lilás, mês de conscientização pelo enfrentamento à violência contra a mulher, a casa reforça a garantia dos direitos das mulheres. A subsecretária de enfrentamento à violência da Secretaria da Mulher do Distrito Federal, Maíra Castro, destacou que, além do apoio imediato, a Casa da Mulher Brasileira também ajuda as vítimas a alcançarem autonomia profissional e financeira.
10: Elas podem fazer cursos, ter a empregabilidade. Temos mais de 400 mulheres empregadas em diferentes órgãos. Estão sempre visando essa oportunidade, uma porta de saída que elas tenham da violência doméstica.
7: O tema deste Agosto Lilás são os 20 anos da Lei Maria da Penha, considerado um dos marcos na proteção dos direitos da mulher no Brasil. Além da agressão física, a norma abrange outras quatro formas de violência contra a mulher. A violência patrimonial, que se caracteriza pela destruição ou retenção de bens, dinheiro ou outros recursos. A violência moral, que ocorre por meio de calúnia, difamação, injúria ou qualquer conduta que atinja a honra e a reputação da mulher. A violência psicológica, caracterizada por atitudes que causam medo, humilhação, ameaças, isolamento e manipulação. E a violência sexual, que é qualquer ato praticado sem consentimento. Em qualquer dos casos, a mulher deve fazer o registro da ocorrência. Os profissionais são qualificados para esse atendimento, de acordo com Mariana Almeida, delegada adjunta da Delegacia de Atendimento à Mulher 2 do Distrito Federal.
11: Esse policial precisa ter a sensibilidade de acolher essa vítima, de acalmá-la para que assim ela consiga, né, relatar o que está acontecendo, e também ele precisa saber o que de fato vai auxiliar essa vítima para poder encaminhá-la a outros órgãos, a outros serviços públicos, porque a gente precisa de toda essa atuação de rede, como prevê a própria lei Maria da Penha.
7: Há em todo o país 495 delegacias especializadas de atendimento à mulher. Em 2025, as unidades realizaram mais de 782 mil atendimentos. Além disso, foram registrados 608 mil boletins de ocorrência e mais de 300 mil inquéritos instaurados e medidas protetivas de urgência solicitadas. As vítimas de violência também podem contar com a Central de Atendimento à Mulher, o Ligue 180. A ligação é gratuita e o serviço funciona 24 horas por dia, todos os dias da semana. Os serviços também podem ser acessados pelo WhatsApp 61 99 610 0180 ou pelo e-mail central180@mulheres.gov.br. Mas atenção, se o caso for de emergência, ou seja, se a mulher estiver em risco imediato, a recomendação é acionar a Polícia Militar por meio do 190. Reportagem Luana Karen.
1: A Agência Nacional de Proteção de Dados, a ANPD, abriu um processo de fiscalização contra o Discord.
2: A medida busca apurar possíveis descumprimentos das regras de proteção previstas no Estatuto Digital da Criança e do Adolescente.
1: A fiscalização ocorre após episódio que resultou na morte de uma adolescente de 13 anos.
2: A plataforma terá que informar quais medidas adota para evitar situações de risco. Confira com Thaís de Araújo.
12: Muito popular entre os jogadores online, o Discord é uma plataforma que permite a troca de mensagens por texto, voz e vídeo. O serviço também reúne comunidades em que os usuários podem conversar e interagir em tempo real. Para investigar possíveis falhas na proteção de crianças e adolescentes dentro da plataforma, a Agência Nacional de Proteção de Dados, a ANPD, abriu um processo de fiscalização. O objetivo da agência é verificar se a plataforma está cumprindo as regras do Estatuto Digital da Criança e do Adolescente, o ECA Digital, para prevenir situações que possam colocar menores de 18 anos em contato com conteúdos que incentivem ou facilitem a automutilação e o suicídio. Também serão analisados os mecanismos usados pelo Discord para verificar a idade dos usuários e para identificar e retirar conteúdos que violem essas regras, além de comunicação de casos graves às autoridades. A plataforma terá 5 dias úteis para apresentar informações sobre as medidas adotadas para prevenir e combater violações graves contra crianças e adolescentes. Se forem encontradas irregularidades, a ANPD poderá determinar mudanças e aplicar as sanções previstas no ECA Digital. Entre elas, multa de até R$50 milhões por infração. A fiscalização da ANPD é um trabalho conjunto com a Polícia Civil e o Cyberlab da Secretaria Nacional de Segurança Pública do Ministério da Justiça e Segurança Segurança Pública, que atuam para investigar um grupo criminoso suspeito de incentivo ao suicídio e à automutilação por meio do Discord, resultando na morte de uma adolescente de 13 anos no último dia 22 de julho. Thaís de Araújo, para a Voz do Brasil.
1: O fenômeno El Niño já é uma realidade e está afetando o clima no Brasil.
2: Ele provoca chuvas acima da média, ventanias e ciclones no sul e sudeste do país.
1: E estiagem que pode levar à crise hídrica do norte, nordeste e centro-oeste.
2: Mais cedo, nós conversamos com o secretário nacional de Defesa Civil, Volney Wolff, sobre como a população e os municípios podem se preparar para as consequências desses eventos. Acompanhe. Secretário Volney Wolff, seja muito bem-vindo à Voz do Brasil, um prazer ter o senhor com a gente aqui. Vamos começar falando sobre os impactos do El Niño, que já estão sendo sentidos, secretário, especialmente ali no sul do país. O senhor pode fazer para a gente um relato sobre como está a situação por lá, quais têm sido os principais problemas decorrentes de eventos climáticos e quais os municípios mais afetados?
13: Sim, Mariana. Bem, começando aí do início, né? Na verdade, os efeitos do El Niño já são sentidos no Brasil inteiro, né? De sul a norte do país. O aquecimento das águas do Atlântico, que já passam de 2 graus, nos permitem inferir que nós já estamos vivendo um El Niño no grau muito forte, né? Isso quer dizer que vamos ter chuvas intensas na região sul do Brasil, possivelmente ainda na região sudeste, mas teremos também estiagem e escassez hídrica muito, muito forte na região amazônica e na região do nordeste, que a gente já começa a sentir também. Além disso, na região centro-oeste, é possível que tenhamos ainda incêndios e também a região centro-oeste é uma região que tem escassez hídrica e tem chuvas intensas em alguns períodos, né? E ainda, principalmente ali na São Paulo, Rio, ondas de calor prometem ser bastante fortes ainda no ano de 2026. Bom, a gente viu no último mês, especificamente agora em julho, na região sul, especialmente lá no Rio Grande do Sul, chuvas intensas que duraram mais de uma semana. Aliás, elas perduraram por mais de 10 dias. E isso ocasionou elevação dos níveis dos rios, das principais vales de rios do Rio Grande do Sul, que levam água até a bacia do Guaíba, na grande Porto Alegre, né? Então, isso acabou ocasionando danos e prejuízos à população, né? Em muitos dos municípios, a população teve água em suas casas, né? Isso sempre ocasiona um grande problema à população. E agora, na última semana, né? No último final de semana, estava previsto o ciclone extratropical, né? Que é um ciclone que é formado ali na região leste do Brasil, vindo do sul do país, Uruguai, Argentina, em função daquelas massas de ar frio, que ao chegar no continente, geram chuvas intensas, mas pior que isso, né? Nesse caso, ventanias próximas de 100 km por hora, e o que aconteceu ali na região metropolitana de Porto Alegre é que a velocidade dos ventos passaram de 100, chegaram a 115, 120 km, tanto na região metropolitana de Porto Alegre, como lá no sul, na região de Pelotas principalmente, né? E isso traz muitos transtornos à população das cidades.
1: Perfeito, secretário. Como o senhor citou, novos fenômenos climáticos, como tornados e ciclones, ainda são esperados, né? Como é que os municípios podem se preparar para esta situação?
13: Então, eu acho assim, é importante que a população, no primeiro momento, busque informações de órgãos oficiais. Então, a primeira coisa é buscar as informações nas defesas civis municipais, nas prefeituras, ou seja, nos órgãos oficiais, nos órgãos do governo do estado e nos órgãos oficiais do governo federal. Como uma segunda medida, é muito importante que as pessoas busquem medidas de autoproteção. Ao ter um alerta de possível chuvas intensas com ventanias, ou seja, que vai haver em potencial a possibilidade de ocorrer um desastre, que essas pessoas busquem medidas de autoproteção. É importante também, Luciano, que as prefeituras busquem, ao longo dos períodos de preparação, botar em prática os seus planos de contingência. Quando possível, e muitas delas têm feito isso, principalmente na região sul do Brasil, fazer simulados com a população. Tirar os planos de contingência da gaveta e transformar isso em simulados, onde, junto com a população, os órgãos de defesa civis, mas mais que isso, dos sistemas municipais e estaduais de defesa civil, fazem um simulado de como é que seria uma situação de potencial desastre em função, por exemplo, de chuvas intensas.
2: O secretário, e os municípios que já foram atingidos, né? Porque a gente viu aí que no Rio Grande do Sul a coisa já começou a escalar. No caso dos municípios que já foram atingidos, como é que eles devem proceder para conseguir a ajuda do governo federal?
13: A Defesa Civil Nacional, ela orienta desde a decretação da situação de emergência, a solicitação de reconhecimento federal e a elaboração de planos. No primeiro momento, ajuda humanitária, quando for o caso, de restabelecimento, quando há alguma avaria pequena na infraestrutura pública, e em último caso, a orientação sobre a construção de planos de reconstrução naqueles casos onde os danos e os prejuízos na infraestrutura pública foram de maior porte.
1: Perfeito. Secretário, a gente está falando do sul do país, como o senhor colocou, né? Questão de alagamento, chuvas, tornados, e também o senhor colocou no início, existe o outro lado, né? O agravamento da estiagem em grande parte do país, mais notadamente região centro-norte. Quais são os maiores perigos desta situação?
13: Então, nós não podemos nos esquecer que em 2023, de 23 para 24, no El Niño também muito forte, talvez tenha sido a maior estiagem, a maior crise hídrica que a gente viveu nos últimos tempos na região amazônica, né? Os grandes rios, parte deles secaram, os transportes via navegação ficaram muito prejudicados e nós tivemos que lançar mão, de algumas ações para ajudar os estados do norte. Nós temos equipes em todas as regiões do norte, em todos os estados do norte, mais o centro-oeste, reuniões de capacitação de como a gente deve se preparar para que, em havendo essa situação de crise hídrica, a gente possa trabalhar de maneira muito integrada entre os estados, os municípios e o governo federal, para que as pessoas possam ter o menos possível de impacto nessas situações.
2: Muito bem, nós conversamos com Volney Wolff, secretário nacional de Defesa Civil. Muito obrigada, secretário, pela sua entrevista aqui à Voz do Brasil.
13: Eu que te agradeço, Mariana e Luciano. Muito obrigado pela oportunidade.
1: O Ministério das Relações Exteriores prestou solidariedade à Colômbia depois do terremoto que atingiu o país na manhã desta segunda-feira.
2: O tremor de magnitude 7,4 foi o mais forte registrado no país durante a última década, segundo o Serviço Geológico Colombiano.
1: O Itamaraty acompanha os esforços de busca e de assistência às populações afetadas e manifesta disposição de colaborar com as autoridades colombianas. Até o momento, não foram identificados brasileiros entre as vítimas.
2: O governo da Colômbia decretou estado de emergência. Segundo o balanço oficial, ao menos 111 pessoas morreram e 87 ficaram feridas.
1: O plantão consular permanece à disposição para prestar assistência a cidadãos brasileiros em situação de emergência.
2: O atendimento da Embaixada do Brasil em Bogotá pode ser feito por meio do telefone 57-31-0809-6169. Já o plantão consular em Brasília pode ser feito pelo telefone 61-98-260-0610.
1: Começaram as convocações da lista de espera do Fundo de Financiamento Estudantil, FIES.
2: Os inscritos nessa edição que ainda não foram pré-selecionados devem acompanhar a classificação no site do FIES até o dia 24 de setembro para não perder a vaga.
1: A diretora de Políticas de Acesso à Educação Superior do Ministério da Educação, Marina Castro, explica como garantir a vaga.
14: O candidato que for pré-selecionado por meio da lista de espera terá 3 dias úteis a contar da data da convocação para acessar a página do FIES e complementar as informações da inscrição. Na sequência, será a vez de validar a documentação exigida, primeiro na instituição de ensino e depois no banco. Os prazos de cada etapa devem ser observados rigorosamente para evitar a perda da vaga para financiamento do curso.
2: Nessa edição foram disponibilizadas 75.500 vagas, distribuídas em mais de 1.200 instituições privadas de educação superior.
1: Metade das vagas é destinada para estudantes com renda familiar per capita de até meio salário mínimo, inscritos no CadÚnico.
2: Os pré-selecionados devem acompanhar a classificação no endereço fieseleçãoaluno.mec.gov.br.
1: E estudantes que participam do processo seletivo do ProUni, o Programa Universidade para Todos, e foram pré-selecionados, devem comprovar as informações de inscrição até sexta-feira, dia 14.
2: A documentação exigida deve ser apresentada diretamente na instituição de ensino superior.
1: Os estudantes que recebem bolsa integral do ProUni podem solicitar a bolsa permanência. Saiba como.
15: Estudantes com bolsa integral do ProUni e matriculados em cursos presenciais de turno integral podem solicitar a Bolsa Permanência, auxílio mensal de R$ 700, concedido pelo Ministério da Educação. O benefício é destinado ao custeio de despesas educacionais e atende alunos de cursos com duração mínima de 6 semestres e média de pelo menos 6 horas de aula por dia. Para receber a bolsa, o estudante também precisa ter conta corrente individual no Banco do Brasil ou na Caixa Econômica Federal, vinculada ao mesmo CPF cadastrado no sistema do ProUni. O auxílio não pode ser acumulado com outras bolsas públicas de mesma finalidade e pode ser suspenso caso a bolsa principal do ProUni seja interrompida ou o aluno deixe um curso integral. O pedido deve ser feito diretamente na coordenação do ProUni da instituição de ensino superior onde o estudante está matriculado. A faculdade verifica se o curso é elegível, realiza o cadastro no sistema e inclui o aluno na relação mensal de beneficiários, conforme a disponibilidade orçamentária do Ministério da Educação. Claudimário Carvalho, para a Voz do Brasil.
2: Desde os 14 anos de forma legal, com remuneração e ainda aprender um ofício.
1: É a aprendizagem profissional, uma modalidade de contratação que combina formação teórica e experiência prática no ambiente de trabalho.
16: Criada no ano 2000, a contratação de aprendizes é voltada a adolescentes e jovens entre 14 anos completos e 24 anos incompletos. O contrato de aprendizagem é registrado em carteira de trabalho, com acesso aos direitos trabalhistas e previdenciários. Entre eles, remuneração proporcional às horas trabalhadas, nunca inferior ao salário mínimo hora, o depósito do Fundo de Garantia do Tempo de Serviço, FGTS, o 13º salário, as férias e o vale transporte. No entanto, o contrato de aprendizagem tem prazo determinado de até 2 anos e a jornada de trabalho possui regras específicas, de 4 a 6 horas diárias para aprendizes que ainda não concluíram o ensino médio e de até 8 horas diárias para aqueles que já concluíram o ensino médio. Para se candidatar a uma vaga de aprendizagem, o jovem deve estar regularmente matriculado e frequentando uma instituição de ensino. A contratação está vinculada à participação em cursos de aprendizagem profissional em instituição habilitada, como SESC, SENAC e SENAT, por exemplo. A contratação de aprendizes é obrigatória para estabelecimentos de qualquer natureza que possuam, no mínimo, 7 empregados em funções que demandem formação profissional. Daniele Popov para a Voz do Brasil.
2: O custo dos alimentos da cesta básica registrou queda em 26 capitais brasileiras no mês de julho.
1: Foi o que mostrou a pesquisa realizada todo mês pela Conab, a Companhia Nacional de Abastecimento, e pelo DIEESE, o Departamento Intersindical de Estatísticas e Estudos Socioeconômicos.
2: Segundo a análise, na comparação entre julho e junho, as maiores quedas ocorreram em Natal, Maceió e Belo Horizonte. Apenas São Luís registrou aumento.
1: Os produtos que tiveram as principais reduções nas capitais brasileiras foram a batata, tomate, café e açúcar.
2: Ainda segundo o levantamento da Conab e do DIEESE, houve também diminuição no preço da carne em 14 capitais.
1: E essas foram as notícias do governo federal.
2: Fique agora com as notícias do Poder Judiciário e do Congresso Nacional. Boa noite.
1: Boa noite para você e até amanhã.
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18: Em seminário, o presidente do STF do CNJ fala sobre transparência e confiança pública.
19: Ministro Fachin participa da abertura das celebrações do bicentenário dos cursos jurídicos no Brasil.
18: STJ reconhece validade de tarifa de adiantamento a depositante prevista em contrato bancário.
19: Boa noite, eu sou Marcela Luiz.
18: E eu sou Walter Lima.
19: Presidente do STF e do CNJ, ministro Edson Fachin, abre seminário O Judiciário em Debate, Integridade, Eficiência e Acesso à Justiça.
18: O evento é uma iniciativa do jornal Folha de São Paulo em parceria com a OAB do Estado. Carolina Chaves.
20: O ministro Edson Fachin explicou que o judiciário já avançou muito na transparência e no acesso à justiça com a ajuda da tecnologia, mas é preciso mais para preservar a confiança nas instituições e exercício responsável da função.
21: Precisamos enfrentar com seriedade a agenda de moralização dos gastos públicos, de aprofundar as investigações de corrupção que ainda permanece em nosso país, bem como aperfeiçoar os mecanismos de transparência, e encontrar soluções públicas, justas e fiscalmente sustentáveis para questões estruturais do Estado brasileiro, inclusive no que diz respeito ao regime remuneratório da magistratura, que é o que faremos com a proposição de uma lei federal de caráter nacional, cuja minuta estará pronta até o final deste ano.
20: Os encontros acontecem nas manhãs de segunda-feira, nos dias 10, 17 e 24 de agosto.
19: O presidente do STF e do CNJ, ministro Edson Fachin, também participou hoje do início das comemorações dos 200 anos dos cursos jurídicos no Brasil na Faculdade de Direito da Universidade de São Paulo.
18: A cerimônia abriu a programação do bicentenário dos cursos jurídicos no Brasil.
19: Na ocasião, Fachin ressaltou o papel da Faculdade de Direito de São Paulo como espaço de defesa das liberdades públicas, dos direitos humanos e da democracia.
18: Os cursos de direito no país foram criados em 11 de agosto de 1827, por decreto de Dom Pedro I.
19: A Polícia Federal deflagrou hoje uma operação para investigar possíveis irregularidades na aplicação de recursos do regime próprio de previdência social do município de Maceió, em Alagoas.
18: A ação foi autorizada pelo ministro André Mendonça, do STF. Marta Ferreira.
3: Entre os alvos está o Maceió Previdência, autarquia responsável pela análise e concessão de benefícios de pensão por morte e aposentadoria. A Polícia Federal busca esclarecer as circunstâncias do credenciamento, da cotação, da análise de risco, da governança e da tomada de decisão que antecederam os investimentos. A investigação tem como objeto duas aplicações realizadas nos anos de 2023 e 2024 que totalizaram 97 milhões de reais. Na decisão do ministro André Mendonça, ele aponta que houve possível direcionamento dos investimentos e exposição desproporcional do patrimônio previdenciário a ativos de risco elevado e liquidez reduzida.
19: É válida a tarifa de adiantamento a depositante prevista em contrato bancário.
18: Esse entendimento é do STJ. Fátima Ochoa.
5: A tarifa de adiantamento a depositante remunera o serviço prestado quando o banco adianta recursos para cobrir pagamentos que ultrapassam o saldo da conta. Em ação civil pública, o Ministério Público de São Paulo questionou a legalidade da tarifa. O juízo de primeiro grau declarou nula a cláusula contratual, proibiu novas cobranças e determinou a devolução em dobro dos valores pagos. E o Tribunal Estadual substituiu a restituição em dobro pela devolução simples. Na quarta turma do STJ, o ministro relator João Otávio de Noronha explicou que a tarifa de adiantamento a depositante não se confunde com os encargos da operação de crédito e a cobrança é permitida quando há previsão contratual clara e segue normas do Conselho Monetário Nacional e do Banco Central, como nesse caso. Assim, o colegiado deu parcial provimento ao recurso especial do banco e julgou improcedente a ação civil pública.
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19: Uma boa noite.
18: E até amanhã.
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23: Eu sou Paula Groba.
24: E eu sou Ricardo Nakaoka.
23: E estes são os destaques de hoje do Jornal do Senado, que começa agora.
24: Senado inicia semana de esforço concentrado.
23: Senadora cobra resultados e transparência no uso de verbas para o povo Yanomami.
24: Projeto proíbe que concursos da segurança pública limitem vagas para mulheres.
23: Boa noite.
24: Boa noite.
23: Mais de 2 bilhões de reais foram destinados desde 2023 à proteção do território Yanomami.
24: Mas como esses recursos estão sendo aplicados? Essa foi uma das questões debatidas pela Subcomissão Permanente dos Povos Indígenas Yanomami durante a audiência nesta segunda-feira. Repórter Rodrigo Rezende.
25: O ministro dos Povos Indígenas, Eloy Terena, destacou que os recursos conseguidos por meio dos créditos extraordinários são distribuídos para diversos ministérios e que, no caso da pasta dos povos indígenas, vários eram os desafios desafios enfrentados na área Yanomami, porção do território brasileiro na região norte do Amazonas e de Roraima, equivalente ao tamanho de Portugal.
4: Quando nós assumimos em 2023, desenhamos ali uma estrutura para fazer frente às demandas que estavam colocadas, né? Garimpo ilegal presente na terra indígena, situação de desnutrição e uma ausência de proteção territorial.
25: A senadora Damaris Alves, do Republicanos do Distrito Federal, afirmou que os recursos ainda precisam ser aumentados, mas sempre com cobrança por resultados.
6: Em 2022, 56% das crianças estavam em estágio de desnutrição. Agora, em 26, depois das ações emergenciais, a gente cai para 46. O valor foi pouco para a gente alcançar as metas de nutrição e combate à fome.
25: Além da compra e distribuição emergencial de cestas básicas, parte dos recursos destinados ao Ministério dos Povos Indígenas foi usada para criar uma estrutura capaz de identificar

0: Medicina, organizado pelo MEC, e a proposta do Profimed, a avaliação de proficiência a ser realizada pelo Conselho Federal de Medicina após a graduação em análise no Congresso. Em debate no Senado, o senador Rogério Carvalho, do PT de Sergipe, afirmou que o processo de verificação não pode se dar apenas ao fim do curso.
1: Eu defendo que tem o teste de proficiência, mas ele tem que ser a última etapa de um processo mais amplo de avaliação e que tem que gerar consequências para as escolas que garantem o ingresso.
0: Já o relator do projeto de lei do Profimed, senador Dr. Irã, do PP de Roraima, reforçou que o Conselho Regulamentador da Profissão, CFM, deve ser o responsável pela certificação.
2: Colocar o Profimed, a prova de proficiência, no Ministério da Educação, que tem sido responsável pela proliferação desenfreada de escolas médicas no nosso país, produzindo médicos com baixo conhecimento, colocando a população em alta vulnerabilidade, isso é um perigo para a sociedade.
0: Uma decisão do TRF da primeira região em 5 de agosto suspendeu as punições impostas pelo Executivo às universidades com resultados considerados ruins no ano passado, com base no Enamed.
3: O Senado começou hoje uma semana de esforço concentrado com votações importantes. Os parlamentares terão uma agenda intensa no plenário e nas comissões, com propostas que podem impactar a indústria, o mercado de trabalho e a relação entre contribuintes e o fisco.
4: Entre os destaques está a criação de um programa de estímulo à indústria nacional de fertilizantes. Os detalhes com o repórter Pedro Pincer.
5: A pauta de votações do plenário para esta semana prevê a votação de pelo menos 10 projetos. O primeiro item que deve ser analisado é a criação do Programa de Desenvolvimento da Indústria de Fertilizantes. O objetivo é estimular investimentos na implantação, ampliação e modernização da infraestrutura voltada à produção nacional de fertilizantes e de seus insumos. Para o autor, senador Laércio Oliveira, do Progressistas de Sergipe, a iniciativa busca reduzir a dependência brasileira da importação de fertilizantes e fortalecer a segurança alimentar, a competitividade do agronegócio e a indústria.
6: O Brasil não pode apenas continuar reagindo às crises internacionais. Precisamos nos antecipar a elas. Precisamos construir autonomia. Precisamos fortalecer a nossa indústria. Precisamos garantir estabilidade para quem produz e segurança para quem consome.
5: Na quarta-feira, está prevista a votação do texto da Câmara para o projeto de lei complementar que cria descontos para contribuintes que regularizarem espontaneamente seus débitos tributários e reforça na esfera administrativa a aplicação de decisões do STF e do STJ, e também a criação de dois estatutos, o do aprendiz, que estabelece regras para a jornada de trabalho, novas hipóteses de rescisão do contrato e direitos para essa parcela de trabalhadores, e o da vítima, que reúne em um único texto, direitos e garantias hoje distribuídos em diferentes normas para vítimas de crimes e contravenções, calamidades públicas, desastres e epidemias.
3: E após a aprovação no Senado, foi sancionada a lei que permite a destinação ao Corpo de Bombeiros de emendas parlamentares antes exclusivas da área da saúde.
4: Os recursos financiarão atendimentos de urgência feitos pelas corporações. Repórter Marcela Diniz.
7: 40% das ocorrências atendidas por bombeiros no Brasil em 2025 foram do tipo pré-hospitalar, em acidentes e outras situações de urgência. Isso equivale a mais de 1 milhão de emergências. Com a Lei Complementar 234, sancionada no dia 6 de agosto, parlamentares estão autorizados a destinar recursos de emendas da área da saúde para financiar esse tipo de atendimento. Antes, as verbas recebidas pelos corpos de bombeiros estaduais e do Distrito Federal teriam de estar vinculadas à rubrica da segurança pública. O senador Wilder Moraes, do PL Goiano, um dos relatores do projeto que deu origem à lei, ressaltou que os bombeiros atuam em parceria com o Serviço de Atendimento Móvel de Urgência, o SAMU, e afastou a possibilidade de disputa pelo orçamento da saúde pública.
8: Não transfere recursos da saúde para a segurança pública, apenas permite financiar o serviço de saúde que os bombeiros já prestam gratuitamente todos os dias, salvando vidas em todo o Brasil.
7: O dinheiro das emendas não poderá ser usado pelos corpos de bombeiros para pagar salários nem para custear ações que não estejam ligadas aos atendimentos pré-hospitalares.
3: O Senado pode concluir a votação do projeto que proíbe a limitação de vagas para mulheres em concursos da área de segurança pública.
4: O texto, já aprovado pelas Comissões de Direitos Humanos e de Segurança Pública, também reserva pelo menos 20% das vagas para mulheres nas polícias civis, militares e penais, nos corpos de bombeiros e nas polícias institucionais do Judiciário e do Ministério Público. Repórter Bruno Lourenço.
9: O projeto de lei que está pronto para ser votado no plenário do Senado proíbe a limitação de vagas para mulheres em concursos da área de segurança pública. A iniciativa também reserva pelo menos 20% das vagas nos concursos públicos das polícias e bombeiros para o público feminino.

0: feminino. A relatora na Comissão de Segurança Pública, senadora Damares Alves, do Republicanos do Distrito Federal, defende a medida.
1: O que queremos? Uma política de valorização da mulher lá na Polícia Militar, no Corpo de Bombeiro, na Polícia Civil.
0: A proposta cria ainda a Política Nacional de Valorização das Mulheres na área de Segurança Pública, que será condição para o repasse de verbas do Fundo Nacional do Setor, como explicou o relator na Comissão de Direitos Humanos, senador Alessandro Vieira, do MDB de Sergipe.
2: As mulheres na segurança pública são historicamente discriminadas. Isso é um fato incontestável. Uma realidade que se repete em matérias, em casos que todos nós temos em diversas oportunidades conhecimento.
0: A nova política estabelece igualdade de oportunidades entre mulheres e homens nas carreiras da segurança pública. O fim da exclusividade ou preferência dessas atividades para homens. A rejeição de práticas, atitudes e crenças discriminatórias. E o enfrentamento do assédio e da violência contra mulheres no ambiente de trabalho.
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5: 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Com edição de Paula Groba e trabalhos técnicos de João Lira, o Jornal do Senado fica por aqui. Acompanhe agora as notícias da Câmara dos Deputados. Boa noite.
4: Boa noite e até amanhã.
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6: Plenário pode votar projeto que prioriza processo sobre crimes de racismo.
7: Câmara retira da Justiça a atribuição de julgar entidade que atende menores.
6: Parlamentares garantem direitos para a pessoa que tem espinha bífida aberta.
7: Boa noite. Os deputados aprovaram uma proposta que busca garantir direitos a pessoas com espinha bífida aberta. A condição resulta de uma falha congênita no sistema neurológico e gera uma série de dificuldades a quem tem a malformação. A reportagem é de Paula Bittar.
8: A Comissão de Constituição e Justiça da Câmara aprovou uma proposta que classifica a espinha bífida aberta como deficiência para todos os efeitos legais. A espinha bífida é uma condição congênita em que há uma falha no fechamento do tubo neural, estrutura que dá origem ao cérebro, medula e vértebras. Essa falha pode deixar partes da medula expostas ou mal protegidas, resultando em diferentes níveis de comprometimento neurológico. O tipo mais grave e conhecido é a mielomeningocele, em que parte da medula espinhal e os nervos saem por uma abertura nas costas do bebê, formando uma bolsa visível ao nascimento e, por isso, é chamada de aberta. Essa condição pode causar paralisia nas pernas. De acordo com a proposta, pessoas diagnosticadas com espinha bífida aberta terão atendimento integral pelo Sistema Único de Saúde, sendo assegurado, no mínimo, atendimento por equipe multidisciplinar, acesso a exames complementares, assistência farmacêutica e acesso a modalidades terapêuticas reconhecidas, inclusive fisioterapia e atividade física. O atendimento integral prevê também a divulgação de informações sobre a espinha bífida aberta e as medidas preventivas e terapêuticas disponíveis. A relatora na comissão, deputada Silvia Cristina, do PP de Rondônia, destacou que o projeto garante mais segurança jurídica e facilita o acesso das pessoas aos direitos previstos na Lei Brasileira de Inclusão.
9: Apesar dos avanços na legislação brasileira, muitas pessoas com espinha bífida ainda enfrentam dificuldades para ter condição reconhecida como deficiência e, consequentemente, acessar direitos garantidos. Como relatora, o parecer favorável foi porque entendo que estamos promovendo justiça social, inclusão e dignidade. Estamos garantindo que crianças, jovens e adultos com espinha bífida tenham maior proteção legal, mais acesso às políticas públicas e melhores condições para exercer plenamente sua cidadania.
8: A proposta que classifica a espinha bífida aberta como deficiência para todos os efeitos legais já pode seguir para a análise do Senado, a menos que haja recurso para votação antes pelo plenário da Câmara. Da Rádio Câmara de Brasília, Paula Bittar.
3: Saúde.
6: Leandre, do PSD do Paraná, apresentou o projeto que assegura às pessoas em tratamento contra o câncer o direito de usar lenço, turbante ou cobertura semelhante em fotografias destinadas à emissão, renovação ou segunda via de documentos oficiais de identificação.
7: Leandro explica que a proposta condiciona o uso do acessório à plena visibilidade dos elementos do rosto necessários à identificação biométrica. A deputada ressalta que a proposta também prevê a atualização gratuita da fotografia após o fim do tratamento oncológico.
3: Educação.
6: Professora Luciene Cavalcante, do PSOL de São Paulo, cobra do Senado a aprovação de projeto que cria um piso nacional para os profissionais de apoio técnico, administrativo e operacional da educação básica. A proposta, já aprovada pela Câmara, aguarda análise desde março.
10: Isso seria hoje, em valores, um pouco mais de R$ 3.800 por 40 horas de trabalho. Infelizmente, a gente não tem ainda leis que garantam o piso e a carreira dos profissionais não docentes. Quem são esses profissionais? São os profissionais que estão nas secretarias da escola, que estão nas inspetorias, que estão na limpeza das escolas, fazendo as merendas. São todos os profissionais que são essenciais para a educação e não são docentes. A escola não é feita só de professores. A gente tem todo um outro corpo de profissionais que precisam ser valorizados e não estão sendo valorizados.
7: Professora Luciene Cavalcante afirma que o Fundo da Educação Básica, o Fundeb, oferece recursos para custear a valorização da categoria. A deputada garante que o Senado já tem assinaturas suficientes para apreciação da proposta.
3: Trabalho.
6: Marreca Filho, do PRD do Maranhão, é autor de projeto que cria diretrizes específicas para a inclusão profissional de adultos com transtorno do espectro autista. O texto prevê qualificação acessível, adaptação dos processos seletivos e apoio para ingresso no mercado de trabalho.
7: Para Marreca Filho, a contratação isoladamente não assegura a inclusão das pessoas com autismo. Ele também propõe acompanhamento no ambiente profissional, além da orientação de gestores e de equipes, para reduzir barreiras que dificultam a permanência e o desenvolvimento na carreira.
6: Doutor Francisco, do PT do Piauí, é autor de projeto que institui 7 de abril como Dia Nacional do Médico Legista. O deputado ressalta que a data faz referência à regulamentação em 1886 da função médico-policial responsável pela realização de perícias a serviço do Estado.
7: Doutor Francisco explica que o médico legista produz provas técnicas usadas na investigação de crimes e nas decisões judiciais. A proposta incentiva campanhas educativas, homenagens e eventos científicos voltados à divulgação dos avanços da medicina legal.
3: Previdência.
6: Eduardo da Fonte, do PP de Pernambuco, apresentou o projeto que cria uma política nacional de proteção às mães solo, com prioridade nos programas federais de combate à pobreza. A proposta prevê o pagamento em dobro dos benefícios de transferência de renda custeados pela União.
7: O projeto de Eduardo da Fonte também prevê atendimento prioritário à mãe solo em programas habitacionais, vagas em creches, qualificação profissional, microcrédito e assistência jurídica. Ele argumenta que a integração das medidas estabelecidas no texto amplia a autonomia das mulheres.
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3: Votação.
6: O plenário da Câmara pode votar em breve projeto que dá prioridade a inquéritos e processos sobre crime de racismo. O texto está em regime de urgência e não precisa passar pelas comissões, como explica o repórter Antônio Vital.
12: O plenário da Câmara dos Deputados pode votar projeto que dá prioridade aos processos e inquéritos relativos a crime de racismo na polícia e no judiciário. A proposta também estabelece procedimentos que os policiais devem seguir ao registrar a ocorrência. Uma das medidas determina que a autoridade policial deve registrar a ocorrência com a classificação própria de crime resultante de discriminação ou preconceito de raça, cor, etnia, religião ou procedência nacional. Dessa forma, as ocorrências não poderão mais ser classificadas como crimes diversos, o que faz com que denúncias de racismo não apareçam nas estatísticas de segurança pública, de acordo com a autora do projeto, a deputada Dandara, do PT de Minas Gerais. A proposta obriga ainda o delegado a comunicar o caso imediatamente ao Ministério Público e a justificar por escrito caso opte por não classificar a ocorrência como crime racial. Além disso, dá à vítima o direito de pedir a reclassificação da ocorrência, quando houver decisão nesse sentido. Outro direito da vítima, de acordo com o texto, é ser acompanhada durante toda a fase de inquérito por um advogado ou defensor público. O projeto ganhou regime de urgência, o que permite que seja votado diretamente no plenário, sem passar pela análise das comissões permanentes da Câmara. O texto contém outras medidas que deverão ser seguidas pela polícia ao registrar e investigar crimes de racismo. Uma das diretrizes é evitar a exposição indevida, o constrangimento, a humilhação ou questionamento sobre a vida privada da vítima ou sobre a legitimidade da queixa. A polícia terá ainda que evitar interrogatórios sucessivos sobre o mesmo fato. O regime de urgência foi aprovado de maneira simbólica pelo plenário, mas foi criticado por deputados do Novo, Missão e do PL. Para o deputado Cabo Gilberto Silva, do PL da Paraíba, a legislação atual já prevê pena de prisão para o crime de racismo e o projeto aumenta a discriminação racial.
13: São projetos como esse que faz a discriminação às pessoas, senhor presidente. Ele não vai unir em nada o povo brasileiro. A legislação já existe, senhor presidente. Quem descumprir a legislação vai pagar e pagar caro, simples. Até porque racismo é crime inafiançável, senhor presidente. É só denunciar que a pessoa vai presa, sem direito à fiança, em flagrante delito. Então eu não entendo por que tanta energia para ser gasta com um projeto dessa natureza.
12: De acordo com a autora da proposta, a deputada Dandara, embora a legislação já preveja punição para o crime de racismo, existe uma lacuna em relação ao atendimento humanizado, especializado e à não revitimização de quem faz a denúncia. Segundo ela, a vítima muitas vezes está sujeita a tratamento inadequado, repetição excessiva de depoimentos e questionamentos indevidos sobre a ocorrência.
14: Orienta como que as forças de segurança devem agir para garantir o cumprimento das leis brasileiras que tipificam o racismo e a injúria como crimes inafiançáveis e imprescritíveis. Nós não queremos a revitimização. A pessoa já passa por uma violência, ela não consegue nem sequer registrar o boletim de ocorrência, não consegue dar andamento no processo no Ministério Público e isso vai acarretando uma série de violências continuadas.
12: Ainda não há data para votação no plenário da Câmara do projeto que dá prioridade aos processos e inquéritos relativos a crime de racismo na polícia e no judiciário. Da Rádio Câmara de Brasília, Antônio Vital.
3: Segurança Pública.
7: Professora Marcivânia, do PCdoB do Amapá, apresentou um projeto que endurece as regras para a concessão de trabalho externo a pessoas privadas de liberdade. A proposta exige o cumprimento de parte da pena, bom comportamento e decisão judicial fundamentada.
6: O texto da professora Marcivânia também obriga o uso de tornozeleira eletrônica durante o período fora do presídio. Além disso, proíbe o benefício para condenados por crimes como feminicídio, latrocínio, crimes hediondos e participação em organização criminosa armada.
7: Daiana Santos, do PCdoB do Rio Grande do Sul, defende o projeto que destina 30% da arrecadação das BETs ao Fundo Nacional de Segurança Pública. O texto também reserva pelo menos 30% de todos os recursos do fundo para prevenir o feminicídio e enfrentar a violência contra a mulher.
6: Daiana Santos avalia que a ampliação do financiamento pode interromper o ciclo de violência antes do desfecho fatal. A deputada cita o monitoramento de agressores, as patrulhas Maria da Penha e as casas de acolhimento entre as ações possíveis.
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3: Justiça.
7: A Câmara aprovou o projeto que retira da Justiça a atribuição de julgar entidades de atendimento a crianças e adolescentes. O texto agora será analisado pelos senadores. A repórter Maria Neves tem os detalhes.
17: A Comissão de Constituição e Justiça da Câmara dos Deputados aprovou o projeto da deputada Laura Carneiro, do PSD do Rio de Janeiro, que retira do Poder Judiciário a tarefa de avaliar a qualidade do trabalho das entidades de atendimento a menores em conflito com a lei. Atualmente, o Estatuto da Criança e do Adolescente determina que essa atribuição cabe aos conselhos tutelares, ao Ministério Público e à Justiça da Infância e da Juventude. As avaliações periódicas são pré-requisito para renovar a autorização de funcionamento das instituições que atendem menores em cumprimento de medida socioeducativa. Na opinião de Laura Carneiro, uma vez que a justiça é responsável por julgar possíveis irregularidades no funcionamento dessas entidades, o acúmulo das funções de avaliar e julgar pode comprometer a imparcialidade do processo. A deputada também argumenta que os conselhos tutelares e o Ministério Público são os órgãos em melhores condições de avaliar as instituições que atendem crianças e jovens.
18: O Ministério Público é o grande fiscal da lei, fiscal da probidade. Também é uma maneira que os conselhos tutelares que trabalham com as crianças e adolescentes podem auxiliar nessa fiscalização. É no Ministério Público e nos conselhos tutelares que você tem as equipes multidisciplinares que sabem fazer esse papel.
17: O Estatuto da Criança e do Adolescente determina que os programas de acolhimento em execução serão reavaliados pelo Conselho Municipal dos Direitos da Criança e do Adolescente, no máximo a cada 2 anos. Para receber o atestado de qualidade, que com o projeto passa a ser de responsabilidade apenas dos conselhos tutelares e do Ministério Público, a instituição deve comprovar que atende todos os requisitos previstos na lei. Dentre as obrigações das entidades de acolhimento, estão a oferta de atividades educativas, não separar irmãos, promover a participação da criança ou adolescente na vida da comunidade local e incluir pessoas da comunidade no processo educativo. Ainda de acordo com o Estatuto, no caso de programas de acolhimento institucional ou familiar, os avaliadores devem considerar também os índices de sucesso na reintegração ou de adaptação à família substituta. Da Rádio Câmara de Brasília, Maria Neves.
3: Economia.
19: Vander Loubé, do PT de Mato Grosso do Sul, é um dos autores do projeto que cria a figura jurídica das cooperativas solidárias. A proposta estabelece regras próprias para a constituição e o funcionamento dessas organizações voltadas à economia solidária e à inclusão social.
7: O texto também prevê incentivos para fortalecer o setor. Entre as medidas citadas por Vander Loubé estão prioridade em compras públicas, criação de um fundo de fomento e normas específicas para cooperativas de plataformas digitais e de finanças solidárias.
19: Projeto de Valdemar Oliveira, do Avante, de Pernambuco, cria o Sistema Nacional de Comunicação Preventiva e Gestão de Riscos de Regularidade Federativa. Ele explica que o objetivo é reduzir bloqueios provocados por pendências de estados, Distrito Federal e municípios.
7: De acordo com Valdemar Oliveira, os entes federados vão receber alertas antecipados para que regularizem dívidas antes de sofrerem restrições. Na visão do parlamentar, a medida busca fortalecer a gestão pública e ampliar a transparência no uso de recursos públicos.
3: Agricultura.
19: Sérgio Brito, do PSD da Bahia, quer promover a discussão sobre os impactos do fenômeno climático Super El Niño na agricultura brasileira. Segundo ele, o debate também deve abordar os reflexos no preço dos alimentos e na segurança alimentar.
7: Sérgio Brito propõe a participação de representantes do governo, de órgãos de meteorologia e de entidades do setor agropecuário. O deputado informa que o objetivo é elaborar estratégias de adaptação às mudanças climáticas e subsidiar políticas públicas para reduzir os impactos sobre a produção rural.
3: Cultura.
19: Proposta em análise na Câmara reconhece a Axé Music como expressão da cultura nacional. A autora da matéria, Lídice da Mata, do PSB da Bahia, argumenta que o gênero conquistou projeção em todo o país e se consolidou como um dos principais movimentos da música brasileira.
20: A música baiana tomou conta do Nordeste, tomou conta do Sudeste, através dos seus principais compositores e cantores, que executam, interpretam a chamada música baiana, o axé music. Então, na medida em que esse movimento se transformou num movimento de reconhecimento nacional na prática, é muito importante que nós possamos reconhecer.
7: Lídice da Mata lembra que o axé surgiu na Bahia a partir da mistura de ritmos como samba reggae e se expandiu por todo o país. A parlamentar acredita que o reconhecimento fortalece a cultura e o mercado musical brasileiro.
19: Termina agora o Jornal Câmara dos Deputados, produzido pela Rádio Câmara, com trabalhos técnicos de Everson Urani e apresentação de Márcio Aquiles Sardi e Val Monteiro. Boa noite.
7: Uma boa noite para você. Ouça agora o Minuto do TCU.
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0: 101, excelente noite pra você, de segunda-feira, comecinho de semana, tudo certo por aí? Eu sou o Fábio, tô de volta aqui na Mix e a partir de agora tem um baú da Mix, uma hora direto de flashback pra gente matar saudades e tá valendo hoje aquele kit Mix com Ecobag e você que é fã do melhor mix do Brasil pode ganhar a Ecobag e também o copo da Mix. Pode participar pelo nosso WhatsApp 11 983 408 mil, só mandar o seu nome completo usando a hashtag Kit Mix, combinado? Vamos abrir o baú de hoje com Xtreme, More Than Words.
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0: O baú da Mix tá aberto, tem presente esperando por você aqui. 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E agora a gente vai voltar pro ano de 1995. Tem uma música que chegou com aquele reggae misturado com hip hop, uma batida irresistível e um personagem que virou marca registrada no Shaggy. Bombastic chegou ao primeiro lugar da parada britânica e ficou conhecida mundialmente. Inclusive ganhou ainda mais força depois que apareceu numa campanha publicitária, num comercial de uma marca de jeans bem famosa. Ou seja, se o Shaggy mandou avisar que é Bombastic, a gente não vai discutir não, né?
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0: Essa música foi indicada ao Grammy de 2001 na categoria de melhor performance pop duo ou grupo com vocais. E nas paradas britânicas, chegou ao top 3 no ano 2000. Ou seja, uma música que chegou fazendo sucesso e deixou muita gente cantando junto, mesmo com aquele título nada otimista, né? E já que o baú da Mix tá cheio de boas lembranças, tem presente também pra você aqui na Mix. 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Demorou?
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0: Aquele kit mix com copo e eco bag pra casa. Parabéns pra você, Daniele Augusto, final do fone 4462. Se deu bem, parabéns, aguarde que a equipe da Mix vai entrar em contato contigo, tá bom, Dani? Acabou.
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0: Mix 11.6, está no ar o mix acústico. A partir de agora a gente vai dar aquela desacelerada, vamos ficar mais calminho, mais relax. E a Mix tem a trilha sonora perfeita para você relaxar no seu fim de noite. É o mix acústico.
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1: Mix 1124 do Dua Lipa, New Rules, fechando aqui o Mix Acústico desta segunda-feira.
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0: programação da Mix. A gente vai fazer um intervalo comercial e na volta tem um No Break.
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0: Mix 6:08, no break tá no ar. Marcelo Falcão e Chorão pra começar.
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0: você curtiu a Lord Royals, 2 horas de música direto, sem nenhum intervalo comercial. Tamo na última hora, vamos tocar pra você vários artistas bem legais: Justin Timberlake, Red Hot Chili Peppers, Dua Lipa, Mariah Carey e muito mais.
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0: com Don't Matter.
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0: Madonna de Mogi das Cruzes. Toca pra mim uma do Guns N' Roses.
1: Aqui é Simone e eu quero pedir a música do Backstreet Boys, Everybody.
2: Fala galera da Mix, que é Valdir. Toca uma música aí do Coldplay.

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1: 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Só música legal, só música boa. Então aumente o volume nesta madrugada. Tá no ar, mais um.
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1: Mix, essa é a hora em que a gente dá um plus na programação. É o Super Mix trazendo muita música legal. Essa edição acabou, mas fica ligado, fica ligada que a qualquer momento estamos de volta.

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0: Essas foram três das mais pedidas por você em 2010. A qualquer momento tem mais.
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1: News. E não dá pra negar que os Backstreet Boys fizeram história na música pop. O grupo, que surgiu em meados dos anos 90, foi um verdadeiro fenômeno que faz sucesso até hoje. Brian, AJ, Howie, Kevin e Nick foram os responsáveis por inúmeros hits, como por exemplo a música As Long As You Love Me. Bom, até o clipe de As Long As You Love Me também foi um marco na TV. Aliás, foi nas gravações desse vídeo que o integrante Brian conheceu a atual esposa dele. Eles se conheceram nas filmagens e estão juntos até hoje, casados e com filhos. Bom, chega de papo então e vamos relembrar esse hit dos Backstreet Boys, As Long As You Love Me.

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0: 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E agora, o nosso programa chega para dar aquele toque suave e positivo para sua manhã. São as versões acústicas para você começar o dia com a energia lá em cima. Vamos nessa?
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0: 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Bom dia e até a próxima edição.
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0: Salve, salve, muito bom dia, 6:02, está no ar o melhor mix do Brasil, na 107.1 FM, a rádio da Ubra, todo mundo na Ubra, a Ubra em todo mundo. É o Jornal da Mix entrando no ar, completando um ano neste novo formato. Hoje é dia de aniversário do Jornal da Mix, dia 11 de agosto de 2026, é o dia 222 do ano. Faltam exatamente 42 dias para o início da primavera e 143 dias para o fim do ano. E aí, como é que vocês estão? Tudo certo? Tudo tranquilo? Tudo pronto para começar mais um dia gelado em Porto Alegre, na região metropolitana? Estamos aqui, chegamos encasacados, aqui dentro já tem aquele calor humano que a Ubra oferece, então a gente quer saber de vocês como é que tá por aí, o que que tá fazendo para se aquecer, porque hoje é dia de relacionamento e dia de relacionamento tem que aquecer para não passar frio, para não deixar o companheiro passar frio. Então, conta pra gente, 5191431874. 5191431874, Jornal da Mix. 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Como eu falei, dia de relacionamento, você manda o seu WhatsApp pelo 5191431874, participa com áudio, participa com texto e você vai ouvir no programa de hoje. Salários de até 53 mil e falta de profissionais. Veja as 10 profissões mais valorizadas da tecnologia. Justiça mantém justa causa de trabalhador afastado que foi flagrado dançando na Oktoberfest com muletas erguidas para o alto. Noiva é surpreendida pela cunhada que invade casamento e joga tinta no seu vestido. Tudo isso e muito mais no Jornal da Mix, que completa um ano nesta terça-feira. Sejam todos muito bem-vindos e participem conosco. Muito bom dia, Josiane Oliveira, arroba Miss Josi.
1: Muito bom dia, Ramiro. Hoje vai ser uma festa, bolo e guaraná, muito doce para vocês. Parabéns. Parabéns para essa bancada maravilhosa, para os meus colegas, tá? Thaís, Lucas, Júlio, Pedrinho, Ramiro Ruschel, Thiago, Patrick Pozobon, Marcelete, todo mundo que fez parte aí desse um ano, então, de jornal. Vida longa,
0: nosso
1: o Jornal da Mix.
0: Nosso Capu, nosso diretor superintendente Capu. Rui Irigaray.
1: Verdade, não podemos esquecer. Tava falando da formação,
0: os idealizadores, de retomar esse espaço aqui.
1: A nossa comunidade Ubra e os nossos queridos amados, que é a nossa audiência. Hoje, então, estamos de aniversário e vocês vão ganhar presentes. É óbvio, porque aqui participou conosco, ganha presente. E nós vamos ter um presente especial que eu vou falando no decorrer da nossa programação. Epa. E participe, então, conosco no 5191431874. Jornal da Mix começando hoje, dia de relacionamento. Ou também nos lembre um dia especial que você passou conosco aqui no Jornal da Mix nesse um ano.
0: Relembre-se o melhor momento do Jornal da Mix. Eita! 6:06, muito bom dia, Thaís Mendes Rodrigues, arroba Thaís Mendes R_.
2: muito bom dia.
0: Tá se maquiando aí. Gente, é que se assim, preparando pro aniversário.
2: Exato, eu chego aqui, daí tá o Thiaguinho com uma câmera profissional na minha cara. E eu com essa cara, eu acabei de sair da cama. Tô dando um jeitinho aqui, né? Mas enfim, mulher consegue fazer duas coisas ao mesmo tempo, né? Passar uma maquiagenzinha, conversar. Homem já não tem muito essa capacidade, né?
3: Os homens!
2: É isso aí. Muito bom dia, gente. Muito bom, bom dia para nossos ouvintes. Uma ótima terça-feira. E parabéns para nós, né? Quer dizer, parabéns pro programa, né? Eu não tô aqui há um ano, mas...
0: Faz parte.
2: É isso aí. Parabéns
0: faz parte do programa.
2: Pra nós, faço parte.
0: Faz parte da história.
2: E é isso aí, dia de relacionamento. Vamos hoje falar alguma coisa caótica.
0: Thiaguinho, tu falou na abertura? Falei. Ah, Thiago Santos, nosso social media desde o início do programa também, quase desde o início, né? Aliás, a partir da segunda, terceira semana.
1: Eu disse que o Thiaguinho era do Jornal da Mix, ninguém acreditou em mim.
0: Bom dia, Lucas Cunha, arroba Lucas C. Janjo, fofão, tio Tadala.
4: Barbaridade, o homem é uma máquina de acumular apelidos, né? Meu Deus do céu.
0: Mas hoje tá bem melhor que ontem.
4: Não, tá melhor, tá melhor.
0: Ah, tá,
4: não,
0: tá mais arrumadinho, fez uma chapeação.
4: Botei gelo, passei,
2: ah,
4: ó, boa. Passei a noite colocando gelo no rosto, deu uma desinchada.
0: Fez uma chapeação e pintura.
4: O sapão diminuiu.
2: Parecia um
4: fofão. Bom dia, audiência. Bom dia, bancada. Feliz aniversário.
2: Feliz.
4: É muito legal estar com vocês aqui nessa data maravilhosa de um ano de Jornal da Mix com essa nova roupagem. E eu tô muito feliz. Felicidade é o que me define. Apesar do Pedrinho tá me beliscando aqui, me enchendo o saco.
2: Chutando por baixo da mesa.
4: Ah, hoje chutando as minhas canelas aqui.
2: Eu passei pelo Pedrinho agora aqui na BR com a cabeça toda pra fora do carro. O que foi aquilo, Pedrinho?
3: A 150, não
4: tá? Tá pegando um vento.
0: Por isso que tu tá escabelado assim, Pedrinho.
3: Quase isso.
4: Ô, Thaís, olha só. A hora que tu chegou, que tu entrou pela porta, tu tava com a cara do guaxinim do Haaland. Só faltou o Haaland segurando.
2: Eu quero ver a cara desse guaxinim, porque eu tô ficando preocupada já.
4: Não, é brincadeira, é brincadeira.
0: 6:09, também está conosco aí desde o início, Júlio Menezes Júnior, arroba Júlio M. Júnior, um aninho, hein, Júnior? Ô, Júlio, que nem desajou se sobrevivemos, um ano, não, e conquistamos, né, também, vamos combinar. Sobrevivemos e conquistamos.
5: Bom dia, com muita alegria, terçou e um dia muito especial pra gente, parabéns ao Jornal da Mix. Parabéns a cada um de vocês aqui, meus colegas de bancada, que fazem as minhas manhãs mais felizes, né? Que a gente levanta cedo por um propósito, né? Que é a Ubra, mas estar com vocês aqui todas as manhãs, sem dúvida alguma, faz o meu dia mais feliz e a gente começa essa jornada aí de pé direito sempre. E os nossos ouvintes que imploraram para que o programa passasse de 1 para 2 horas. Olha, fizeram uma força-tarefa.
2: E
5: né?
2: Agora querem para 3.
5: É, querem para 3, 4.
2: Não é assim, dá a mão e querem o braço.
5: E o pior é o seguinte, não é mais tarde. Eles querem sempre mais cedo.
1: Não, para baixo. Tem que ser para baixo.
5: Querem começar o programa às 2 da manhã.
0: Sim, 3, tá. Ah, se fizesse o madrugadão ia ser legal, né? Olha, mas daí aí, sem trabalhar de manhã depois.
5: É verdade.
0: A gente pegar ele da meia-noite às 4 da manhã, já pensou?
5: Bah. Show, né?
4: A chance de ser cancelado em 2 semanas é muito grande.
5: Ela triplica, né? E que a gente possa aí estar junto por mais um período muito longo, sabe lá Deus quando, né?
0: É verdade.
5: Terçou, mas vamos lá.
0: Que bacana. Só para explicar um pouquinho da história, o Jornal da Mix, ele existia. Há 2 anos atrás, existia em outro formato, num formato hard news. Um pouquinho antes de 11 de agosto do ano passado, eu recebi um convite, daí ele foi desativado o jornal, ele ficou desativado acho que uns 4, 5 meses aí, porque o Jornal da Mix, ele é a rede, né, ele tem em todas as afiliadas da Mix, tem o Jornal da Mix no local, e aí o Jornal da Mix RS estava desativado aqui, o de Porto Alegre. E o Capu me convidou. E quando ele me convidou, eu sugeri, cara, eu faço, mas eu quero fazer um formato um pouco mais leve, um pouco diferente, menos hard news. E o Capu, bah, é exatamente o que eu tô procurando. Eu tenho a mesma ideia que tu, porque não tem nada a ver. Uma FM jovem tá trazendo aqui caso de polícia, briga política... discussão
5: religiosa.
0: Mas
5: uma pessoa vai começar o dia assim,
0: não
5: notícia só tragédia, não existe isso. Por aí, favor.
2: Uma coisa que
5: é muita energia ruim, é muita vibe ruim.
0: Aí,
5: né?
0: Com a indicação do Capu e a validação do superintendente Rui Irigaray, eu apresentei um projeto, um formato, né, de roteiro que não é nada demais, assim, um roteiro simples até, que a gente já fez em outras oportunidades, em outros programas, claro que um pouco mais noticioso, a gente traz notícia séria, a gente traz previsão do tempo, a gente traz atualização do trânsito, mas não deixa de trazer também descontração. Então foi assim que eu vim parar aqui neste microfone há um ano, às 11 horas da manhã, quer dizer, dia 11 de agosto, às 6 horas, às 7 horas da manhã, sozinho. E aí eu, o que que eu vou fazer, né? Vou fazer o jornal desse jeito que eu formatei, só que eu vou intercalar com uma, duas músicas. Aí chega o outro dia assim, ó, não pode tocar música por contrato. O jornal é o jornal, ele não pode tocar música, é notícia.
1: Tem que ser nesse formato.
0: Tem que ser notícia. Ah, independente da notícia, seja ela leve ou pesada, tem que ser notícia. Ok, beleza. Aí eu cheguei pro Capu, né, depois do programa, quando eu recebi essa notícia. Bah, cara, uma hora inteira falando sozinho. Tá, eu faço, né, eu fazia live de...
6: Eu gosto de falar, mas...
4: Não, bicho doido, né?
0: Não, eu falava, eu fazia live de Inter no meu canal do YouTube, que me roubaram. Por uma hora e meia falando sobre Inter, um assunto só. Ah, vai ser tranquilo, até fiquei meio preocupado. Pô, é uma rádio, ficar uma hora inteira falando ali sozinho, mas tudo bem. Aí no dia seguinte, colocaram o Patrick, dia 12, entra o Patrick aqui, pra ser meu produtor e co-apresentador. E aí a gente fazia uma tabelinha, eu li uma notícia, o Patrick lia outra, e aí sim a gente foi, por uma semana. Dia 18, na outra segunda-feira, estreiam Josiane Oliveira e Júlio Menezes Júnior. Essas duas figurinhas sentam na minha frente e eu fico olhando assim, o que que esses dois estão fazendo aqui, né? Porque não me avisaram nada. Assim.
6: Ele olhou meio atravessado, né? É porque foi sem avisar, né? Foi uma coisa é anestesiar foi o cara, né?
0: Só chegou.
6: A partir de amanhã.
0: Sim.
6: Mas pra nós foi assim, eu tô numa reunião de manhã, chega o superintendente
1: Rui. Vocês gostam de acordar cedo?
6: Vocês gostam de acordar? Tu gosta de acordar cedo, Júlio? Olha, chefe, eu acordo cedo pra trabalhar com o senhor, com muito prazer. Mas... Pois é, a partir de amanhã, então, tu vai sentar na bancada do jornal e tu vai participar do jornal. Eu sei que tu já participou outras vezes de televisão. A partir de amanhã, te vira. 7 horas lá sentado no estúdio da rádio.
0: Não, e eu não sabia de nada, né? Chego aqui, eu e o Patrick, tá sentado aqui, Josi e Júlio, né? Olhando pra mim aqui.
6: Ah, estudantes de jornalismo vieram.
4: Te olhando e falando, tá aí agora.
0: Não, e a Josi, eu olhei assim, mas conhece algum lugar, né?
1: Ele, o Rui, nosso superintendente, virou pra mim. Tu acorda cedo, né? E eu só olhando assim, levantei uns olhinhos. Ah, uhum. Se precisar, eu acordo. Ah, então tá. Então tu vai começar no programa na rádio, no Jornal da Mix. Tem o cafezinho também. Eu disse, mas tu acha que eu tenho perfil pra fazer o jornal e o cafezinho? Tem, vai ter sim. E também vai ter um programa de TV que a gente vai pensar ainda, mas eu vou querer também.
6: Ali na frente,
1: aí, mais pra frente, aí vem o Conexão Umbra, né? Mas foi muito bacana. E aí chegou eu e o Júlio, nesse tal dia que o Ramiro tá dizendo.
0: Aí, não, aí assim, eu tô uns
1: e
0: dois...
1: nós vamos participar. Daí chegamos aqui, não, vocês vão ficar uma semana só olhando.
6: Observando.
0: Não, é pra ver como é que chegou a notícia em mim. Não, os dois vão entrar, vão observar e qualquer coisa. E na manhã eles começam a falar, não sei o quê. Aí daqui a pouco chega uma determinação do Rui. É
6: não,
0: pra eles começarem
6: ele
0: hoje.
6: Veio, ele entrou, pessoal.
0: É pra eles começarem hoje.
1: É pra eles começarem hoje e veio pra iniciar o programa não, e é porque, apresentar a gente.
6: É porque quando tu falou isso pra gente, não, vocês vão olhar, a gente mandou uma mensagem pra ele. Pô, Rui.
0: É, foi ao contrário.
6: É. Pô, mandou a gente acordar cedo, vem pra babá e não vão
1: é
6: participar.
1: É só pra gente vir olhar?
6: Não, para aí. Vocês vão entrar no ar, sim, só um pouquinho aí. Ele...
0: Não, e pra mim chegou a informação que vocês iam acompanhar pra depois começar, né? Não, beleza, aí tocamos. E deu certo, né? Deu liga. Ficamos aí, acho que 15 dias, nós três mais o Patrick. Aí depois o Patrick saiu pra assumir funções na TV ali. E entrou um outro colega.
3: Patrick saiu pra assumir!
1: E é um prazer acordar cedo. É que nem. Se a gente fica um dia sem vir, às vezes, né? Fica doente, alguma coisa, a gente já sente muita falta. É uma delícia. Eu vou te dizer que eu gosto muito mais comunicar na rádio, que eu acho que a gente tem essa proximidade com os nossos ouvintes, né? Do que a TV, por incrível que pareça. São duas coisas completamente diferentes, mas esse contato e a leveza que é esse nosso programa, o Jornal da Mix, aqui da Ubra, é completamente diferente de tudo que eu já tinha feito. Então é gostoso de fazer. Prazeroso.
0: E aí, só concluindo, depois de um tempo entrou mais um colega, o Marconi. Ele não ficou muito tempo com a gente.
6: Não se adaptou, não se adaptou.
0: Teve alguns problemas contratuais, acabou não ficando. Ficou ali um pouco mais de uma semana. Aí depois surgiu um jovem talento, né, que vinha primeiro como participante, como aluna do CAMU, Medicina, Canoas, que foi a Marcele Maranata.
1: Verdade.
0: Aí sim, a Marcele ficou nesse quase um ano com a gente, saiu há 2 meses do programa por projetos particulares, né?
1: A Marcele veio para participar e no dia seguinte, Rui, eu quero trabalhar, preciso
0: não,
1: trabalhar.
0: Mas levou um mesinho para ela entrar efetiva aqui, né?
1: Sim.
0: Mas ela e a Catarina, a Corsi, as duas se revezavam aqui como integrantes do CAMU. A Catarina era presidente, a Marcele era vice, depois a Marcele virou presidente.
1: Isso.
0: Mas ela acabou se firmando aqui, ficou esse quase um ano com a gente, saiu há 1 mês e pouco aí por questões particulares. Aí entrou a Thaís. A Thaís chegou junto, chegou a participar uma semana com a Marcele.
2: É isso aí.
0: E na sequência tivemos de presente aqui na bancada também o tio Tadala.
1: O tio Tadala.
0: Lucas Cunha, que chegou e chegou chegando, chegou bem. Já é um sucesso no jornal.
4: Deus livre. Somos um sucesso, né? Todo mundo.
0: E por último, mais recente, chegou ela.
4: A integrante mais doida do Jornal da Mix.
1: E em especial. E depois da véia louca, tá faltando um integrante que faz o maior sucesso aqui. A gente já fica esperando, que é ele, o Pedrinho.
0: O Pedrinho também é recente.
3: Cheguei chegando. Dei um chute naquela porta ali, nem perguntei se queriam me contratar ou não. Já foi.
4: Só chegou.
0: Teu pai é amigo do presidente, né?
3: Muito amigo.
0: Muito amigo. E o Thiaguinho entrou com quanto tempo de programa, Thiaguinho? Tu lembra? Uma semana, duas? Outubro? Então, um mesinho depois tava o Thiaguinho aqui.
4: Bro.
0: Chegou aquele índiozinho, cabeça baixa.
4: Não, dois, né?
2: Querido amado.
4: Dois, né?
1: Eu lembro que eu disse assim, a gente tem um menino novo do social media, que ele é muito, mas muito bom. Ele tem que vir pro jornal.
0: Chegou a cabecinha baixa, era humilde naquela época, né?
1: É. Depois ele tentou na
2: cabeça.
1: Hein? Depois ele tentava namorar algumas meninas do programa.
4: Ai.
0: X9 na terça.
4: X9 na terça, X9 com relacionamento.
1: É o Dom Juan do andar.
0: Mas então, essa é a breve história do Jornal da Mix, novo formato, completando um ano. Muito obrigado. E por toda essa audiência que teve conosco aí desde o início, sempre, né? E sempre participa de forma muito efetiva aqui, todas as manhãs, quando era das 7 às 8, depois quando mudou para 6 às 8. Muito obrigado, que a participação é maciça. Não é à toa que a audiência, essa química que a gente teve aqui dentro, ela transborda, né, pelo rádio e fez com que a audiência dobrasse em um ano, né? Então, muito obrigado e continuem com a gente, continue espalhando aí a frequência 107.1 para quem você conhece e para que mais pessoas possam conhecer o nosso produto e participar com a gente. A terça-feira deve ter um tempo nublado e parcialmente ensolarado, com temperatura baixa pela manhã, bem frio. Ela tá mais alta que ontem, 7 graus, só que a sensação tá mais gelada que ontem. Mais gelado que
1: ontem, vento,
0: por
1: né?
0: causa de vento, é. E vai dar um salto hoje, ela vai de 7 a 18, porque vem uma massa, um pouco de... Vai misturar massa de ar quente de tarde com essa massa fria e nós teremos chuva a partir da madrugada.
4: Eu cheguei, o segurança aqui do saguão tava só com o olhinho de
1: ninja.
4: Aí ele vai, aí eu, bah, tá com frio, ele vai... Tu não sabe como foi gelado essa madrugada aqui.
1: E eles ficam com um aquecedorzinho ali. Ele diz que tem dois que ele bota
0: não,
1: à noite às vezes.
0: Não, tu sai da rua e entra no saguão, o saguão tá quente já.
4: É.
0: Então um abraço pra eles também, que fazem parte do nosso dia a dia nesse ano. Estão sempre aí,
1: é,
0: né?
1: Verdade.
0: Eles se revezam, são dois.
5: As nossas brigas com a portaria principal, né?
0: Bah!
5: De entrada de convidados, a nossa própria entrada.
0: Alô, loira da portaria.
1: Melhoraram.
5: A gente te ama, só que não.
2: Vamos aprender a sorrir.
0: Acorda com essa alegria que nós temos, deveria acordar aí também. Datas comemorativas, dia do estudante. Parabéns, estudantes. Marcele,
4: falando
0: Thaís.
1: A todos os nossos estudantes.
0: O Lucas
1: está
0: voltando.
1: Da Umbra.
4: Minhas aulas começaram ontem, eu esqueci.
0: Faltou no primeiro dia.
4: Lembrei agora.
0: Lucas, que é o novo estudante de jornalismo EAD da Umbra.
1: Parabéns a todos os nossos estudantes aqui da Ubra, né?
0: Parabéns a todos os nossos
2: Parabéns,
0: estudantes.
2: Coleguinhas.
0: O Lucas está retomando, né?
4: Retomando,
0: o jornalismo.
4: É. Tá, terminar logo o jornalismo.
2: Parou em que semestre, Lucas?
4: Parei no sexto.
2: Ah,
0: falta pouco,
4: falta
0: pouquíssimo.
2: Metade do curso.
0: Boa. Dia do advogado, parabéns ao nosso curso de direito e aos nossos advogados aqui da UBRA.
4: Parabéns ao meu advogado.
1: Parabéns ao meu também.
0: Aos nossos advogados.
6: Meu trabalho, hein?
4: Meu trabalho. Rainer, um abraço pra ti e pra minha irmã também, que é advogada, né?
0: E duas datas que se completam, dia do garçom e dia do pendura. Parabéns.
4: Ah, pendura aí, pendura aí.
0: Isso aí.
2: Que pendura.
1: Quem parabéns. Nunca pendurou uma continha?
0: Qual o melhor garçom que vocês já conheceram?
4: Ah, eu o Chamaco. Chamaco, o nome.
0: Chamaco?
4: É, ele é de São Miguel das Missões, era garçom do Paçoquinha. E a gente ia no Paçoquinha desde cedo, né, ali na BR.
0: E aqui, aí, em Canoas. Aqui em Canoas. Tem a de São Leopoldo também.
4: É, não, a de Canoas. E o Chamaco, até pouquíssimo tempo atrás, ele ainda tinha uma nota de R$1 que eu dei pra ele. Olha, em 1996. Só. Muito legal. Legal.
0: Eu tenho dois pra citar aqui. O Ibanor, que era ali do Bar Lorival, na 24 de outubro, que fechou, né? Infelizmente, depois de 60 anos de existência, o Lorival fechou. Mas o Ibanor, quando tava pensando em chamar uma cerveja, ele já tava com uma gelada botando ali.
4: Já tava, pá,
0: na camisinha
4: esse é
0: ali.
4: Galo.
0: E o outro é o Tafarel, lá do Bar do Alemão Ney. Então, o Tafarel trabalhou no Bar do Alemão Ney, trabalhou no Cantinho do Pescador. O Tafarel era craque também.
4: Craque.
0: Tanto quanto goleiro. Então, dois garçons aí pra lembrar no dia do garçom.
1: Eu tenho um, seu Carlos, da churrascaria Princesinha.
0: Bah, Princesinha.
1: Maravilhoso.
0: Princesa Isabel.
1: Já senta, ele já sabe qual é o gosto da carne, já traz. Eu sempre de sempre, Josiane. É muito querido, um beijo.
6: Eu na churrascaria Mosqueteiro do Grêmio, eu era muito amigo dos garçons e eu tinha uma particularidade. Como eu era fotógrafo, e naquele tempo não existia foto digital, era tudo foto
0: analógica,
6: tamanho 10, 15, tamanho postal. Eu fazia foto e dava pros garçons, manobristas sempre. E depois, quando eu fui trabalhar com balada, eu vivia dando fotos. Então, eu não pagava pra entrar em lugar nenhum, eu não entrava em fila. Então, isso me ajudou muito, me facilitou pela minha profissão, que era meio parecida, garçom, fotógrafo na época.
0: Conheceu muito garçom legal, então.
6: Muito garçom legal nas baladas de Porto Alegre, enfim, do Rio Grande do Sul afora aí. E citar um só, eu ia fazer uma injustiça, que era uma classe que sempre me dei muito bem, e os manobristas também.
4: Isso aí,
0: bacana.
4: Aí.
0: O cara conheceu o garçom é porque ele é do bar, né?
6: Sim, não, e o garçom saber o teu nome é porque...
2: Saber o que tu gosta, já,
6: ele,
2: né?
6: Ele te atende
2: decorar
6: com frequência, é verdade.
1: É o que diferencia, né? O fidelizar o cliente, né? Tu ser chamado pelo teu nome sempre.
6: Mas eu vou salientar os garçons do bar do Beto da Venâncio, que a gente
1: mandava.
6: Na época a gente mandava bilhetinho pra chegar na mulher lá, o garçom que mandava e vice-versa, elas mandavam pra
0: isso
6: gente.
0: Isso aí.
6: Não existia WhatsApp, MSN, essas coisas.
1: Ô, oh, época boa, hein?
6: Troca de guardanapo com telefone. Guarda, via garçom, era legal.
0: O Ibanor fazia isso no Lorival também.
1: A melhor mensagem de se receber era num bar, quando vinha assim o garçom trazendo, ó.
6: Aquele lá que te mandou.
2: Aí tu olha e é um feio.
6: Vai, é um jaburu.
0: Devolve o bilhete.
4: Devolve com cuspe.
3: Eu prefiro as garçonetes.
0: Ah, Pedrinho.
4: É. Tá, mas aí hoje é só dia do garçom, não da garçonete.
0: Só do garçom.
4: Só do garçom.
0: Da garçonete deve ser outro dia, porque não constava lá. Dia da televisão, dia nacional das parabéns pra Ubra TV. Dia
6: Ubra
0: nacional
6: TV,
0: das
6: tudo a ver.
0: Dia nacional das telecomunicações e dia do magistrado.
1: Parabéns à nossa TV Ubra, nosso programa Conexão Ubra, diariamente também, pessoal, da 1h15 até as 4h15, levando também vários quadros com bastante informação. Temos jornalismo, temos quadro de quiz, temos o Missão Bem-Estar, é bem legal também, convido a todos aí pra assistirem a nossa programação da TV Ubra.
3: Beijo pro meu pai, pra minha mãe e a Xuxa.
4: Pra Xuxa. Só pra gente não cometer nenhuma atrocidade, é dia do garçom e da garçonete.
0: Tá bom.
3: Agora sim!
4: É um abraço.
1: Parabéns às garçonetes, né?
0: Garçons. Sem gênero. Como é que fala?
1: Garçons. Garçom e garçonete, né?
4: Gênero neutro, garçons.
1: Ah, eu quero mandar um
4: tu é garçom.
1: Quero mandar um abraço. Último lugar que eu trabalhei. E a toda a equipe de garçons do restaurante que nós iremos amanhã. Nós fomos presenteados. O Gran Forneria. Então, um beijo aí pra todos os garçons que trabalham lá, que são excelentes.
4: Garçons.
0: Garcens.
2: Tem que botar um X no final, então
1: garçons e garçonetes.
4: Garcens. É quase um Asterix ou Belix, né? A Garcens.
2: Tu fala Elix pra não falar ele ou ela, é ele.
0: Salários de até 53 mil e falta de profissionais. Veja as 10 profissões mais valorizadas da tecnologia. O mercado de tecnologia no Brasil enfrenta um desequilíbrio entre oferta e a demanda por profissionais qualificados. E isso ajuda a explicar os altos salários de algumas carreiras do setor. Um estudo do Intel, em parceria com a consultoria WKS, aponta que entre 2019 e 2024, o mercado demandou cerca de 665 mil profissionais de tecnologia, enquanto apenas 464 mil novos trabalhadores chegaram ao setor. O déficit foi de aproximadamente 30,2%. As áreas que mais concentram contratações são desenvolvimento de software, com 35,7% das vagas, e infraestrutura e suporte, com 23,2%. Juntas representam quase 6 em cada 10 oportunidades. Entre os cargos com os maiores salários estão aqui algumas empresas, né? CTO, até... Não são empresas, são cargos. CTO, que eu não sei o que que é, até 53,6 mil. Chief Security Officer, até 52,5 mil. CEO, mas não é CEO de CEO, C-E-O, é CEO, C-I-O, até 49,5 mil. Gerente de dados, até 37,9 mil. Gerente de segurança de informação, até 37,2 mil. Gerente de TI, até 35 mil. Especialista em IA e Machine Learning, até 32,5 mil. E, epa, mexeram no roteiro. Gerente de BI, até 29,4 mil. Gerente de infraestrutura, até 27,9 mil. E engenheiro de IA, até 27,1 mil.
4: Foi o Pedrinho.
0: O roteiro saiu daqui pra cá, cara.
1: Foi na hora que eu entrei.
4: Ele deve ter atualizado pra...
6: Não voltou ainda, Ramiro?
0: Não, mas tá tranquilo, não mexe mais.
1: Não mexe.
0: Com a expansão da inteligência artificial, segurança digital, dados e automação, a tendência é de que a busca por profissionais especializados continue crescendo, enquanto o grande desafio das empresas permanece sendo encontrar gente qualificada para preencher essas vagas.
2: Então tá, né, gente? Tô indo
1: topíssimo.
2: Lá.
0: Vai trocar.
2: Vou trocar.
4: Ô, Ramiro, o CTO é diretor?
6: E agora?
4: Tá. Diretor de tecnologia.
0: Um pouquinho, voltou.
4: Chief Technology Officer.
2: Tecnologia.
1: Programadores, né, também ganham salários altíssimos.
0: É. Notícia que demais. Foi produzida por Josiane Oliveira.
3: Todo mundo ajuda aqui. Tudo ganha dinheiro.
0: E esses ganham.
4: Essas são profissões mais antigas, né? Dá pra chamar de profissão, será, Pedrinho?
3: Não.
0: Como é que é aquele que faz as cobranças, o...
3: Agiota.
0: Esse aí.
3: Não,
0: é que tem o capanga do agiota, né? Que quebra só as pernas.
3: Exatamente.
2: O agiota, hoje em dia, tá diferente. Agora eles emprestam até cartão de crédito. Eu vi na Sinaleira uma propaganda.
0: Emprestamos cartão de crédito.
2: Sem limite do cartão.
0: Sem limite.
1: Vai depois eles te matam.
6: É o teu próprio cartão. Bah, o meu cartão.
2: Não falou nada.
0: E Júlio Menezes Júnior.
4: Cara, olha só.
6: Pedrinho, não. Ilimitado.
0: Black. Pô,
4: vamos raciocinar. Para um agiota te emprestar um cartão de crédito
0: liberado,
4: com certeza o CPF não é o dele,
0: não,
4: né?
0: Não,
4: ah,
0: claro
4: que não. É o laranja.
0: Ah, tá, é o cara louco. Que se tu não pagar, te quebra as pernas.
4: Não, o cara tem um pomar, né?
1: Te mata?
4: O cara tem um pomar, um monte de laranja.
0: Primeiro ele quebra as pernas.
1: Não, ele vai te matando aos pouquinhos, né? Até não ter mais, porque tu tem que devolver o dinheiro.
6: Tem uma notícia triste e uma boa. Qual que vocês querem?
2: Atriz.
1: A boa.
6: A boa que eu trouxe uma torta pra gente.
1: Ai, Júlio!
2: A ruim é que é de coco com abacaxi.
0: Que não. Entre a torta!
6: A ruim é que eu vim ali na BR fazendo um pega com a Thaís caiu. E ela caiu 10 vezes.
0: Né? Tá com gosto de terra.
6: Ah, não tem formato mais.
2: Ficou os cabelos grudados na torta.
4: A torta tá reta agora.
3: Ai, morri.
6: Brincadeira. É verdade, tudo isso é verdade.
0: Vocês fizeram pega na BR.
6: A gente vê toda uma velocidade, né? Um pouco acima do normal.
2: 170.
0: Nossa,
4: gente,
0: senhora.
4: Não.
2: Eu ia chegar atrasado.
1: É brincadeira. Não, é brincadeira. É brincadeira. Ah, eles são motoristas,
6: tem um trauma, exímios.
0: Vocês
6: na curva que ela acoplanou, ela freia.
2: Ela freia, ela...
0: Tu ficou cuidando. Vocês se encontram no caminho?
2: Sim, na saída de Porto Alegre.
6: Sempre no aeroporto ali, né?
2: Aí eu corto ele. Bum.
6: Ah, ela passa milhão.
0: Justiça mantém justa causa de trabalhador afastado que foi flagrado dançando no Oktoberfest com muletas erguidas pro alto.
1: Epa!
0: A Justiça do Trabalho de Blumenau, em Santa Catarina, manteve a demissão por justa causa de um trabalhador que estava afastado após sofrer um acidente e foi flagrado dançando no Oktober enquanto erguia as muletas. Mãozinha pro alto, todo mundo.
4: Sabe por que ele fez isso?
0: Não. Segundo a empresa, o funcionário havia sofrido um acidente de trajeto com fratura e recebeu recomendação médica para permanecer em repouso por 90 dias. Poucos dias depois, porém, imagens mostraram o trabalhador participando da festa. Na justiça, ele pediu reversão da justa causa, o pagamento das verbas rescisórias e a indenização por estabilidade acidentária e danos morais. Segundo o juiz Ricardo Barchechan, considerou que a participação da festa contrariava os cuidados necessários durante a recuperação e caracterizava falta grave. Segundo a sentença, a atitude poderia, inclusive, comprometer o tratamento e prolongar o período necessário para o retorno ao trabalho. Ele foi negado o pedido do trabalhador, mas a decisão ainda pode ser contestada por recurso.
4: Se ele pudesse, se ele pudesse beber no trabalho, ele ia trabalhar de boa.
0: É, exatamente.
4: É tudo por causa da bebida.
6: Porra.
4: Da cerveja. Fecha,
1: era só não ter postado.
6: Uma festa.
1: As pessoas esquecem que a tua rede sempre tem alguém pra ver.
4: Mas, ô Josi, com certeza foi um colega de trabalho que viu e falou, ah, olha lá, ó, sapequinha.
1: É, a inveja,
6: os
1: lógico. Os caras
6: estavam segurando as pernas dele quando ele levantou a muleta, cara. Deixa o cara se divertir.
4: Não, e esse juiz aí deve ser um juiz almofadinha, né?
6: O juiz não faz festa. É, juiz
0: joga
6: mal
0: a muleta pro alto.
4: Joga a muleta pro alto, vamos beber. Eu tô todo arrebentado, vamos beber.
1: Eu me recuperei. Ele não
6: tinha atestado.
1: Foi ele beber e um milagre aconteceu.
0: Ah, já vi cadeirante levantar em jogo de futebol, já vi.
4: Pra xingar o juiz.
0: Pra comemorar gol, pra tudo.
6: Eu já vi cego pular a poça d'água, cara. Aí não, né?
0: Aí não, né?
1: Aí...
0: Tudo tem limite.
6: Não, eu gritei do outro lado da rua. Ah, tu tá enganando, é.
0: Tudo tem limite.
4: Que nem aquela, o cara com a plaquinha que é surdo, né? E aí ele sai assim, o caminhoneiro buzina ele dá um...
0: Tudo tem limite. É.
4: Ah, que surdez essa.
0: Vamos com o WhatsApp que tá bombando, Josiane Oliveira. Bombando, arroba Miss Josi.
1: Bora, só se for... Nossa, bombou. Bombou mais que todos os dias. Bom dia, queridos. Parabéns pelo primeiro ano de programa. Vida longa ao Jornal da Mix. É muito bom começar o dia com vocês. Um programa leve. Quem mandou pra gente foi a Marione. Marione Florenci.
6: Obrigado, Marione.
0: Olá, Marione.
6: Bom dia, Marione.
1: Feliz aniversário, valeu, Jornal da Mix. Marione. Que venham muitos anos, sempre nos informando e nos divertindo nas nossas manhãs. Quem mandou pra gente foi o... Ângela. Ângela. Bom dia, Ângela. Obrigada.
0: Bom dia.
1: Temos outro aqui. Bom dia, meu povo. Terçou, então. Gostaria de desejar um ótimo dia para vocês e para todos os ouvintes da Rádio Mix. Por aqui, ônibus lotados e...

0: Jerônimo do Parque. Jerônimo do Parque Estacionamentos.
1: Boa.
0: Participando aqui com a gente.
1: Vamos com os áudios antes do intervalo?
0: Vamos.
1: Vamos lá.
2: Bom dia, pessoal da Mix. Tudo bom? Tentei participar ontem e não consegui. Sobre as meninas que gostam de ganhar presentes em troca de relacionamento. Fui ser com uma moça aí, com o ingresso grande de vocês, convidei ela pra sair, pra ir no cinema.
1: Usou ingresso
2: grande pra convidar. Ela assim, queria saber que shopping era. Falei, ah, Praia de Belas. Ah, vamos mais cedo, quero ver uma roupa pra mim, não sei o quê. Eu já senti, né, pelo tom da conversa, né, já tava entendendo tudo. Aí convidei pra ir numa cafeteria, né, na Praia de Belas. Depois, na cafeteria, eu falei assim, ó, vamos num lugar mais reservado, eu e tu. 3 horinhas sem perder a amizade. Curti uma hidro, ela topou. Saí de lá pra chegar no cinema.
0: Eu achei que era o cinema.
2: O filme. Aí perdeu o filme. Eu falei que fica pra outra hora e fica lá pra outra hora, outro dia, outro mês.
3: Não ia, né? Nunca mais.
2: Mas não tá dando presente, eu não compro presente nem pra mim, não tá comprando pros outros. No primeiro encontro, dá presente? Não. A pessoa paga, pagou a refeição, paga os lugares, tudo, né? O homem paga. Mas a presente no primeiro encontro também não, né? Bom dia, cara, bom dia.
1: Não, melhor de 3 horinhas sem perder a amizade.
0: Eu jurava.
4: No lugar mais reservado com
0: o eu escutando, eu jurava que as 3 horinhas era o filme no cinema. Era. Olha que ingênuo.
3: Mas a mulher, bem sem noção também,
1: ah,
3: né?
1: Para.
3: Tipo, querer pedir presente pro cara que vai ser pela primeira vez, que isso?
0: Mas tem gente sem noção, é o que mais tem, né?
5: É o que mais tem.
4: Eu achando que ele era sem noção de, tipo, ah, vamos pra um lugar mais reservado, um corredorzinho.
0: E eu achando que era, ele ia convidá-la pro cinema, era as 3 horas.
4: Rapaz, vamos lá, Marilene.
1: 6:38, 7 graus de temperatura, vamos lá.
6: Bom dia, Rádio Mix, bom dia, Gudidão da
0: Mix. Bom dia.
6: Eu tô aqui hoje pra agradecer a vocês aí por estar todos os dias no ar aí com nós, com o pessoal da Uber aqui, que eu sou motorista de aplicativo Uber. Então, vocês, só pra falar pra vocês que a gente fica muito mais feliz quando liga a rádio, sai de manhã cedo, assim, 5 horas da manhã, aquele frio pegado. E a gente começa a ouvir a Rádio Mix, cara. É outra pegada, é outra vibe. E eu também queria fazer um outro pedido pra vocês. Eu tô com meu filho aqui, o Joãozinho, cara. Ele curte muito vocês, escuta vocês todos os dias de manhã também. Eu vou passar um pouquinho pra ele aqui. Ó, meu filho, pega aí.
3: Não.
6: Bom dia, pessoal da Rádio Mix. Bom dia. Eu queria fazer um pedido pra vocês. Primeiro, agradecer a vocês, que eu gosto muito, escuto muito vocês. Eu queria pedir 2 ingressos de cinema pro meu pai.
3: Até com uma molha na boca.
6: Dinheiro pra ver, ou levar eu pra ver o cinema. Então, por favor, Pedrinho, me ajuda aí, 2 ingressos pro cinema, tá bom? Um abraço, um beijo.
0: Vai levar!
6: Vocês, um bom trabalho.
4: Mas que sofrido que tá esse.
0: Ah, esse Joãozinho.
7: Abraço, Joãozinho, parceria! Vai pro cinema assim, vou comprar a fileira inteira do cinema da tira.
0: Muito bom, muito
7: Quer
0: bom.
7: Quer olhar em Los Angeles o filme e vou levar vocês?
8: Bom dia, Rádio Mix.
0: Bom dia.
8: Isso aí, parabéns a todos os garçons, garçonetes. Que é uma excelente profissão aí, né? Já fui por um período, né? Trabalhei em restaurante aí de freelance há muito tempo na Lomba Grande, na Sociedade Atiradores da Lomba Grande lá. Recomendo também, é um ótimo restaurante para ir nos domingos, né? E então é isso aí, uma ótima terça-feira a todos aí, abençoada a vocês aí da bancada e aos ouvintes. Um forte abraço aí, Leandro Melo, de São Leopoldo.
0: Abraço, Leandro.
1: Valeu, Leandro. O último áudio aqui antes do intervalo.
9: Bom dia, bancada maravilhosa. Parabéns pra vocês, que fiquem muitos e muitos anos aí na rádio, que a gente possa escutar vocês, tá? Beijão da Luciana. Beijo.
1: Valeu, beijo, Luciana. 6:40, 20 Jesus minutos para 7. Estourei tudo hoje porque hoje foi diferente. Aniversário de 1 ano desse novo formato do Jornal da Mix. E eu lembrei então, que eu também já fui garçom. Depois do intervalo eu conto. Nós vamos pro rápido intervalo e já voltamos. Fica com a gente no melhor mix do Brasil. 107.1 FM, a rádio da Ubra. Todo mundo na Ubra. Ubra em todo mundo. Já voltamos.
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7: É o melhor mix do Brasil, o Jornal da Mix no ar, completando um ano nesta nova formação. Hoje, dia 11 de agosto, terça-feira. 7 graus de temperatura. Muito obrigado pela sua audiência, muito obrigado pela maciça participação conosco todas as manhãs, das 6 às 8 da manhã. Muito obrigado mesmo. 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Como eu falei, 7 graus de temperatura, a máxima hoje vai a 18, vai dar um salto grande e a gente deve ter na madrugada de hoje para amanhã chuva, então se preparem. Fatos históricos. Fundada a União Nacional dos Estudantes em 1937, a UNE, uma das portas de entrada para muitos políticos brasileiros, especialmente os ligados à esquerda, né? O movimento estudantil sempre foi muito ligado à política de esquerda. 1942, a atriz Heidi Lamar e o compositor George Antheil receberam a patente para um sistema de comunicação por espectro de difusão em frequência variável, que mais tarde tornou-se a base para as modernas tecnologias em telefone sem fio e Wi-Fi. Boa. Em 1942.
8: Loucura, né?
7: E eles têm até hoje a patente desse trocinho que a gente usa todo dia chamado Wi-Fi. É? Que invenção.
9: A melhor invenção.
7: Que invenção. 1942, Heidi Lamar, uma atriz, e o compositor George Antheil. Provavelmente, né, como atriz e cantor, eles estavam tentando fazer alguma coisa pra música, né? E acabaram descobrindo...
8: O Wi-Fi.
7: Essa tecnologia sem fio do telefone e também o Wi-Fi. Os precursores.
10: As melhores descobertas possivelmente tenham sido sem querer.
8: Aleatoriamente, né?
7: Por causa própria, assim, né? Sim. Eu quero melhorar o meu trabalho, sim, né?
10: Claro, depois foram aperfeiçoadas, enfim. Mas o início de tudo, né? Geralmente é sem querer.
7: Pois é.
8: Mas toda ideia surge uma necessidade, né?
7: Exatamente.
8: Legal, né?
10: Certa a resposta.
7: Chegou o momento desse um ano do Jornal da Mix, novo formato... que é muito recente, mas que já é um sucesso. É o Pedrinho, o repórter Pedrinho.
11: Ih, já vão me botar pra trabalhar.
7: Pergunta pra Iá.
11: Iá.
7: Para isso.
11: Resposta.
9: Hein?
11: Cheguei a rádio saiu do ar. Por um ano já saiu do ar a rádio.
12: Da Pedrinho.
7: Repórter Pedrinho na área.
11: Repórter Pedrinho, pergunta pra Ia. Se você pudesse saber todo o seu futuro, gostaria de saber ou deixaria a vida te levar sem saber o roteiro?
7: E aí, Pedrinho?
11: Resposta da Ia. Eu não gostaria de saber todo o meu futuro. Acho que parte da graça da vida está justamente nas surpresas, nas escolhas e no inesperado. Se eu soubesse o roteiro inteiro, talvez deixasse de viver o presente, preocupado com o que vai acontecer. Essa foi a resposta da Iá.
7: E a do tua?
11: Ah, eu queria saber... tudo, principalmente os números da Mega Sena. O resto eu descubro depois. Mesmo sendo um cara privilegiado de grana, eu queria ganhar a Mega Sena. Meu pai não deixa eu pegar toda a grana, fica me limitando. Putz. Ah, é só 30 mil por mês.
7: 30 mil por mês, tá, Pedrinho.
11: Tá, aí não dá, né?
9: O Pedrinho já tá meio pré-adolescente, meio revoltado, né?
11: Tô revoltado. Tô revoltado.
9: Pré-adolescência tá mais cedo.
8: O Pedrinho vem com umas muito boas, né? Porque olha só isso, tu ficar pela pensa. Tu saber o teu futuro, tu quer ou não quer saber o teu futuro?
10: É, Pedrinho, muito boa essa aí mesmo.
8: É bom de devagar, bom, tu saber, ah, eu quero saber o meu futuro.
11: Tá
8: inútil, Tadalo,
11: vai parar de tomar Tadalo ou não vai?
7: Mas tu vai ter dinheiro infinito, mas tu vai morrer daqui a 15 dias.
9: Exatamente, ó, tu já sabia o dia que tu vai morrer.
8: É, isso? Não, aí tu vai viver em contagem regressiva.
9: A vidente ali de Cachoeirinha.
7: Aqui, tu vai morrer em 15 dias. Dinheiro infinito é vida muito louca, né? Bah. 15 dias intensos.
9: Bah. Olha,
10: não dorme, né, cara?
9: Eu gostaria só de saber os números da Mega Sena, que nem o Pedrinho. O restante, não. O restante é surpresa, quero viver.
7: Ou que nem o De Volta pro Futuro, viver, né? Que ele traz o livro com o resultado de todos os jogos, de todos os esportes dos últimos 50 anos.
9: Ah, maravilhoso. E tu, Júlio?
10: Olha, eu acho que eu também não gostaria de saber o futuro. Deixa a vida me levar também, mas se puder saber o número da Mega Sena, maravilhoso. Né?
7: Maravilhoso.
8: Não, imagina, tu fala, não, eu quero saber meu futuro. Daí, tá, tu fica sabendo, putz, é isso?
7: É. Tu vai ser um ferrado o resto da vida.
11: Você é Missa Isália! Tá louco, cara, tá louco.
12: Ai, esse Pedrinho.
11: Cara, esse ar-condicionado lá do Marcola de Santa Maria ferrou a minha voz.
7: Pedrinho Mil Grau.
8: Tá, Pedrinho Mil Grau.
11: Tia Thaís, diz aí.
12: Eu não ia querer saber também. Olha, deixa a vida me levar.
7: A vida te lavar.
8: Deixa a vida me lavar.
11: Tio Ramiro!
12: Eu ia só querer saber se o agiota ia me matar, se eu pegasse o cartão.
7: O cartão de crédito na esquina.
8: Tu ficou tenteada pelo cartão.
12: Fiquei me coçando pra.
8: Cartão da sinaleira.
7: Não, eles prefiro matam, não saber também. Matam. Prefiro não saber. Vivemos dia
12: Vamos
7: a dia.
12: Testar.
7: Vivemos dia a dia. Se eu pudesse saber, como vocês, o número da Mega Sena, assim, só pra acertar a quina, de repente. Mas eu tenho acertado a quina da mesa, com frequência. Sim.
9: Prêmio passado, gente. Uma aposta ganhou. 150? Só uma. 165 milhões. Maravilha. Imagina ganhar sozinho.
10: Deve
9: também
10: ter sido lá em Brasília, né?
7: O último, como é recorrente, né?
8: O último apresentador que acertou a quina.
9: Quem é?
7: Bahia. Caiu a ficha e eu, apresentador.
11: E vocês, ouvintes, querem saber o seu futuro? Ou deixa levar?
7: Caiu e...
11: Impactado!
7: E tudo por causa do ar-condicionado, né? Do Marcola. Ai, meu Deus do céu!
8: Cara, que loucura!
7: Ai, vamos pagar esse roteiro aqui, ó, que a gente tinha prometido de manchete.
9: Gente, quero saber se vocês sabem cantar o Parabéns Gaúcho.
7: Parabéns!
9: Parabéns!

0: Cadê?
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2: Não foi essa a pergunta. Perguntou se você sabe cantar. Não,
3: não era pra cantar.
2: Era pra cantar, Pedro.
4: Faltou a velhinha de um aqui no bolo.
2: O tio Ramiro ficou responsável.
3: Ele me não trouxe.
5: Pela vela.
3: Quer uma vela?
1: Cadê o isqueiro?
3: Noiva é surpreendida pela cunhada que invade casamento e joga tinta em seu vestido.
4: Por isso cunhada começa com cu.
3: Exatamente. Tu tem cunhada?
4: Tenho, mas não conheço. Mas
3: não conhece?
5: Não conhece.
3: Uma cena inusitada durante um casamento viralizou nas redes sociais. A noiva Gemma Monk foi surpreendida pela própria cunhada, a Antônia Eastwood.
5: Qual o nome da noiva?
3: Gemma Monk. Ai. E a cunhada, a Antônia Eastwood, que teria invadido a cerimônia e jogado... Teria não, eu vi o vídeo. Invadiu a cerimônia e jogou uma substância escura, semelhante a tinta preta, sobre o vestido branquinho da noiva. Foram relatados que a Antônia não havia sido convidada para o casamento por causa de um desentendimento com familiares anteriores.
4: Tá certo.
3: Desentendimentos familiares anteriores, desculpa. O ataque foi uma vingança pela exclusão da cerimônia. A situação provocou uma grande confusão e a mulher acabou sendo contida e retirada pelos convidados. Apesar do susto e do vestido danificado, a Gemma conseguiu se recompor, limpou e decidiu seguir com a celebração. O que deveria ser um dos dias mais felizes da vida da noiva acabou marcado por uma atitude extrema, mas no fim a festa continuou.
1: Que absurdo, né? Ah, eu não sei.
3: Não interessa se é familiar ou não. A festa é minha, eu convido quem eu quiser.
1: Exato.
5: Ah, não convidar a cunhada.
4: Mas deve ter algum motivo. Por algum motivo ela não foi convidada. E ela...
3: Se não foi convidada é porque aprontou já,
4: exatamente,
3: né?
4: Exatamente, mereceu.
1: E olha só o grau. Não foi convidada porque olha o que ela fez no dia, o dia mais importante da mulher. Ela vai lá estragar.
3: Se eu te der 10 pila, tu leva uma cunhada minha na rodoviária?
5: Não, vai te cagar, demorei.
6: Isso tudo. O vestido é uma homenagem a Romero Brito, cara.
3: É.
6: Ela quis colorir o vestido da noiva.
3: Eu sei pintar que nem Romero Brito.
1: Que absurdo, mas a gente acha que isso são cenas isoladas, né? Mas infelizmente acontece. Tem cunhadas que são insuportáveis e que fazem acabar relacionamentos que são perfeitos. Justamente porque ela é uma recalcada, né? Não,
4: inveja.
1: Não inveja, enfim.
3: Vocês já presenciaram o barraco em casamento, assim, ou não?
4: Não.
3: Nunca? Eu também não.
4: Por que nos que eu vou não tem essas baixarias?
3: Não tem barraco, que né? Saco. Tudo muito princesinha.
4: É.
3: Conto de fadas.
6: Eu, em festa de 15 anos, já presenciei o tiozão, aquele que bebe todas e dá show, né?
3: Eu com 15 anos, em festa de 15 anos, eu vi os garotos de 15 anos, meus colegas, brigando entre si.
1: Sim.
3: Isso sim. Na bancadaria. Não, em festa de debutante.
1: Mas
3: que era pra ser alto nível, alto, né? Nível, o pessoal de um colégio bom, de Porto Alegre, os caras se pegando a soco por causa de mulher.
1: A gente assiste muito filme, né? Com aqueles casamentos que sempre tem alguém que chega no final e levanta a mão.
6: Alguém tem alguma coisa contra esse casamento? Contra. Fale agora, o cara.
3: Eu queria ver um dia metade da igreja levantar os braços, tipo Ola.
5: Tá, e vocês já tiveram um cunhado ruim? Cunhado, cunhada ruim?
1: Já tive uma cunhada muito do mal.
3: Foi a pergunta que fizeram lá no início, cara.
5: Fizeram?
4: Eu já tive uma cunhada.
3: Esse botox entrou no lugar errado.
6: Não,
3: aí,
6: tu não ouviu a matéria?
5: Não, ouvi, mas eu tô... Não,
1: tu já teve, Lucas?
5: A gente não falou sobre isso.
3: Claro que falamos.
6: Claro, não. Aqui falando há 10 minutos. Cara.
5: Não, então não, tô muito
3: não,
5: louco.
3: O Pato tá muito louco.
5: Meu, tá me tirando, Ramiro.
1: Pergunta...
3: Tão falando sério, o Júlio tá de prova aqui, cara.
1: Não, a pergunta do Lucas foi outra. Não. Ele tá perguntando se nós, cada um aqui, já teve algum problema com uma cunhada.
6: Já perguntou,
3: Eu comecei o debate perguntando.
5: Tu perguntou só pra Thaís isso.
1: É, pra mim
3: não. Tá, vale pra todos?
5: Não.
6: Ah, é rodinha aqui, eu falo só contigo, ele...
3: A pergunta foi virada pra Thaís, mas vale pra todos.
1: Tu já teve problema, Lucas?
5: Não, graças a Deus.
3: Ai, pra que tu quer saber, então?
6: Tá, não me incomoda.
5: Eu sou curioso.
4: Eu já tive,
3: sabe o que eu faço com
1: eu
3: curioso,
1: já tive,
3: né?
1: Também.
2: Eu tenho 118 cunhadas.
1: Eu já tive, posso falar, inclusive, porque ela tá em São Paulo, então não vai. Juliana.
3: Ah, tu acha que não pega lá?
1: Pode, mas eu até quero que mande, porque daí ela vem aqui.
4: Vem aqui me bater.
1: Juliana, o nome da querida.
6: Sentiu uma quedinha.
1: Insuportável.
2: Sentiu uma quedinha pelo ex.
1: Pior que não, a gente já terminou há muitos anos. Não, mas foi um namoro longo.
2: Uma coisa dela.
1: Foi um namoro longo, mas a menina fazia...
2: Ah, se era longo!
1: A menina fazia de tudo, gente. De tudo pra gente terminar o relacionamento. Ela era insuportável.
2: Conseguiu!
1: A ponto de inventar que eu tinha agredido ela. Porque nós duas ficamos sozinhas em casa.
5: Meu Deus!
1: E aí eu olhei assim, eu disse assim, mas desde quando que eu agrediria, né? Não, não tem nenhum porquê, incabido.
2: Me
1: e aí
2: bate,
1: a gente descobriu... E nós descobrimos que ela fez a mesma coisa com a mãe e um irmão. E a mãe tava há mais de 15 anos sem falar com esse irmão.
3: A expressão louca. Bah, mas mudou.
5: Olha ali, cara.
1: Não, pra tu ver o tamanho da maldade da criatura.
4: É, gente.
3: Agora eu vou fazer outra pergunta. Cunhada é parente?
4: Não.
3: Não?
5: Ah, depende.
3: Ah, pra mim já virou. Pra mim, meu cunhado já é meu parente.
5: É isso.
4: E tô falando de cunhada só pra deixar claro, não é a cunhada atual aqui, tipo, cunhada em relação ao meu irmão, tô falando cunhada de irmã de namorado meu.
1: Sim, irmã de namorado.
4: Tá, sim.
6: Ah, eu conquisto todo mundo, conquisto minha, sogra, sogro, cunhada. O segredo é esse, cara.
3: Não,
6: conquista a família dela.
3: Por isso que eu
6: pergunto. Quando ela briga contigo, todo mundo fica do teu lado.
3: Por isso que eu perguntei.
6: Coitadinho do Júlio.
2: Coitadinho do Júlio. Cara, tá
1: não,
2: legal.
1: Querem ver como a menina era psicopata doente?
3: Olha, voltou a expressão.
1: Não, mas até para as pessoas saberem disso, que tu tem que acreditar no teu irmão. Né? É filho, a guria simplesmente disse que o tio tinha dado em cima dela. E isso tinha sido uma mentira. E a mãe não falava com o irmão há 15 anos. E aí descobriram num velório. E aí a mãe voltou a falar com o irmão. Pra tu ver o que a guria era capaz de fazer.
5: pra quem tá nos
6: olhos de
1: cunhada.
5: Moral da história. Não mexam com a Josi.
4: Não mexam com a Josi. Desabafo. Mas olha só. Mãe de homem sempre vai ficar do lado do filho.
5: Graças a Deus.
4: Não interessa. Mãe do homem não vai. Não tem essa de que a Nora é...
3: Vamos com o nosso WhatsApp, 51914318 para aliviar o clima. Sai, Exu, sai.
6: Nora Jobs. A minha Nora era do Jobs.
3: Sai daqui, ó.
5: Viu? Sabe qual é? Nora Jobs.
3: Nora Jobs.
1: Eu fui no cinema, cheguei no shopping 10 minutos antes de começar o filme e depois que o filme acabou, as lojas já estavam fechadas. É golpe em cima de golpe.
6: Ué?
1: Aí tem loja, tem Márcio mandou pra gente.
3: Acho que o shopping e as lojas fecham às 10. O shopping não, fica aberto
5: mandou,
3: até mais
5: Márcio?
3: Tarde.
1: Márcio.
6: As lojas têm hora pra abrir,
5: tá,
6: pra fechar. Não vai ficar esperando bacana lá.
3: Exato, o cinema se estende, as lojas fecham.
5: E o outro ouvinte lá que foi, daí ia dar presente, será que não foi?
1: Não, não tem nada a ver.
3: Vamos vencer aqui os recados. Que a gente...
1: Bom dia, bancada da Rádio Mix. Parabéns pelo aniversário de um ano. Desejo saúde e sucesso sempre. Vocês são demais. Quem mandou pra nós aqui foi a Cleziane Moreira.
3: Cleziane!
6: Moreira! Levantou Moreira!
1: Parabéns pelo um ano de Jornal da Mix. Quem mandou pra gente foi o Leandro de Mello.
3: Valeu, Leandro.
6: Valeu,
1: temos mais Leandro. Aqui. Bom dia, bancada. Parabéns por esse um ano no novo formato do Jornal da Mix. Que venham mais aniversários pela frente. Vocês fazem o início das nossas manhãs algo mais leve e divertido. Se tiver bolo, logo tô chegando no prédio. Pode bolo, trazer
6: bora,
1: também.
6: Bora, vem.
3: Vai levar o bolo.
1: Quem mandou pra gente foi o Rude. Parabéns, galera da Mix, por muitos anos do Jornal da Mix. E Pedrinho, deixa a vida me levar. Quem mandou pra gente foi a Adriane.
2: Beijo, Adriane. Abraço, carinhoso.
1: Feliz aniversário, Jornal da Mix. Que venham muitos anos, sempre informando e divertindo nossas manhãs. Como dizia minha mãe, cunhada, se fosse bom, não começava com cu na frente.
3: Ah, foi o que a Thaís falou.
1: A Thaís falou.
2: Que é isso? Que bacharia?
3: Vamos com o áudio que tem aqui.
0: Bom dia, Rádio Mix. É Robson, motorista de aplicativo de Porto Alegre. Já tinha dado ontem, feliz aniversário. Me confundi nas datas, né? Tô com vocês desde o início.
6: Opa!
0: Mas assim, muito obrigado pela parceria de vocês aí, trazendo as informações verdadeiras, né? Sem fake news. Com muita alegria, com muita descontração, né? Alegrando nossas manhãs, né? E assim, uma hora... Foi pouco. Duas horas é bom, mas quem sabe vamos conversar com o Rui aí pra aumentar pra 3 horas. Não. Vai ser excelente, né?
3: Só se for pra cima.
0: Das 6 às 9 da manhã aí.
3: Ah, sim.
0: Vai ser bom demais.
5: Ah, das 6 às 9, né?
3: Fechamos.
1: Das 6 às 9 é ótimo.
3: Aí né? Fechamos. Bah, puxou, eu fecho das 7 às 10 aí, eu fecho. Bacana.
5: Bah, top. Anaí fechou todas. Puxou o sotaque aí, Josi. Das 6 às 9, né?
3: Das 6 às 10, eu já
5: vou. Pode ser. Das 6 às 9, né?
3: É, das 6 às 10, nós estamos dentro. Ai, a mineira
5: do nada.
3: Me dá um pão nada. De queijo.
2: Que ave, com a tia
5: cara, que loucura. Do nada. Das 6 às 9, é legal.
3: Das 6 às 9 eu topo. Me dá um pão de queijo. Rápido intervalo e já voltamos.
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2: Fala, meus queridos, muito bom dia. Vamos que vamos de atualizações aqui no melhor mix do Brasil. E não tem jeito, vamos falar de entradas da capital pela Zona Leste. 040 em direção a Bento Gonçalves, já com uma movimentação mais acentuada entre a Avenida Liberdade e Antônio de Carvalho. Não para por completo, mas vale uma certa redução na velocidade nesse trecho. Estrada Caminho do Meio é alternativa e flui melhor nesse momento. Por ali pode ir de boa até a transição para Protásio Alves. Entre a Avenida Paraíso e Moema também tem uma circulação maior de veículos, o que causa retenção. 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
1: Muito bem, estamos de volta. 7:09 na manhã desta terça-feira, 11 de agosto, dia de comemoração de um ano do novo formato do Jornal da Mix, com esta formação que cresceu a audiência no horário das 6 às 8 da manhã. Muito obrigado pela sua audiência, pela sua participação, pela sua parceria e pela sua fidelidade. 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Muito bem, aqui aniversariantes do dia, vamos lá, dia 11 de agosto, 1950, Steve Wozniak, programador de computadores estadunidense e cofundador da Apple, o parceiro do Steve Jobs, para quem viu o filme, né? O cara que deu o start na Apple junto com o Steve Jobs. Richie Ramone, 1957, músico norte-americano. Substituiu por 3 anos o Mark Ramone e gravou 3 discos com a banda entre 87 e 1990. É um dos Ramones vivo ainda. 1965, a baita atriz Viola Davis, atriz estadunidense. 1968, Anna Gunn, atriz estadunidense, a Skyler de Breaking Bad. Uma das séries mais aclamadas de todos os tempos. Em 1972, Lisca Doido.
3: Lisca,
1: grande
3: louco.
1: Lisca. Lisca, meu parceiro desde a época do Colégio Americano.
3: Uma figura, né, cara?
1: Figuraça.
3: Cara, uma personalidade muito forte aí no futebol.
1: Lisca Doido.
3: Falando em futebol,
1: Calma, não terminou
3: hoje.
1: Ainda.
3: Ah, ainda é o Lisca.
1: Não, 72, Lisca. E 77, Adriano
3: pois
1: Gabiru.
3: É, eu ia dizer, falando em futebol,
1: eu
3: né?
1: Achei que tu ia furar o roteiro.
3: Não vou furar.
1: 1977, Adriano Gabiru.
3: Aí, ó, o cara mais importante do Esporte Clube Internacional.
1: Me perdoa, Gabiru. Ah. Ficou marcado, né?
3: Por... O que ele fez, não tem preço, né, Ramiro?
1: Exatamente, futebolista brasileiro fazendo 49 anos, Adriano Gabiru, autor do gol do título mundial do Inter contra o Barcelona. Em 1983, Tata Werneck, atriz
4: amiga,
1: e comediante brasileira. Em 1989, Úrsula Corberó, atriz espanhola de A Tóquio, de La Casa de Papel.
3: Loucaço de Papel.
1: E para aí que tem mais um.
3: Vamos.
1: Tem mais um, Marcele Maranata. Feliz aniversário para nossa colega de bancada.
3: Parabéns,
2: Marcelete.
1: Tá no Uber nos escutando.
3: Olha aí, ó.
1: Beijo, Marcelete. Feliz aniversário.
2: Aproveita teu dia.
3: Aniversariantes do dia, Márcio Soares, Antônio Carlos Minuzzi, Henrique Heisler, fotógrafo aí, amigão, Aninha Comas, tá de aniversário hoje também, e o Carlos Toigo.
1: Parabéns para os aniversariantes. Aqui Ana Luísa Andrade, filha do meu, da minha prima Ana Paula Andrade e do meu parceiraço Maurício Andrade. Sabe de quem que Maurício é filho, Júlio?
3: Não.
1: O Jorge Andrade, ex-jogador do Internacional.
3: Depois uma rede de materiais esportivos, né?
1: Isso.
3: Uma marca aí, Jorge Andrade, materiais esportivos.
1: Jorge Andrade, né? O Maurício e o Preto são os dois irmãos, o Maurício e o Jorge Andrade, né? O Jorge Andrade filho. Também trabalham no futebol. O Preto foi CEO, SEO, foi já de vários clubes aí. Como é que é? O diretor executivo. E o Maurício tem quadras de beach tênis e futebol lá na Zona Sul de Porto Alegre. Então, um abração para Ana Luísa, que é a filha mais velha deles. Também abraço para Aquecedores a Gás.
3: Churupitas Farmácias.
1: Aquecedores a Gás.
3: Churupitas Farms.
1: Laboratório Melman.
3: Retificadora de motores Toque Toque,
1: toque, toque. O Bate Rebate também vai um abraço aqui. E também pra
3: Bate Rebate.
1: É, Bate Rebate. e brinquedos infláveis de aluguel. Obrigado. Abraço pra todo mundo.
0: E tu, Josi, tem, hein? Não? Ah, eu tenho, então.
1: Então vai.
0: Feliz aniversário pro Matheus Rodrigues, um amigão meu, tava de aniversário ontem, eu esqueci, porque ontem eu tava meio offline, né? Então, feliz aniversário, tô mandando hoje pra ele.
3: Tá ferrado ontem.
1: Muito bem.
0: É os guri, né?
1: Agora a gente tem um momento importante aqui no trânsito, então vamos lá. Barulheira. Caos. Pânico. É a zona. Um querendo passar por cima do outro.
2: Boletim de trânsito do Jornal da Mix. 7:16. Nesse momento, atenção especial, então, para os acessos pela BR-116, principalmente entre Canoas, São Leopoldo e Novo Hamburgo. O movimento já está intenso. E uma atenção redobrada aqui, o pessoal chamando atenção, então, para RS-118, pois ontem aconteceu 3 acidentes registrados em menos de 2 horas e um deles com vítima fatal. Pois. Então, o deslocamento por lá também merece uma atenção, porque ainda tem pedaços das coisas dos carros, né? E para o pessoal também evitar, então, andar aí, trafegar, então, rapidamente, né? Atenção redobrada. Nesse momento, fique atento então a qualquer acidente que pode provocar retenção rápida nas principais entradas e saídas da capital. Também em Porto Alegre, região metropolitana, não temos nenhuma sinaleira piscando neste momento. E o trânsito está fluindo com retenção nos pontos que a gente já conhece de maior intensidade na chegada da capital. Qualquer mudança a gente traz aqui para vocês.
1: Esse foi o Boletim de Trânsito com Josiane Oliveira. É o caos, é dedo no olho, é dedo no... e gritaria.
4: Eu adoro essa frase.
1: Bota o pisca! Sai da calçada, motoca!
2: Não briguem no trânsito.
1: E agora...
2: Esse negão como... Três tadala de uma vez.
0: Hoje tá um descontrole, né?
2: Vai devagar.
1: Vamos lá! Momento Ubra News com Lucas Cunha.
0: Estudantes da UTEXCool criam um aplicativo que facilita a escolha da roupa. Olha só, que legal, né? Duas estudantes da UTEXCool criaram um aplicativo que transforma o celular em guarda-roupa virtual. O OOTD permite catalogar peças e montar looks para diferentes ocasiões. A ideia surgiu após as estudantes perceberem quanto tempo gastavam escolhendo roupas. O aplicativo também permite programar looks para viagens e datas especiais. A ferramenta ainda terá recursos de experimentação virtual e compras de marcas parceiras. O projeto recebeu suporte da UTEXCool durante as etapas de desenvolvimento. O lançamento acontece nesta quinta-feira, dia 13, às 7 da noite. O evento será no prédio 16, aqui no campus da Ubra Canoas.
2: E, parabéns. Miss Josi estará tocando no lançamento do aplicativo.
0: Ah, é? Cara, teremos show da Miss Josi.
3: Muito legal essa ideia, hein, cara? Tu cataloga tuas roupas num aplicativo, né? E ela te dá ideias de look. Pá,
2: de montar. Já de montar o look, né?
0: Muito bacana, bom. Né?
1: Que às vezes a gente se veste no escuro e não vê como é que chega, né, no trabalho.
4: Chega virada, né?
1: Bacana,
4: né?
1: Virada.
2: Bacana, né?
1: Os bolsos pra trás, né, Thaís?
4: É verdade.
1: Parece o Curupira, bota as mãos.
2: Não, genial. Isso lembra muito um filme na década de 80 ou 90, se eu não me engano, que era as Patricinhas de Beverly Hills, né? Que ela apertava um botão no guarda-roupa e ele já montava qual era a roupa.
0: Ah, é
2: a roupa vinha, assim.
1: Vai voltar, sabia?
2: Perfeito. É?
1: Com a...
2: Releitura?
1: Com a...
2: Alicia Silverstone?
1: Alicia Silverstone.
2: Que legal.
1: Vai voltar, né? E não é remake, é uma segunda parte.
2: Imagina. Sensacional.
3: Imagina a Thaís muito... Mendes.
1: Tu não vê o Instagram
3: jantar
1: do Mix
3: 300,
1: FM, pô?
3: Aí, bota o look ali.
4: Pronto.
1: Tá na Mix FM, pô.
3: Linha cruzada, agora vamos conversar tudo de linha cruzada aqui, azar.
0: Tá, valem aí, ô Thiaguinho, olha só.
3: Ô Thaís, tá vendo aí, anel?
1: Mix FM, pô, a nosso Instagram, né? Com mais de 106 mil seguidores. Vai lá que tem a notícia da Alicia Silverstone.
2: Adorei.
1: Protagonizando.
2: Adorei, já vou olhar, então já tô já esperando, ansiosa pra
5: você. 5-1-9-1-4-3-18-7-4!
1: 51 9143 1874. Vamos lá com a nossa audiência. Bora. Que é quem paga a nossa grana.
5: Todo Bora. Mundo na Ubra e a Ubra em todo mundo.
2: Bom dia, Amém. Aqui é Henriqueta, Amém. De Sapucaia do Sul. Henriqueta. Gostaria de contar uma história que aconteceu comigo. Recebi um e-mail dizendo que eu deveria renovar a minha carteira de motorista e pagar uma taxa, pois ela havia sido cancelada. Tem um porém, sou totalmente cega, golpe puro. Primeira vez que estou escutando o programa, mas escuto o cafezinho. Escutava o cafezinho na época da pop rock. Programa maravilhoso. Parabéns, indicação da minha amiga Bruna de Triunfo. A Henriqueta, então, nos escutando
3: Bom dia,
2: de
3: Henriqueta.
2: Sapucaia do Sul.
3: Obrigado pela mensagem.
1: Bom dia, Henriqueta.
2: Bom dia,
1: que
2: Henriqueta.
1: Legal. Eu escutava a gente desde a época do cafezinho, lá no passado.
2: Na época da pop rock.
1: Pop rock, a rádio da Ubra.
2: E que bom que ela não caiu no golpe, né, gente? Bom dia, gurizada.
1: Sabe que tá o slogan da Rádio Triunfo, né? Conhecem?
2: Não.
1: Ela falou da cidade de Triunfo aqui. A notícia Sim. aconteceu, a Rádio Triunfo deu.
2: Bom dia, gurizada. Na estrada, ouvindo o programa. Parabéns pelo primeiro ano de programa. Ah, acho que deve ter uma hora a mais, mas mantendo o mesmo horário. Também acordo às 5 e preciso ter os bons companheiros de rádio. Do aluno de medicina da Ubra, Henrico.
1: Valeu, Henrico.
2: Não, Henrico não. Alexandro.
1: Valeu, Alexandro. Aê!
2: Aê!

0: que a Marcelete vai casar. Vai depender se o pai dela vai querer.
1: Vai depender se
0: Marcele
1: o pai dela vai deixar.
0: Marcele Maranata, que faz aniversário junto com o Jornal da Mix. Parabéns pelo aniversário e bem-vinda para comemorar o aniversário do jornal com a gente.
2: Tô muito feliz. Eu tinha que comemorar essa data aqui.
0: Levanta
2: com
0: a cadeirinha.
3: Parabéns!
0: Tá quase embaixo da mesa.
3: Marcele, parabéns!
2: Obrigada, Pedrinho. Ah, gente, tô muito feliz. Ainda mais comemorar o aniversário do jornal. Quando o Ramiro me falou ontem, mandei mensagem pra ele, ele disse, cara, amanhã não é só teu aniversário, aniversário de jornal também. Deu, então fecha todas. Muito bom estar aqui.
0: Muito bem, já falamos de toda a história do jornal, citamos a tua entrada aqui como entrevistada, falava toda serinha, depois que virou integrante, aí descambou, né?
2: É verdade.
0: Parabéns, é verdade, parabéns pelo aniversário.
2: Obrigada.
0: Muita saúde, muita felicidade.
2: Viram que eu mudei de visual?
4: Eu vi, eu amei.
2: Cortei meu cabelo.
0: Olha só.
3: Ah.
2: Tô de
4: mais
2: agora.
4: Séria, né?
2: Uhum, mais adulta, né? Tentar.
4: Comprometida. Mulher de família.
0: Vamos vencer aqui os recados, daí a gente entrevista a Marcele Maranata.
2: Ai, Jesus.
5: Bah, tive que parar no acostamento para poder comentar o caso da ex-cunhada da Miss Josi.
0: Sim, o textão.
5: Ainda bem que ela não bateu nela de verdade. Imagina se tivesse, olha o tamanho dela. Um tapa da Josi desmontaria.
6: É
5: desmonta
6: verdade.
5: A criatura. Quem mandou foi o Rude. Temos áudio também.
6: É verdade. Verdade.
0: Temos um áudio aqui, ó.
6: Né?
0: Temos um áudio aqui, ó.
2: Bobado.
0: Eu já falei escutou... que eu ia pegar.
5: Tu já escutou a trilha do Lucas?
2: Não escutei.
0: Ah, vamos lá, então.
5: Então, peraí.
0: Vamos mostrar as vinhetinhas novas.
7: Esse negão tomou três tadas.
1: Pô, vai devagar aí.
0: Vamos com o áudio da audiência 51914318-74.
8: Muitíssimo bom dia, bom dia, bom dia. Um ótimo dia a todos. Um forte abraço, fiquem com Deus. E pessoal, se for possível, eu gostaria do ingresso para assistir o Homem-Aranha com a minha filha agora no sábado. Um abração pra todos.
9: Morri.
0: Aê.
1: Pô, eu gostei desse áudio, ele já começou se despedindo, tá vendo?
0: Pedindo e se despedindo. Marcele, nos conta como é que foi a tua entrada aqui no Jornal da Mix, né? A gente que tá celebrando um ano nesse novo formato. Já contamos aqui rapidamente, mas conta a tua sensação de sair como aluna, né? Representante do CAMU, na época tu era vice-presidente, a Catarina era presidente. Tu veio participar e acabou ficando.
6: Valeu, Catarina.
0: Valeu, Catarina.
2: Sim, tudo começou com um convite para a gente começar os Espaços Ubra, né? Que é um projeto que iniciou ano passado, da gente trazer os alunos para a rádio.
0: E segue, né? Até hoje.
2: E segue, exato. Um projeto muito legal que a gente consegue trazer informação para o nosso público e dar oportunidade para os nossos alunos. E aí comecei nesse projeto. Vinha uma vez na semana, era eu na quinta, era eu na sexta, a Catarina na terça. E assim a gente fazia, se dividia. E aí, conversando um dia com o Rui, eu falei assim, Rui, eu quero trabalhar. E aí eu achei um horário que cabia na minha agenda, né, das 7 às 8 da manhã. E aí eu falei, me dá uma oportunidade, deixa eu ir. E aí eu vim participar do jornal e aí fiquei. O Ramiro meio desconfiado no início, né? Mas...
0: Sempre.
5: Ele sempre com aquela carinha.
1: O síndico do prédio, né?
0: Ah, é o carinho que eu tenho pelo produto, né? Mas o Rui também, ele tem uma visão, né, cara? Quando colocou o Júlio e a Josi, ele sabia o que ele tava fazendo. Quando colocou a Marcele também, ele sabia o que tava fazendo. Assim como a Thaís, o Lucas, né? Então...
5: Tu acaba atingindo todos os perfis,
1: olha,
5: né?
1: Olha ali!
6: Olha ali!
1: Patrick!
2: Eu achei que
6: ele caiu
2: atrasada.
6: Da cama!
0: Agora tá todo mundo

0: Patrick!
1: Nosso sempre produtor.
2: Senta aqui, Patrick.
3: Venho fardado.
2: Puxa, que vai ter dois.
4: Ei, Patrick! Te amo.
0: Tu é puxa, puxa a cadeira aqui, Patrick, você entra
2: você
0: ali,
2: tá
0: ó.
2: Aqui, ó.
1: Eu achei que eu ia chegar atrasada, mas o Patrick aqui, me ganhou.
0: Senta, senta, entra no meio aí do Júlio aí.
5: E aí, bom dia, muito cedo.
0: Olha aí, Patrick. Aê!
4: Bom dia, muito cedo.
5: Que era tão cedo assim.
2: É, Patrick.
5: E eu acordei 6h10 e me atrasei porque a gata virou toda a caixa de areia. Tive que limpar a caixa de areia ainda pisando cocô da gata.
0: Mas tem um problema com bicho, né?
2: Ele tem.
5: E a gata é tranquila, não sei o que aconteceu.
2: Ainda bem que ele sabe que a gata é tranquila.
5: Mas obrigado aí pelo convite de vir participar desse especial.
0: Não, ninguém te convidou, tu
5: o
0: te
5: Ramiro
0: ofereceu.
5: Convidou, tá, o
2: só pra você saber, o Ramiro convidou.
3: Ele convidou.
0: Mas o Patrick foi meu primeiro parceiro aqui do Jornal da Mix. Né? Eu tava aqui apavorado, sozinho, e o Patrick me estendeu a mão.
5: Um ano atrás, a gente começou, do nada foi pego de surpresa, o Ramiro me chamou ali na sala, e aí, vamos ter que roteirizar, a gente fez o roteiro em uma tarde ali, é um roteiro que fica até hoje, a estrutura do roteiro segue a mesma, mas um ano atrás a gente ficou praticamente uns 3 dias sozinhos, depois veio a Júlia e a Josi, daí eu acabei saindo.
0: Não, foi uma semana, eu tava ouvindo no Spotify, que é, pra quem não sabe, nós temos o Spotify, Jornal da Mix Porto Alegre. Eu estreiei dia 11, era uma música e uma notícia. Me disseram que eu não, notícia, pelo contrato com a Mix, seria só notícia, não poderia tocar música no horário.
5: Uhum.
0: Aí, no dia seguinte, tu entrou, dia 12, e no dia 18 estrearam o Júlio e Josi.
2: Tudo foi... é surpresa no jornal, por isso que dá certo, né?
0: Tudo é surpresa.
2: Não tem nada programado.
0: Nada programado.
5: Foi muito rápido. Aí depois, logo na sequência, já entrou a Marcelle, acho que um pouco tempo depois, não foi?
0: Um mês depois.
5: Antes da Marcelle.
0: A Marcelle foi em outubro, né?
2: Teve a passagem do Marconi. Teve o Marconi rápido, uma semaninha.
5: É verdade.
0: Fixa, tu entrou em outubro ou setembro?
1: Eu entrei em setembro.
0: Ah, então foi um mês depois,
1: Um mês depois, setembro, já comecei. Eu participei de um programa só como convidado.
0: Só um?
1: Um
0: só
1: ou um. Dois? Um ou dois.
0: Não, cara, acho que foi mais.
5: Acho que foi mais.
2: Três ou quatro.
5: É, eu acho que
0: a gente tem agenda ali das participações, acho que foi um mês participando como convidada. Depois tu ficou.
1: Eu comecei a vir duas vezes, trocava com a Catarina e depois.
5: Não, mas. Foi mais ou menos isso. A gente tinha o dia da medicina, ainda segue, né? Tendo muito espaço aqui da medicina da Ubra, aqui na Rádio Mix. Mas foi um ano. Então, que o jornal tá no ar, né? Um ano que a gente vê muita evolução. Eu escuto, às vezes, na academia, né? Não participo mais. Não tô mais produzindo também, faz pouco tempo, desde que o Lucas, inclusive, entrou. Eu fiquei mais na TV agora, não tô mais produzindo. E é claro.
0: Abandonou total, né?
5: Quando eu produzir é melhor,
2: as portas estão sempre abertas.
5: Quando eu produzir é muito melhor, né?
0: Pra sair.
4: Eu entrei...
0: Eu amo o Patrick, eu tô brincando.
4: Ô, Ramiro, eu entrei e daí o Patrick falou, não vou produzir jornal pra esse louco.
0: Não, o Patrick foi muito importante, cara. Produziu durante quase um ano, né? Além bastante da participação de 15 dias aqui, né? O Patrick, ele é da formatação anterior do jornal.
5: Isso.
0: Que era o Hard News, né?
5: Era o Hard News, era um outro formato há 2 anos atrás. Ele tem praticamente 2 anos, foi em maio de 24 que estreou, que foi bem nas enchentes. Então era naquele formato com o André Machado, né? Tinha a Cris Viegas, tinha um pessoal diferente, que era um formato de rádio, Hard News, algo que não combina muito com a Rádio Mix. Daí a gente teve um ano praticamente com esse tipo de produto. Teve depois André Machado, Glauco Paz, Sabrina Tomasi, uma bancada diferente. Todas essas eu tava junto no Jornal da Mix, então eu posso até dizer que eu sou o mais antigo do Jornal da Mix.
0: É verdade.
5: Por ter participado praticamente
0: o
5: 2 anos.
0: O Gélis também.
5: O Gélis, é verdade.
0: Operava,
5: pô,
0: né?
5: O Gélis operava às 6 da manhã, eu lembro disso.
0: O Gélis operava.
5: E aí a gente teve essa mudança em um ano pra cá, e é uma mudança muito... Né, uma ruptura de ideia, uma ruptura de Jornal da Mix, e realmente esse
0: resultado
5: aqui combina muito mais com a Rádio Mix, né?
0: Deu
5: a gente
0: resultado
5: vê pelos ouvintes também, participando muito mais, é muito mais bacana.
0: Obrigado, Patrick Pozobon, siga com a gente aí, porque a gente tem muita notificação de audiência aqui, Josi. Vamos colocar em dia aqui, vamos ver o que o pessoal tá dizendo.
6: Vamos lá. É muita mensagem, vamos lá. Bom dia.
0: Demorei, mas saiu.
6: Ó, bom dia, aqui Henriqueta novamente. Josi, você me fez rir muito agora. Obviamente, não iria cair no golpe, pois cego não dirige. KKK, desculpa, não consegui deixar essa passar. Quero muito conhecer vocês. Já conheço o Ramiro e sinto falta dele.
5: É legal que a Josi leu o
0: Henriqueta, meu ouvinte desde a Pop Rock.
4: Ah, é?
0: É, ela falou aqui antes.
5: Sim, ela
0: cara, tu é muito TDAH, cara.
6: Bom dia, parabéns ao Jornal da Mix. Vocês são demais. 3 horas no jornal, por favor. Beijo. Quem mandou pra gente foi a Andressa.
0: Das 5 às 8. Não,
6: não. Das 6 às 9. Estão querendo que a gente aumente mais uma.
4: Eu iria das 6 às 9.
1: Eu também.
4: Ah, fácil.
0: Não, das 6 às 9,
4: boa. Extremamente fácil.
6: Temos áudios.
0: Temos áudios, muitos áudios, vamos lá.
7: Bom dia, Rádio Mix.
1: Bom dia.
7: Parabéns por mais um ano de rádio aí. E presente quem ganha é nós, né? Ter a companhia de vocês, escutar essa rádio aqui cada vez mais crescendo. E continua assim. Valeu.
1: Valeu.
7: Grande abraço a todos aí.
0: Valeu, Jonas.
8: Valeu, Natália.
0: Obrigado, vamos lá.
9: Parabéns, Jornal da Mix. Vocês são top.
0: Mix.
9: Vocês fazem nosso dia muito melhor. Ramiro, excelente sacada que tu teve sobre fazer o jornal desta forma. E dá um parabéns pra toda
0: Capu
9: a bancada.
0: E Rui.
9: Vocês são top. E entro, e eu já tenho falado isso há muitos dias, de aumentar esse programa, hein? Das 6 às 9,
0: cara,
9: o horário
0: é unânime.
9: Perfeito, ó. Rui, se tu estiver ouvindo, aumenta o salário dos guris.
0: Aí sim.
6: Aê!
0: Aí
6: eu volto. Aí a gente vota.
5: Aí eu volto.
1: Eu volto também.
9: Tá top. Eu e a Marcele, depois que eu descobri com a mãe da Marcele, descobri que eu cantei junto com a Marcele lá no Coral ID lá. Então, um abração, Marcele. Deus te abençoe.
1: Obrigada.
9: Aproveita o dia. E feito, gurizada! Vamos!
0: Renan Valeu. Machado!
6: Bom
0: abraço.
6: Dia, Renan. Obrigada.
0: Vamos lá.
10: Bom dia, queridos. Marcele, parabéns. Tudo de bom, muita saúde, felicidades. Parabéns para Mix, pro novo jornal da Mix. E para mim também. Eu comecei como motorista de aplicativo na mesma data que a Mix.
0: Parabéns!
6: Aê!
10: Junto com o meu trabalho. E adoro os dois. Um beijão, na verdade, os três, né? 4, 5, todos vocês.
0: Valeu.
10: Beijo.
6: Qual o nome dela, Ramiro?
0: Beijo. É lá de Guaíba, a Patrícia Fagundes.
6: Patrícia, beijão enorme.
0: Vamos lá. Ah, não, desculpa, eu cliquei aqui, mas é texto. Vou eu mesmo ler aqui. Meu filho sofre bullying na escola... por anos e se tornou. Sofreu bullying e se tornou uma pessoa fechada. E ele começa a sorrir ouvindo vocês.
1: Ah,
0: me passa uma paz, gratidão e felicidades.
8: Que legal, hein?
4: Manda o nome do filho aí.
0: Qual é o Jonathan, o nome do filho eu não sei. Manda o nome do filhote aí que a gente manda um beijo pra estar escrevendo aqui. É o Lucas. Ô, Lucas!
4: Olha aí.
0: Lucas, tu é melhor que esses caras tudo, Lucas.
6: É.
0: Tu é o cara, Lucas.
4: Lucas, tu é o cara.
6: Beijão,
4: já começar
6: Lucas.
4: Pelo nome.
6: Bom dia, bancada da Rádio Mix. Que dia maravilhoso, hein? Parabéns a todos pelo programa. Que vibe. Escutando vocês todos os dias, indicando a todos os colegas de Uber. Abraço, Pedrinho. Quem mandou pra gente foi
8: abraço!
6: O... Jonathan Vargas.
8: Abraço!
6: Temos mais uma aqui. Parabéns, Mix. Ótima sacada agora de manhã, cedo. Dá pro pessoal acompanhar cedinho.
0: Boa.
6: Quem mandou pra gente foi o Davidson.
0: Pedrinho, vou te dar só a deixa. 3 mina na bancada hoje, Pedrinho. Nós vamos pro intervalo, eu deixo contigo pra se despedir pro intervalo.
8: A gente vai pro intervalo e não sabe se volta.
0: Já vamos, já voltamos, todo mundo na Umbra, Umbra em todo mundo. É um ano de Jornal da Mix, novo formato, fique com a gente.
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3: É o melhor mix do Brasil. 22 minutos faltando para as 8 horas da manhã.
4: Ai, em cima, embaixo, puxa,
3: vamos dar uma atualizada na temperatura. 7 graus ainda de temperatura nesta manhã gelada, mas quente, do dia 11 de agosto. Jornal da Mix completando um ano neste novo formato. Muito obrigado pela sua audiência, carinho. Muita gente participando conosco pelo WhatsApp, que é o 51914318. Estamos aqui reunidos com todos os participantes que de alguma forma contribuíram com e contribuem com o jornal. Lucas Cunha, Júlio Menezes Júnior, Patrick Pozobon, Josiane Oliveira, Thaís Mendes Rodrigues, Marcelo Maranata e o Tiaguinho Santos e este amigo aqui, Ramiro Ruschel, com vocês também. 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Vamos dedicar esses últimos minutos do programa para nossa audiência, né? Todo mundo que participar, a gente vai colocar o recado no ar. Eu vou começar por esse aqui no meu particular, tá, Josi?
5: Tá.
3: Bom dia, Ramiro. Bom dia a todos da bancada da Rádio Mix. Parabéns pelo aniversário do Jornal da Mix. Um programa que leva informação com responsabilidade, ética e que também dá espaço para os nossos alunos mostrarem seu trabalho e suas ideias. Hoje comemoramos também o Dia do Estudante e do Advogado. Mais um motivo para celebrar. Parabéns a todos os estudantes. Vida longa ao Jornal da Mix e muito sucesso. Alexandre Berton, nosso querido diretor da unidade de Gravataí.
5: Cara, queridaço.
3: Participa muito com a gente.
6: Estarei aqui, tá lá
3: todo
6: daqui a pouco.
3: Na audiência. Então estarás lá.
6: Estarei lá.
3: Quem quiser autógrafo, Lucas Cunha, na unidade de Gravataí.
6: É os guri. Quem quiser autógrafo, quem quiser não me xingar.
3: Cara, também. Larguei a pilota da mesa, é tudo com vocês. Faço alegria.
6: Ô, Ramiro, só liga o meu microfone aí, o último ali.
3: Tá, tô te ouvindo.
6: Não, é esse aqui, ó.
3: Mas não tem, cara. Alô, não tem como.
7: Alô, quem fala?
8: Vamos revezando o microfone
3: não
8: aqui.
3: Não tem como,
8: vambora,
3: cara.
8: Vambora.
3: Aqui eu não vou saber mexer.
5: Dois microfones pra três.
3: Eu acho que tá ligado isso aí.
6: É os guri.
3: Vamos lá. Vamos com a audiência. Audiência é o que importa.
5: O resto.
3: Não tem volta.
4: Recebi uma mensagem torta do Gustavo La Roça aqui pelo nosso aniversário de um ano do programa. Abraço aí, Gustavo.
3: Valeu.
7: Um abraço.
9: Nós temos vários áudios. Acho que tem um aqui que é... Não, também é áudio.
3: Vamos
9: temos
3: lá,
9: vários
3: então.
9: Áudios. Solta aí.
10: Rádio Mix, acidente agora aqui na Freeway. Sentido quem vem da praia, passando a Coca-Cola. Foi feio o engarrafamento aqui. Quem vem da sentido do litoral para Porto Alegre. Tá tudo trancado. Foi feio acidente.
3: Valeu, no Jornal da Mix é isso. É diversão, mas também é informação, né? A audiência nos ajuda a monitorar o trânsito.
11: Bom
3: Vamos
11: dia,
3: lá.
11: Bom dia, Rádio Mix. Aqui é a Luana.
3: Olha aí a Luana.
4: A Luana.
11: Faz tempo que a gente não mandava um oi pra vocês. A gente tava com saudade, mas nesse dia hoje tão especial.
4: Se tu quiser, eu já li o quê?
11: Então, os parabéns pra vocês, pra todo mundo. A rádio é maravilhosa.

0: casa, é o que nos alegra todos os dias, é o que nos motiva ali, aí, né, trabalhar ouvindo super faceiros. Muito obrigada por tudo que vocês fazem aí por todo mundo, com as brincadeiras, com as notícias, que para muitos é a motivação do dia, assim, né, para acordar e ficar bem alegre, né? Então, parabéns, muitas felicidades, beijão a todos.
1: Obrigado!
2: Valeu, Luana!
3: Mulher quando some é homem!
2: Ó, oh, Luana voltou!
0: Se tu quiser, eu quero! Se tu quiser, eu quero!
2: Quero! Homem, quero, quero, quero!
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4: Carinha da Rádio Mix, queria mandar um abraço pra todos vocês, cara. Eu adoro assistir vocês de manhã quando eu tô indo pra escola com meu pai, com meus irmãos. Oh, todo dia vocês me arrancam uma risada, cara. Muito obrigado.
1: Valeu, Lorenzo.
2: Valeu, Lorenzo.
1: Abraço. Obrigado, Lorenzo. 51-9143-1874.
5: Bom dia, Rádio Mix. Aqui é a galera de Novo Hamburgo, dos 8 aos 80 anos aqui de casa, mandando um parabéns enorme pra vocês, pra Rádio Mix e pra Marcele. Esse programa é 10. Beijos.
1: Valeu. Beijo, não mandou querida. Nome
2: beijo.
6: Beijo.
1: Carla. Beijo, Carla. Beijo, Carla.
3: Acabei me contando Salgueiro. Dê!
7: Oh, quem nos...
1: Quem é que segura esse guri aí?
7: Oh, posso falar um aqui também ou não vai me vetar?
8: Mas o Lucas...
7: Tá dramático, né? Bate o Tadala dramático.
1: Tira o microfone dele.
8: Ô, Ramiro, trabalha com a vítima.
7: Não, dá, dá. Sem dar, não, né, bom.
1: Que coitadismo. Coitadismo.
9: Fala logo, cara.
7: O Vini, diretor do Procon, mandou pra gente um abraço. E feliz aniversário.
1: Valeu, Vini.
8: Valeu, Vini.
2: Valeu, abraço, Vini.
8: É difícil, né?
7: Da rei da nova é bom.
9: Valeu, Vini. Valeu, Vini.
2: Hein? Estou impactado.
7: Ah, essa aqui tá muito boa.
2: Será que vai sair uma vinheta?
7: Da rei da nova é bom.
1: Da rei da nova é bom. E depois do programa vamos comer pão de queijo.
2: Será que eu tive vidas passadas em alguma região?
7: A Josi tava num silêncio.
9: Alô, Kardec.
1: Da 6 às 9 eu topo igual lá pro Triângulo Mineiro comer pão de queijo. Mais áudio da galera.
10: Fala, Jornal da Mix. Bom dia, aqui é o Luiz. Vim desejar um feliz aniversário para vocês, pro jornal, pra Marcele, dizer que vocês acompanham todas as minhas manhãs também, desde que eu entro na Fiorino e vou à luta. E quando acaba é uma pena, mas entra uma música boa, então a gente fica feliz também.
1: A programação é maravilhosa.
10: Então, aqui sempre sintonizado na Mix. Um beijo grande para vocês, que venham mais muitos anos. E se vocês passarem o dia inteiro, ao invés de 2 horas por dia o programa, a gente vai estar acompanhando.
1: Pá,
10: vocês,
1: adoraria. Assistindo.
10: Dando risada aí com vocês. Abraço.
9: Valeu. Elz Luiz.
1: Valeu.
6: Valeu.
2: Bom dia.
1: Vamos lá com mais um áudio.
11: Bom dia, Rádio Mix. Parabéns, parabéns, parabéns. Parabéns por esse primeiro ano aí. Estamos sempre juntos, todos os dias aí. Parabéns, filha.
12: Parabéns, Rádio Mix.
3: Ah, que linda.
11: Abraço,
1: valeu, valeu, Rodrigo.
2: Obrigada, Rodrigo.
1: E a pequena ou pequeno aí, eu não consegui ver, valeu, se era menino, Rodrigo, ou menina. Vamos comemorar então com uma música boa.
6: Ai, que música animada. Vai tomar.
2: O Titanic não afundou. Solta o Tadala.
1: Ah, nos conta aí, Marcelo, como é que tá a vida acadêmica, como é que tá o CAMU, como é que tá a faculdade de medicina da UBRA.
6: Tá tudo muito bem, tudo andando. Quero parabenizar todos os estudantes, né? Hoje é dia do estudante. E dizer que hoje a gente tem um evento super especial ali na medicina, que é um evento aulão preparatório pro Enamed, uma prova que é para os estudantes de medicina do quarto ano e do último ano de faculdade, que a gente vai fazer revisões tanto hoje, amanhã e quinta-feira. 3 dias de aulão durante a noite para quem quiser se preparar para as provas. Então esse aí vai ser nosso incentivo para os estudantes e também para comemorar o dia do estudante. E para quem for hoje à noite vai ter uma surpresa, vai ter algumas coisas bem legais. Então tá tudo muito bom na medicina. Daqui a pouco tá chegando nossa semana acadêmica também. Muitos eventos pra esse segundo semestre.
3: Que como bacana. É que tá a vida de casada?
6: Ai, tá ótima. Estou amando, estou feliz. A pele boa, cabelo lindo. Ah, só alegria,
1: quero
6: né?
1: saber se tu recebeu bem a Thaís aqui em Canoas.
6: Recebi, mandei mensagem pra ela perguntando se tava bem, se ela não tava apanhando.
1: Ela não tá sofrendo bullying.
6: Aham, mandei mensagem pra ela. Thaís, tá tudo bem, qualquer coisa, tu me avisa.
13: Estão fazendo bullying contigo.
6: Eu falei, por favor.
1: Bom, por falar no curso de medicina, estamos recebendo o Dr. Thiago Duarte, nosso professor aqui da medicina da UBRA, de várias unidades da UBRA, né? Especialista em obstetrícia e também em medicina. Como é que chama? Eu sempre me esqueço.
14: Medicina legal.
1: Medicina legal. É, tudo bem, doutor Thiago Duarte?
14: Tudo bom. Uma satisfação mais uma vez estar com vocês aqui.
3: Bom dia.
14: E com esse bolinho aqui na frente, tá melhor, né?
2: Mas esse não é com leite.
3: Com leite materno.
1: Esse não é com leite materno.
14: Vocês gravaram.
7: Essa história é muito boa.
1: Ela é muito boa pra ser verdade. Ela é verdade mesmo?
14: É verdade. E com gosto especial, né? Sempre gosto de leite do peito, é um gosto especial. Meu irmão é que não gostou muito.
1: Imagina, cara. Doutor Thiago Duarte.
14: Eu vinha chegando agora e me deparei ali, tomei um susto com um robô.
1: Ah, tem um robô, é o humanoide.
14: Ali no saguão da UBRA. Que coisa bacana.
1: Da nossa área de tecnologia, superintendência aqui do Christian, né? Superintendente Christian.
2: Ele dança. Agora. Tu já viu? Tu tem que olhar, tem uns vídeos dele, ele dançando. Não, parece uma pessoa de verdade.
14: Não,
2: né?
14: Quando eu cheguei correndo assim, daí eu me assustei, parei assim, ele parou também.
7: Aí ele tava rindo ouvindo o Jornal da Mix, né?
2: É nosso ouvinte aqui, assíduo.
14: A minha irmã também tem escutado assiduamente. Na outra semana a gente esteve aqui com o pessoal da psicologia.
1: Isso.
14: E aí ela disse, pô, mas tu não lembrou de mim? Eu digo, não, lembrei, mas fora do ar. Então eu queria mandar um abraço pra ela, um beijo pra ela, a Tiana, nossa professora também de psicologia aqui da UBRA, formada aqui na UBRA. Ela trabalha na parte de recursos humanos, organizacional, né? Psicologia organizacional. Então, um beijo pra Tiana.
1: A gente não combinou o assunto, mas eu tenho aqui duas alunas da medicina da UBRA. Marcele Maranata, presidente do CAMU, e Thaís Mendes Rodrigues, que está ingressando aqui na UBRA Canoas agora, vindo de Porto Alegre. Vocês fazem uma pergunta aí sobre um tema pro nosso professor Thiago Duarte.
6: Nossa, assim?
2: Ele já fez mais de 1000 partos.
1: É, não, muito mais.
6: 1000 partos, meu Deus do céu. Sabe, prof, uma das coisas que eu tenho estudado bastante, tô fazendo clínica cirúrgica 3 agora. Vocês estão me ouvindo direito?
1: Tô te ouvindo, eu dei uma aumentadinha no microfone aqui.
6: Eu tô fazendo clínica cirúrgica 3 agora, e um dos temas que a gente mais aborda é como a gravidez ectópica é comum em mulheres jovens, e ela é um diagnóstico diferencial pra muitas doenças, né? Tô aprendendo sobre abdômenes agudos, apendicite, essas coisas, e aí muito se fala sobre a gravidez ectópica. Tu poderia contar um pouquinho pra gente o que é?
14: Claro, claro que sim. A gravidez ectópica é a gravidez fora do útero, né? Então, ela normalmente acontece porque a mulher teve alguma doença nas trompas ou tem alguma obstrução nas trompas. Isso normalmente se dá por infecção vaginal ascendente. Que é isso? Alguns germes que sobem pela vagina, passam pelo útero e chegam até a trompa. E aí obstruem e fazem com que aquela célula fecundada, ela não chegue até o útero e fique na trompa ou fora do útero, né? Então é uma situação realmente bastante complicada. É um caso de abdômen agudo, né? A pessoa fica com muita dor na barriga agudamente, pode simular apendicite, principalmente se for no lado direito, ou alguma doença de diverticular, né? Alguma doença de intestino também dá esse tipo de dor aguda, né? E o que é importante aí é sempre que aquela mulher deseja engravidar, o que a gente sempre fala, né, do planejamento familiar. A gente já falou aqui dos implantes subcutâneos, poder cuidar para não ter os filhos que não quer ter, e quando deseja ter filhos, programar isso, né?
6: Sim.
14: Então, principalmente fazendo exames para evitar que ela tenha obstrução nas trompas e engravide com isso, né?
2: Essa gestação fora, doutor, ela consegue findar, no caso, vai até o fim ou não? Já é...
14: Sabe que é muito interessante o que tu tá dizendo, né? Normalmente ela termina aqui, né? Ela termina durante a gestação. Ela não consegue avançar, principalmente quando tem um volume maior. Mas a gente já teve relatos de casos na literatura de mulheres que conseguiram gestar um pouco mais de tempo, né? Não chegaram ao termo, mas passaram da metade da gestação com gestações fora do útero, né? Existem alguns casos isolados. Isso, algumas pessoas que pensam um pouco mais podem nos dizer assim que no futuro, né? Daqui a pouco, se existe possibilidade, alguma possibilidade de uma gravidez fora do útero, no futuro, com a tecnologia médica, vai chegar um tempo em que homens vão poder ter filhos.
1: Que loucura,
6: que
1: cara.
6: Que loucura, isso é loucura.
1: A notícia deu um plot twist do nada.
14: Baseado na raiz do mesentério, né? São gestações que acabaram se nutrindo, né? Não conseguiram chegar até o termo, não chegaram à metade da gestação, mas evoluíram alguns meses a mais, em que se fixou esse produto da concepção na raiz do mesentério e se nutriu dali. Então, mas sem dúvida nenhuma vai precisar sempre ser por cesárea, né?
7: Né? Assim não vai sair pelo... Não.
9: E inseminação artificial também.
2: Que loucura.
1: Julinho vai ser mamãe.
3: Ramiro grávido!
14: Mas isso...
7: Pai, eu faria esse acordo. Mas isso... Eu tô louco pra ser pai, não acho...
2: Mas que... Vamos abrindo. Hoje é dia de relacionamento.
1: Adota, cara. Adota. Cara, para de mimimi, cara.
2: Lucas, tá sendo diferente.
7: Cara, todo dia eu sou uma pessoa dramática intensa.
2: O Lucas é dramático, intenso, é romântico.
7: Romântico, intenso, cara.
9: Pega a mulher, não gruda do pé, desgruda nunca do pé.
1: Por
9: da
1: isso
9: mulher,
1: que elas não te aguentam.
2: Não pode
7: por
2: ser
7: isso
2: grude,
7: que ninguém
2: Lucas.
7: Me aguenta.
2: Te larga lá com o cavalo caramelo, então.
7: O batom do cara.
1: É tomar-lhe um caramelaço. Faltando 6 minutos para as 8 horas da manhã, então há possibilidade no futuro, um homem engravidar.
14: Não é coisa para agora, mas num futuro, quem sabe, a medicina avançando mais, maternidade e maternidade é uma coisa maravilhosa, né? A gente convive com isso e...
6: Eu quero fazer uma pergunta.
2: Thaís parada.
1: Thaís é uma timidez, assim. Pergunta, Thaís.
6: Tá. Não, eu quero saber.
1: Eu queria saber como é que tu é na aula, assim, se tu tem uma dúvida.
6: Quietinha. Eu quero saber o seguinte, doutor. Quando uma mulher ela é engravida usando o DIU, é recomendado fazer a remoção desse DIU?
14: Depende da localização dele, né? Depende bastante da localização
6: dele.
14: Tem
6: chance de perder o bebê?
14: Sim.
6: Na hora de.
14: Pode ter abortamento, né? Vai depender muito da localização dele. Normalmente, no mais das vezes, a gente fica observando e não mexe no DIU. Mas mesmo que a mulher engravide com o DIU, aquelas que engravidam com o DIU, algumas ficam preocupadas assim que o DIU vai ficar no nenê.
7: Vai nascer com o DIU na testa.
14: Isso não acontece.
6: Né? Para o olho, não?
14: Não vai acontecer, porque ele vai ficar entre a placenta e o útero. Ele nunca vai ficar dentro da bolsa, né? Então, a própria
1: placenta... Dá até pra reaproveitar depois. Tô brincando.
6: Eu utilizo.
7: Nasceu, hein?
1: Não podia perder.
7: Ô, doutor, nasceu, parecia o Thor, né? Com o Dio na mão. Então, nasceu com o Dio na mão. Tá aqui.
8: O Júlio não consegue colocar máscara.
9: Não tem infância, né?
14: Normalmente, o Homem-Aranha. Então, mas normalmente a gente não retira o DIU. né? A gente observa.
6: Homem-Aranha
14: algumas situações em que ele já tá saindo, ele já tá no canal vaginal. Bom, aí fica fácil. Sim. E aí se retira. Mas normalmente nessa circunstância a gente observa durante a gestação.
6: Legal, obrigada.
7: Eu tô do lado do Miranha 40 mais aqui, de óculos.
2: Homem barata!
1: Faltando.
2: Que cabeça grande, hein?
1: Faltando 3 minutos pra 7.
2: A máscara não entrou.
1: Faltando 3 minutos pra 7 da manhã. Doutor Thiago Duarte, muito obrigado mais uma vez.
14: Eu que agradeço. Eu que
1: belo
14: agradeço
1: assunto esse aí, né? Interessante. A gente pode até ampliar esse assunto aí,
14: à
1: né?
14: À disposição.
1: Com mais dúvidas da nossa audiência, pessoal mandando aí.
14: À disposição. Essa é sempre uma. São questões vinculadas à gravidez ou à contracepção que sempre chamam a atenção e as pessoas têm muitas dúvidas, né?
1: Muito obrigado, doutor Thiago Duarte. Esse um ano de Jornal da Mix, doutor Thiago, que virou nosso colunista de medicina aqui, né? No Jornal da Mix recentemente. Vamos com os últimos recados, João. Tem um recado bem longo ali, bacana.
2: Eu vou falar aqui, ó. Todo mundo colocando a hashtag das 6 às 9 é bom, Rádio Mix. Quem mandou aqui pra gente foi o Renan Machado.
1: Valeu, Renan.
6: Valeu, Renan.
2: Temos mais aqui. Bom dia, Rádio Mix. Hoje resolvi sair do anonimato. Sou de Fortaleza, Ceará, e moro aqui no Rio Grande do Sul há pouco mais de 2 anos. Vim a trabalho como engenheiro e nesse tempo acabei criando um carinho enorme pelo estado, pela cultura e, claro, pela Rádio Mix. Ah. Acompanho vocês praticamente desde o início, desde quando o programa tinha só uma horinha, das 7 às 8. Nunca parei, mas sempre estive presente ouvindo. Hoje, todas as manhãs, quando levo minha filha de 1 aninho para a creche, vamos ouvindo vocês. E um detalhe especial para a Marcele. Minha filha simplesmente sorri quando escuta a sua risada.
6: Ai, que fofa!
2: Eu achei que fosse coincidência na primeira vez, mas hoje aconteceu de novo. Está comprovado. Parabéns pelo 1 ano da rádio. Parabéns a Marcele, né? Que venham muitos outros anos. E feliz aniversário! A sua risada já conquistou até uma ouvinte mais nova aqui em casa.
1: Aí, pra tua filhota, Sérgio.
2: Sérgio Pires.
6: Ai, um ao vivo pra ela.
1: Sim, essa daqui é só pra te provocar.
2: Muito boa, Sérgio Pires.
1: Mas, tem áudio aqui, vamos lá com áudios.
15: Bom dia, galerinha da Mix. Tudo bem? É o Ghost? Meu telefone quebrou, né? Maravilha. Mas bora começar o dia, né? O telefone da esposa é o que dá, é o que tem. Parabéns para vocês, parabéns por esse ano, parabéns para Marcele, obrigado. Obrigado de verdade, assim, porque o dia a dia começa bem melhor com a notícia descontraída, do jeito de vocês, é o jeito de vocês. Tá, isso é o que importa. Muito obrigado por tudo, gente. Valeu.
1: Valeu, Ghost.
6: Valeu, Ghost. Abraço.
1: Mais um recado aqui, antes da gente fazer as despedidas
16: parabéns,
1: aqui.
16: Parabéns, Rádio Mix. Parabéns, Marcele.
6: Obrigada.
16: Eu ouço a Rádio Mix todos os dias de manhã, quando eu levo meu filho na escola. Sempre mando um recadinho aí, um áudio, uma mensagem. Vocês, gentilmente, sempre leem as minhas mensagens. Então, valeu aí pelo bom humor de vocês. E deixa eu contar, esses dias eu fui na casa dos meus pais e aí tava toda a família reunida tal, e aí eu comecei a cantar tapioca. E a minha irmã perguntou, mas que é isso, cara? E aí eu tive que explicar pra ela e desde então ela também não para de ouvir a Rádio Mix.
1: Que bacana, Eduardo!
2: Show, Eduardo!
7: Valeu! Valeu, Marilene!
1: Tá aí, pra matar o anseio.
7: Ah, foi aqui, aí, baixou a tapioca na Josada.
2: Tem que virar uma vinheta.
1: Aqui, ó, a Elisa foi a menininha do outro áudio lá anterior, né? O bate-papo com o Dr. Thiago Duarte, que disse que mandou um abraço pra gente. Recados finais, um por um aí, pra gente encerrar esse dia comemorativo. Hoje eu vou estourar um pouquinho o programa aqui. Lucas.
7: Não, mandar um recado para toda a audiência, continue nos ouvindo e muito obrigado pela audiência de vocês. Sem vocês não somos nada, não temos razão para existir. E obrigado a essa bancada maravilhosa, a todas as pessoas que já foram integrantes também, e do programa.
9: Valeu.
7: E aos meus... Júlio,
6: agora é meio
7: tu te orienta. E os meus amigos, meus colegas e amigos de bancada, muito obrigado por vocês existirem na minha vida. Deus, guri.
1: Valeu, Lucas. Julinho Menezes Júnior.
9: Que seja o primeiro ano de vários, né? Muito obrigado pela audiência aí, que a gente possa aumentar mesmo para 3 horas, quem sabe, ali na frente.
8: Das 6 às 9.
9: É isso aí, das 6 às 9, sempre pra frente.
8: Hashtag
9: tamo junto sempre, muito obrigado. Valeu.
1: Valeu, Julinho. Patrick Pozobon.
8: Que seja
1: Pozobon.
8: O primeiro ano de muitos e que a gente continue com essa audiência participando sempre, todos os dias. É muito importante a audiência participar e estar junto aqui ativa. Parabéns, Jornal da Mix.
1: Onde é que tu volta?
8: Quando tu...
1: Faz isso, cara. Ribrete.
8: Ribrete, cara.
1: Josiane Oliveira. Cara.
17: Agradecer a nossa audiência maravilhosa. Vocês são mais do que especiais. Hoje a gente tá de aniversário, mas o presente são vocês. Que venham essas 3 horas. Obrigado pros meus colegas. Obrigado aos meus colegas de bancada. E obrigado de coração se esse sucesso que a gente tá fazendo é graças ao nosso superintendente Rui Irigaray, ao nosso presidente Carlos Augusto Melk Filho. Então... vida longa ao Jornal da Mix, que venham mais vários anos.
8: Lembrando que amanhã, Josi, a gente vai comemorar lá de noite.
17: Ah, é verdade. Obrigada, Patrick. Se não fosse tu, eu teria esquecido.
8: Ela ia esquecer.
17: A gente ganhou de presente desse 1 ano de Jornal da Mix um jantar maravilhoso oferecido pelo Gran Forneria. E tem um presente, porque não é só nós que ganhamos presente. E aí, na semana que vem, a gente vai trazer aqui como que o pessoal vai participar. Nossos ouvintes também ganharão um jantar.
8: Comida
17: no restaurante
8: italiana.
17: Gran Forneria, que é um comida restaurante italiano.
8: Boa.
1: Bacana. Thaís Mendes Rodrigues.
18: Eu quero agradecer a nossa audiência, que é o motivo que a gente acorda todos os dias de manhã para estar aqui com vocês. E a nossa bancada, meus colegas, que eu adoro muito. E é isso.
1: Valeu. Marcele Maranata.
19: Ai, gente, eu sou muito feliz de poder comemorar o meu dia junto com o Jornal da Mix, né? Eu acho que é um presente tanto. Mas principalmente ter vocês na minha vida. A gente acabou se tornando uma família de verdade. De estar junto um com o outro, conversar, desabafar, tomar café junto. E acho que isso é o maior presente. E ter a nossa audiência, poder fazer a diferença na vida das pessoas. Então, vida longa ao Jornal da Mix.
1: E comeu pão de queijo das 6 às 9, né?
3: Será que eu vou falar?
1: Já vai. Pode falar, Pedrinho, vai, é tua vez.
3: Eu queria agradecer por vocês me tirarem de casa, né? Essa não é uma bancada, isso aqui é uma pancada. Nunca fomos censurados, isso é legal aí da direção da Uber. A gente fala o que quer, a gente fala o que quer aqui, tá tudo certo. Muito obrigado a todo mundo, beijo no coração.
17: Beijo, Pedrinho.
1: Quero agradecer aqui muito aos meus colegas, né? Desde o início lá, Patrick, Júlio, Josi, depois foram chegando aí Marcele, Thaís, Lu. Lucas, muito obrigado mesmo por essa parceria, o grupo fechou junto, Thiaguinho também, né? Fechou junto desde o início e quando todo mundo tem o mesmo propósito, a coisa tende a funcionar. E é o que tá acontecendo, a gente dobrou a audiência, a gente tá cativando muita audiência nova. Gente, muito obrigado principalmente por esse pessoal que cedo da manhã tá disposto a ouvir, às vezes a gente se passando aqui, falando umas bobagens, mas também a gente trazendo muita informação, mas a gente também dando voz para nossa audiência e a gente também trazendo para dentro da rádio o mundo da Ubra, né? Está aqui conosco o professor Thiago Duarte e passam aqui outros tantos professores, outros tantos alunos, outros tantos colaboradores da Ubra. Então, a Rádio Mix, ela é para os ouvintes, ela é para a gente também fazer essa prestação de serviço, mas principalmente ela é a rádio da Ubra. Então, ela é voltada para a gente divulgar as coisas da nossa universidade, seja do Campus Canoas, Gravataí, Guaíba, São Jerônimo, Santa Maria, Cachoeira, Brasil afora e Tumbiara, né? A Ubra é de vocês, é dos alunos, é dos ouvintes e em nome de toda essa grande equipe aqui, agradeço e sugiro a gente cantar um parabéns, não só pro jornal, mas também pra Marcele Maranata pra gente encerrar. Bora. Vamos lá? 1, 2, 3!

0: Voltamos vida amanhã, louca. 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
5: Vamos que vamos de mais atualizações do trânsito aqui no Melhor Mix do Brasil. E chama a atenção do motorista que vai acessar a capital pela Castelo Branco. Se liga, trânsito bem carregado, que começa antes mesmo da Ponte Nova do Guaíba e segue até a região da rodoviária. A Zaida Jarros, na região do aeroporto, é a alternativa e tá fluindo melhor nesse momento, apesar de já contar com uma circulação um pouco maior de veículos. Na BR-116 é no trecho de Canoas que tem que ficar ligado. Próximo do viaduto da Inconfidência tem um trânsito bem intenso, tem relato de acidente por ali. 448 é a alternativa. 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
0: 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É com você, hein?

0: Notificações aqui, grava o seu áudio. 11 9 8340 8000. O que que vai ser agora, hein?
1: Alô, galera, aqui é Sidney, falo de Natal, Rio Grande do Norte. Gostaria de ouvir Charlie Brown Jr., Me Encontra. Valeu, Mix.

0: Watermelon Sugar. Mix agora 8h16, Harry Styles, Watermelon Sugar.
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0: De olho aqui, de olho e de ouvido nas notificações, as mensagens que chegam de todo o Brasil. Vou mandar salve aqui, fazer um giro pelo nosso país. O Francisco tá em Vitória, Pernambuco, ouvindo a Rádio Mix. Tem o Atacílio de Uberlândia, Minas Gerais.

0: quero colocar você no ar. 11 9 8 3 4 0 8 mil, anota esse número e entra pro grupo aqui.
1: Bom dia, galera da Mix, que é o Eduardo de Ribeirão Preto. Gostaria de pedir Amazing, do Aerosmith. Abraço a todos.
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0: 98340-8000. Até já.
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4: Ah, melhor pessoa possível. Ah,
5: ele faz pão pra você?
4: Pai, não, não sei, pai, mas tá, ele dá todo dia um cacetinho.
5: Pai é padeiro, pai é padeiro.
4: Foi na padaria ali, aí o Billy bem assim, me vê 10 cacetinhos. E daí eu fiquei, fiquei assim, o olho regalado. E ele falou, e você? Daí eu falei, eu tô começando. 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
5: Você tá guloso.
4: Ele se criou aqui, né?
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7: Fica ligado que tá complicada a situação do motorista que vai circular pela freeway no litoral sentido à capital. Trânsito carregado que começa ainda na altura da ponte sobre o Rio Gravataí e segue até as proximidades da BR-116. Passando a CIS Brasil, tem relato de acidente, o que acaba impactando ainda mais no fluxo, além do trânsito habitual do horário. O motorista que se desloca de Cachoeirinha sentido a Porto Alegre também encontra retenção na General Flores da Cunha e ainda na CIS Brasil. Já sabe, se vai fazer esse trajeto, separa um tempinho a mais e vai com paciência. 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
0: Mix agora 8h31, já voltamos com o Pede no Zap. Só pedir sua música aqui no Zap da Mix, hein? 11 9 8 3 4 0 8 mil.
2: Mix, aqui é a Laura de Ponta Grossa no Paraná e eu queria que tocasse More on Fight.
0: Um salve pra Ponta Grossa no Paraná, a cidade também sintonizada aqui na Rádio Mix. Laura, obrigado. Escolhemos pra você Sugar.
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0: Mix agora 8h42 e a Lady Gaga com o Bruno Mars, Die With A Smile.
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0: E a sua música, hein? Tô aqui esperando seu áudio, é só gravar, diz o seu nome, a cidade que você mora e o som que você quer. 11 9 8 3 4 0 8 mil.
2: Bom dia, Rádio Mix, tudo bem?
0: Sim.
2: Falou Rodrigo, motorista aplicativo da cidade de São Carlos. Gostaria de ouvir Under Pressure. Obrigado, hein? Mix, a melhor rádio do Brasil.
0: Clássico, Fred Mercury, David Bowie juntos nesse baita som que é Under Pressure. E um salve para todos os motoristas de aplicativo do Brasil e também os que estão em São Carlos. E você que mora em São Carlos também, um salve para a cidade. Mais uma sintonizada aqui na Rádio Mix.
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0: você pode entrar no ar aqui e ouvir a música que você mais gosta. A gente confia demais no seu bom gosto, viu? O número é 11983408000.
1: Alô, Rádio Mix. Aqui é o Felipe, motorista de aplicativo de Taubaté. Toca uma música da Adele.
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4: Vem que tem mais atualizações do trânsito aqui no Melhor Mix do Brasil e com destaque para o motorista que vai circular pela Carlos Gomes. Entre a Protásio Alves e a Plínio Brasil Milano, a movimentação é mais acentuada, tanto no sentido ao aeroporto quanto em direção aos bairros. Então, se vai circular por ali, vai com bastante atenção e paciência. Na Dom Pedro II também tem lentidão entre a Benjamin Constant e Cristóvão Colombo. Por ali também tem que ter uma certa redução na velocidade. Mesma coisa na Protásio Alves, no sentido centro, entre a Coronel Lucas de Oliveira e Ramiro Barcelos. 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
5: E a música Wonderwall do Oasis é considerada por muitos críticos como uma das melhores faixas de todos os tempos. Essa música, lançada em 95, foi escrita por Noel Gallagher numa terça-feira chuvosa. Noel ia cantar a música, mas acabou dando de presente pro irmão, Liam Gallagher. Wonderwall é, na verdade, uma homenagem do Oasis à Wonderwall Music, que é o primeiro álbum da carreira solo do ex-Beatle George Harrison. Apesar do enorme sucesso que fez Wonderwall e faz até hoje, os irmãos Gallagher nunca curtiram muito a faixa, não. E acham que a música não tem nada de rock and roll. Vamos relembrar um trechinho?
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5: E apesar de os próprios integrantes do Oasis não curtirem muito, não dá pra negar que o Wonderwall é uma baita música.
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14: Vamos que vamos de atualizações. E me fala, vai circular pela zona norte da capital? Fica ligado na CIS Brasil no sentido centro. Bem próximo da Avenida Sertória, a movimentação é mais acentuada. Não chega a parar por completo, mas vale uma atenção a mais. Esse cenário se repete ainda entre o Terminal Triângulo e o Viaduto Brici, o que pede uma certa redução na velocidade e bastante paciência. No sentido contrário, também tem lentidão entre a Avenida do Forte e o Terminal Triângulo, então já sabe. Fica ligado nesse trecho. 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Não sai daí que logo logo eu tô de volta com mais.
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0: Mix agora 5 para as 10 é o João Idiota.
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4: Vamos que vamos de mais atualizações do trânsito e trago destaque novamente para o motorista que vai circular pela BR-116. Mas agora no trecho de Sapucaia do Sul, no sentido ao interior. Fica ligado, porque passando o viaduto de Sapucaia, tivemos o registro de uma ocorrência. Um carro bateu no guard-rail, o que está impactando bastante na movimentação e deixa o trânsito mais acentuado. Então, se vai fazer esse trajeto, separa um tempinho a mais e vai com bastante paciência por ali. No sentido contrário, em direção à capital, não temos registro de retenção, vai de boa. 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

0: Agora 10h29, bom dia, esse é o Bruninho Mars com I Just Might.
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0: Segura 10h57, Pitbull com Neo, Give Me Everything. Daqui a pouco tem as três mais pedidas da Mix, não sai daí.
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8: Vamos que vamos de atualizações do trânsito e chama a atenção agora do motorista que vai circular pela Avenida Protásio Alves no sentido ao centro. Bem próximo da Avenida Teixeira Mendes temos uma ocorrência em atendimento, uma colisão envolvendo carro e moto que aconteceu mais cedo. A movimentação por ali é um pouco mais acentuada, então já sabe, se vai circular por esse trajeto, tem que ter uma atenção a mais, além de uma certa redução na velocidade. Os agentes da EPTC e também o SAMU fazem um atendimento no local. 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

0: peças foram 3 das mais pedidas por você em 2017. A qualquer momento tem mais.
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1: Mix agora 11h26. Bom dia pra você, Rain Dance com Tens, fechando mais uma hora por aqui. E agora vamos falar de show?
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1: Atenção, hein? A Mariah Carey acaba de anunciar uma data extra pro show de Natal que ela vai fazer em São Paulo. Então presta atenção, a diva pop marcou um espetáculo dia 17 de novembro, certo? E esse super show vai rolar no Nubank Park. E agora, a Mariah também confirmou que vai se apresentar no dia seguinte, dia 18 de novembro. Então, ó, embarca aí, ó, pra Rio de Janeiro depois, dia 21 de novembro. Ou seja, serão três shows, dia 17, 18 e 21 de novembro. Vale lembrar que a Mariah Carey anunciou também que além das músicas de Natal, né, vai ter também muita música da carreira dela. E esse show extra da Mariah Carey, que acontece no dia 13 de agosto, ao meio-dia, já começam aí as vendas gerais. Então, dois dias para venda geral, meio-dia, no site Eventim. Para saber mais, acesse radiomixfm.com.br. Esse showzastro não dá para perder, né?
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0: Mix, agora 11h55. Bom dia pra você, Lady Gaga, com Bruno Mars, Dayo e Fezmaio. A gente volta já já.
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8: Melhor mix do Brasil, estamos no ar, tá bem bola?
9: Eu tô bem, meu bar, agora engasgou, eu fui dar um grito e me engasguei, eu sou assim, né, eu sou guloso, eu acabo me engasgando.
8: Não é tipo bola de pelo? Como é que tá? Tu é nosso gatão,
9: porque
8: né?
9: Eu sou um gato, né?
8: Doce lambi.
9: Obrigado, irmão.
8: Estamos começando mais um programa Cafezinho nesta terça-feira.
9: Hoje a rádio tá em festa.
8: Hoje a rádio está em festa, é aniversário do Vampeta, palmas para o Vampeta. É aniversário do Jornal da Mix. É, então, em nome do Cafezinho, parabéns, Geles. Tu que operou o Jornal da Mix aí algumas vezes já, né?
10: Bah.
11: Tu que operou, foi parece um cirurgião.
10: Tu operou o Jornal da Mix? Eu operei várias vezes, fui âncora também várias vezes.
8: Então, tá, dito isso, operei estou largando a minha função de âncora porque o Capu já chegou no estúdio.
11: Cara, hoje foi rateada minha, tá? Que eu fui largar um doczinho.
8: Um barrão.
11: Um doczinho. Não, fui largar um documento ali no nosso... E aí eu olhei pro relógio 3 pro meio-dia. Olhei de novo, meio-dia 1. E faltava 20 segundos só. É. Passaram 20 segundos nesse momento.
12: É,
11: mas
12: verdade, eu era
11: temos o melhor dicas.
12: Eu era o documento.
8: Já. Mas é que hoje foi certo. Pontual e normalmente não é.
11: Não é, essa é a questão, cara. Acho que rola um boicote, na verdade. Tem uma câmera lá que vem quando eu tô de bobeira aqui dentro. Eles quase meio de três.
8: É o programa,
11: tá ligado? Exatamente. Mas bora começar o nosso cafezinho. A live não começou ainda, pessoa minha?
8: Começou.
11: Porque
8: começou.
11: Tu pode ver o cafezinho também pelo youtube.com/mixfmpo e programa.cafezinho nas redes sociais. Oh, yeah. Pra ver os bastidores e pra ver ele que com tanta destreza encara a missão honrosa de ser âncora na falta desse amigo. Palmas para Eric Clapton!
8: Obrigado! Gostaria de agradecer pela oportunidade, mas também eu percebo que talvez seja falta de opção também, né?
11: Porque nunca!
8: Não, eu sempre fui o terceiro ou quarto. Eu lembro que na época era a escala, na época lá, uns 3 anos atrás, era o Cassiano.
11: Tá.
8: Aí se o Cassiano não tava, era o Edu. É. Se o Edu não tava, era o Capu.
12: E
8: no caso de o Capu não estar... Talvez fosse.
11: Mas é que é uma hierarquia.
10: O Mauro.
11: Só...
10: Que daí eu estava
8: era
10: fazendo
8: Mauro,
10: sozinho.
8: Era o Mauro.
10: Aí daí eu estava fazendo sozinho.
11: Mas chegou é uma hierarquia por tempo de serviço, cara.
8: Entendi.
11: Pensa, apesar de que o Geles é o cara mais tempo aqui, né? Mas o Geles tem uma missão muito maior que do âncora, que é o de operador.
8: Não, ele faz essas. Ele mexe nos botões ali.
11: Ter o Capô, ter o Eric sem ter o Geles?
8: É praticamente nada, meu. É
11: avião sem asa, é fogueira sem brasa, entendeu? Sou eu assim casquinha. Sem você, entendeu?
8: É, meu.
10: Sorvete sem gordura.
8: Sucrilho sem leite.
11: O que mais?
13: Sucrilho sem leite é meio ruim.
10: Simon sem box.
11: Ana
10: sem cabeça.
11: Simon sem bola.
8: Ah, mas
11: fica ruim esse Ana sem bola. Ficou ruim, né?
10: Acho que ficou
11: estranho, né? Sabe,
9: irmão, vou te falar uma coisa. Hoje tu não vai me tirar. Hoje ninguém vai me tirar do meu eixo central.
11: Já tá
9: tô
11: acelerado?
9: Em paz, estou de boa.
11: Tá zen?
9: Afinal de contas, foi fundado o Instituto Grupo do Bola.
11: Aí sim! Porra, aí sim.
9: Se danem vocês.
11: Fuck shit.
10: Agora eu sou dono da ONG.
11: Tá, agora é o seguinte. Já que temos palmas pra ti já de antemão, me explica por A mais B como é que é essa tua iniciativa barra instituição.
9: Cara... A gente recebeu um convite, na verdade, há muito tempo. Essa ideia de ter um instituto através de uma... Da deputada Bruna, que faz uma... Digamos, ela tá num trabalho sobre o samba. Pra ganhar mais espaço. Enfim.
8: E precisa, né? Porque, assim, o sambódromo e toda a estrutura que é o carnaval é um negócio impressionante. Mas é uma coisa que fica um pouco escondida, né?
9: É, mas não é. Comparado o que é investido em cultura e em outras coisas, é uma... Vírgula.
8: Não, não digo de investimento, mas tipo assim, todas as pessoas envolvidas...
9: Fazem sozinho.
8: É, então...
9: É uma grande cooperativa, né? É uma pena, porque é muita gente. Mas enfim, a gente ficou pensando muito nisso, porque, querendo ou não, é um pouco de política, e nunca foi a nossa se envolver com essas coisas.
8: Sim.
9: Mas a gente viu um lado positivo de ajudar, me retribuir, e ficamos pensando por muitos meses sobre isso. E resolvemos fazer.
11: Que brabo.
9: Começamos devagar, engateando, e ontem... Rolou o batizado, de fato.
11: Que afuder, cara. Que afuder.
9: Fomos lá e fui com o meu belo terno.
8: Tava bonitão?
9: Tirei minha onda, claro.
8: É. Tirei minha
9: Tirou
8: onda.
9: Fotos? Tirei fotos.
8: Cadê?
9: Tá lá no perfil, lá o vídeo, caso tu não me siga.
8: Não, bota agora.
11: Arroba, bicho grosso!
9: Mostra arroba agora, Simon, grupo do Bola.
13: Ele tava muito aberto.
8: Para!
9: E tu pode seguir, curtir, dar like e comentar.
11: E engajar.
9: E agora estamos aí, vamos trabalhar agora na sede que vamos assumir logo a AC Covale, que é uma antiga instituição que, na real, ela acabou... Ela foi... Eu peguei o fim dela quando eu era criança. Então, tipo, que tinha piscina, projetos sociais, karatê, capoeira. Era um salão de festa, sim, da comunidade, que a galera comemorava, fazia
8: namorada
9: formatura.
8: Namorada do Vale.
9: Namorada do Vale. Literalmente na esquina da minha casa. E muitos campeonatos de futebol, porque tem um campo gigante lá. E nós vamos tentar reativar aquilo lá. Agora vai ser Instituto Grupo do Bola, a Seco
11: Vale
9: lá.
11: Cara, eu sempre achei que Namorada do Vale era o nome Namorada do Vale.
10: Ah, Namorada!
11: Mas por muitos anos eu achei que Namorada era um lugar que era Namorada do Vale. Tipo assim, tio Zequinha, Namorada do Vale. Não, cara. É o espaço Morada do Vale.
8: Agora está fundado o IGB.
10: Instituto Grupo do Bola.
9: Ai, tu é tão...
8: Eu tô perguntando!
11: Mas é real, pô!
9: Eu odeio isso, eu não quero abreviar nenhuma parada, meu velho.
8: Instituto Grupo do Bola.
11: Esse é o nome? Esse é o nome oficial?
9: Instituto Cultural Grupo do
11: Bola. Aí que
8: é! Ah, o ICGB.
10: ICGB.
8: Instituto Cultural Grupo do Bola. Bonito, cara. Gostei bastante.
9: Obrigado.
11: O Bagatec duvidou de mim, cara. É real, meu. E por muito tempo eu achei que o namorado do Vale... Até porque eu já fui criança, né? Crianças pensam essas coisas,
9: tá sempre pensando em namorar, né?
8: É, exatamente.
11: Eu tinha 12 anos, né? Mesmo.
8: Sabi namorar. Fiquei namorado do Vale 1, namorado do Vale 2, namorado do Vale 3. Chegando na 7, né? Horror, cara, também
11: essa, já falei que você tá me quebrando as pernas. Mas
9: e é isso, sigam lá. Instituto Cultural Grupo do Bola.
11: Seguiremos e divulgaremos.
13: Mas roube na roupa do Instagram. Instituto Cultural Grupo do Bola.
9: Só escreve isso lá que vocês vão achar. Obrigado.
11: Ela que não perde chance de dar na letrinha, uma cornetadinha. Boa. No Simon. Palmas para Ana Brandão com 2 N's e 0 no final.
9: Fuscão preto!
13: Muito bom dia. Eu queria agradecer para quem não tá assistindo a live. O Bola veio com um boné com um A gigante em minha homenagem.
11: Sim.
13: Então isso quer dizer que ele gosta muito de mim.
10: A gigante, o
9: Ana e S, né, meu?
11: Ah, Ana mais, pensão mais, né?
9: Na real, eu sou tão apaixonado por ela. Escrevo nas árvores, na Uber, se tu vê, tem vários coraçãozinhos lá.
11: Com o liquid paper, tá ligado? Com o liquid paper,
8: e o,
11: assim.
8: E o Billy veio com boné em homenagem ao Gélis, que tá escrito sex.
10: É socks. Ah, é socks.
11: Não, poderia ser Simon.
9: Ou é uma indireta.
11: Ou...
8: Chavequeiro.
9: Eu ia falar outra coisa.
10: Eu também.
11: Deixa bem quietinho. Mas ele está ao black hoje. Palmas para o nosso Billy Joel.
10: Oh, e aí, Billy Joel? Muito obrigado, coisa linda.
11: O produtor desse programa que hoje estaremos onde, Billy Joel?
10: Hoje estaremos em General Câmara.
11: Ah, delicinha. Vazinha
10: no Vasconcelos. Estaremos no Vasconcelos.
9: Só que no Billy, só que.
11: Tá bom, e temos também o nosso amado operador, o cara da panturrilha grossa, o cara da voz grossa, o cara da. Pulso grosso.
8: Exatamente.
11: É, palmas para o nosso amado Gélis Kumar.
9: Gélis da paleta, ele é paleteiro, ele come carreteiro, ele fede cigarro, ele fede a bunda, ele é o Gélis da bunda imunda.
11: E agressividade gratuita
13: do Simon.
9: Hoje, veio.
8: Sendo que, sendo que a bunda do Gélis é perfumadinha, bem limpa.
9: Como é que sabe?
10: Ele limpa.
8: Ah, galera, vamos lá. Galera, se vocês vão fingir que não sabem, eu também vou fingir que não sei também, então, pô.
10: Eu sei porque eu tenho de altura, o meu nariz fica exatamente na altura da bunda do Gélis.
11: Quando ele pega, só conhece o umbigo e a bunda do Gélis.
8: É, isso. Quando ele tá no elevador do Gélis, ele tá bem... Ele tem um acesso maior.
10: O umbigo, tu tá sendo generoso e legal comigo,
11: muito, porque eu ainda quero manter o meu emprego, ainda. Tá difícil, tá cada vez mais difícil.
8: Mas dá pra falar que Tico é lúdico. Tico é lúdico.
11: Todo mundo parou olhando pra ele. Um silêncio constrangedor. Não, assim.
8: É um negócio absurdo.
11: Sim,
8: aqui.
11: Tico é lúdico.
13: Eu acho que se tivesse em outro estado, Tico seria lúdico.
8: É. Não, aqui ainda é lúdico.
11: Não, mas é que pensar no Billy, o Tico do Gélio...
8: Não precisa também, né?
11: Onde eu alcancei, entendeu?
9: Cabeça, mas cabeça. O que é pior, Tico ou Bilal?
8: Bilal. Que é pior.
11: Bilal, acho legal. Bilal
9: é morando mais... em São Paulo, fez me refletir sobre o Tico.
8: É, realmente. Que merda.
9: Porque falar Tico é uma coisa... É fofo até.
8: É, o Tico é gente, que é lúdico. Entendeu? É uma coisa
13: de piada. É de criança.
9: Não tem que ser sensual falando Tico.
10: Pichu.
9: Não,
10: não
9: eu dou essa dica aí.
10: Não tem como.
11: No meio do... Não.
10: Não, hoje eu vou te... Não,
9: mas eu já fiz.
8: Mas Bilal também não tem como.
9: E fui julgado.
10: Pega no meu... Não, não tem como.
9: Exato.
10: Não, o Tico... O pega no meu Tico é colégio.
11: Calma.
10: Colégio,
8: é provocação de piada.
11: Você não tá me livrando disso aqui. Hoje é dia 11 do 8, prazer, eu sou o Capu, já que ninguém se presta a lembrar que eu existo e me apresentar nesse programa. Também hoje é o dia, terça-feira, dia 11, é o dia do estudante. Sim!
9: Oh, importante, porque estamos aonde, Capuzinho, meu chefe?
11: Estamos na Ubra, cara.
9: Ubra! Ubra é pop e é fundamental. Eu preciso trabalhar mais essa música.
11: Tá bom,
8: Ubra é pop. Como é que é? Ubra é pop e é fundamental.
11: Ubra é fundamental na vida de muitas pessoas, obviamente. Inclusive, hoje de manhã, eu fui no Leonardo da Vinci aqui de Canoas pra comemorar junto com eles o dia do estudante. Foi muito legal.
9: Eu não consegui fazer essa música que o Suno mudou lá, as atualizações.
11: Aí veio a Yara embaixo. Mas então, um grande beijo pra você que é estudante, especialmente pra quem é parceiro da Ubra. E também pra quem é estudante da nossa Ubra, cara.
9: Sim.
11: Porque estamos na cidade da educação.
9: É.
11: É uma cidade.
10: Mais do que uma cidade. Mais que uma cidade, uma universidade.
11: É, mas é que aqui, eu sempre digo pro nosso presidente que ele é o prefeito, né? É tão grande isso aqui. Tem que ser prefeito mesmo, tá ligado?
8: E no dia do estudante, agradeço as professoras, porque sem professores não tem estudante.
9: E os professores foram de estudantes.
11: Não, não tem porcaria nenhuma, né, cara? Porque nenhuma profissão existe sem professor, né?
8: Nenhuma. De qualquer coisa. Absolutamente nenhuma profissão existe sem professor.
11: Que legal, cara. Que legal.
8: Tem um... Aqui a gente fala de educação, hein? É. A gente não foge de temas espinhosos.
11: Quero ver outro programa que fala de educação, que nem a gente.
13: A Ubra é pop, a Ubra também é cultura.
11: A Ubra é pop, a Ubra é cultura.
13: É fundamental.
8: A Ubra come é bem, come toda verdura.
9: Ela é cultura. Mel que obrigado por me dar todo o ensino. E o meu salário em dia, obrigado. Que dane o resto das outras escolas. Venha pra Ubra, venha pra Ubra. Venha.
11: Na real, se tu quer ser um estudante valorizado, vem pra Ubra também.
10: Hoje tu também sabe é... o diabo espanhol falou quando chegou o cara no inferno lá?
9: O diabo espanhol. Depois de falar da Ubra.
11: É. Esse link não sei se foi legal.
10: És tu, Dante?
8: És tu,
9: foi muito fraude.
10: Obrigado, obrigado.
8: Por causa do inferno de Dante.
9: Ah, que legal. Mas... O crocodilo, Dante.
10: O crocodilo Dandy daí.
8: É Dandy, é.
10: Aí é tu, Dandy. Legal.
11: Não,
10: é.
11: tá. Passou.
10: Passou?
9: Eu achei
11: passou por média. Passou, tá, quase estudante, passou por média.
10: Passou ali. É. No conselho. Aqui
11: foram bons estudantes. Vocês eram da turma do fundão, da turma da frente, nerd?
8: Não, eu era...
9: Eu transitava.
10: Eu comecei na frente e depois fui pra trás.
9: Sempre transitei.
13: E lá ele.
8: Eu nunca fui da turma do fundão.
9: Sempre transito da frente e trás.
10: Frente, só que,
9: mas é verdade.
10: Às vezes meio, eu também.
9: Porque eu começava no fundo, é guloso. Daí eu ficava lá com a galera. Calma, eu ficava com a minha galera.
8: Aí a nota ficava ruim.
9: A professora, não, sabe, tu conversa demais, é muito arreganho. Vem mais pra frente. Daí no meio do ano eu já tava na frente com a professora, daí eu tava conversando com ela.
11: É, eu era o cara que eu me dei bem na escola por ser muito querido pelos professores. Fiquei na nota. Eu dava um jeitinho, fazia um festival de bandas e ganhava uma bandinha.
9: Meu, eu tava refletindo depois do negócio do Instituto ontem. Eu sou um cara, vou falar, eu tô falando sério. Então, eu acredito muito no destino, nas coisas assim que acontecem até eu estar aqui. É uma coisa muito destino. Não foi uma coisa que eu, tipo assim, me bavou. Forçar que eu vou papapá. Aconteceu. Lógico que eu acreditei.
11: Aconteceu não, fui eu que busquei.
9: Mesmo, acreditei mesmo vindo aqui pra fazer um programa normal, como artista. O Instituto é uma coisa que aconteceu. E eu ter o grupo, com certeza, é o destino. Uma consequência ruim de eu ter rodado. Muitas vezes. E eu rodei tanto que eu consegui ser colega dos meus amigos, que hoje são irmãos e tem meu grupo.
8: E tu conseguiu fazer show na noite ainda no ensino fundamental,
11: né? Crianças, não façam isso em casa e não usem outros como exemplo, tá?
9: Não, mas às vezes a gente acha, por exemplo, que rodou, o mundo acabou.
11: Na real, eu rodei pelo contrário. Eu rodei por consequência de ser o cara do Grêmio Estudantil, então faltava muita aula pra organizar os eventos.
8: O Grêmio,
9: mas eu tive como meta aqui, ó, pra vocês, seus vagabundos, que não estudam, por mais que tu rodou, eu tenho como meta terminar seus estudos. Eu tive e ingressei numa faculdade que era
11: dos poucos países do mundo. Mas tem acesso à educação, educação gratuita, inclusive do EJA, sabe? Pra poder fazer educação.
9: E eu rodei no EJA pagando. Eu posso dizer.
13: Mas eu me formei pelo EJA.
9: Eu dormia, né? Eu trabalhava
8: mas
9: muito.
8: Mas eu nem acho que tá... Eu acho que não dá pra rodar mais, galera.
11: Não.
9: É, mas eu sempre dei jeito.
8: Hoje em dia, tá uma dificuldade dos professores conseguirem repetir o aluno de ano. Não tem mais como, tem um monte de antecipação.
13: É que o EJA hoje em dia é online, né?
9: Eu consegui rodar.
8: Nem por isso. Tem alguma coisa, tipo assim, se for X matérias, tu passa igual, mas aí tu faz umas próteses.
10: As escolas também são pressionadas a passar. Porque tem um índice que as escolas têm que ter e tal. Então, tipo.
8: Não é fácil
10: passa,
8: rodar mais.
10: Passa ele,
9: o,
10: passa.
9: O Johnny, que é o integrante do meu grupo, eu consegui rodar ele verbalmente. Que tinha aquela coisa que eles falavam antes pra galera. Bom, passou, não, tu vai ter que ficar até o fim do ano porque tu vai. Eu rodei, falaram os nomes, eu rodei e deu. O Johnny passou?
8: Não.
9: Meu, o Johnny não veio o ano inteiro, não sei o quê. Ah, beleza, ele rodou então. Rodou junto. Ele, a Roberta, eu falei, não. O que não veio o ano inteiro? Aqui...
10: E ele continua teu amigo.
9: 7x8, é não sei. Rodou.
10: Eu vou até hoje junto.
9: Até hoje.
10: Tá bom. Vou levar os meus.
11: Não. Dito isso também, dito garçom hoje.
9: Boa, garçom. O que seria da gente aqui, sem um garçom?
11: Vamos lá.
10: Essa mesa de bar.
11: Se eu fosse um garçom, seria patrão? Que é? O patrão. Ô, dos meus. Ô, mestre.
10: O meu guri. O meu galo.
11: O galo. Galo. Galo é bom.
8: Meu grande.
11: Galo.
10: Meu camarada, meu comissário.
8: Meu Funko Pop.
9: E o maior, eu acho que o garçom é o maior social, porque ele que sabe quem são as pessoas através de como ele é tratado.
10: E doutor é o cara que me traz uma cerveja gelada.
9: Doutor de
10: chinês é um doutor.
8: E eu vou te falar, existem lugares em que você é muito bem atendido e regiões do Brasil em que você é mal atendido e faz parte da cultura.
9: Sim.
8: Rio de Janeiro, cara. Rio de Janeiro.
11: Santa Carolina é muito assim.
13: Lá é horrível.
9: Já contei a história dos pratos aqui do Rio de Janeiro, né? Eu sempre conto, né?
8: Qual?
9: Do que a gente foi fazer uma turnê no Rio, maravilhoso, feliz da vida naquela época. E eu, meu, fominha. Chegamos no hotel, o Rio Grande do Sul, sai cedo pra despachar instrumento. Pô, beleza, vamos comer. Batem aqui na esquina, meu, do hotel. Beleza, vamos ali. Buffet livre, é um sonho. Mas estava escrito buffet livre. Pratos azuis, pratos brancos. Comendo. E aquela tradicional, meu. Não precisa explodir o prato. É livre. Vamos aos poucos. Vamos trabalhando.
11: Vou e volto.
9: Fui voltar. Os guris do bolo, os negrões do bolo foram voltar. Não. E você não é livre. Tá, mas por quê? Prato azul. Onde é que tá escrito isso? Não. Quem vem aqui já sabe. Ah. Prato azul é pesado e o branco... Tá, mas tá nada escrito aqui.
8: Sim.
9: Criamos uma revolução no negócio, pagamos de novo, comemos o dobro. Daí é o segundo prato que a gente pagou, a gente fez o tamanho de um cachorro. Sabe? Mas a partir desse dia eu fiquei com raiva do Rio. As pessoas ficam muito bravas comigo.
13: Nossa, todas as vezes que eu fui no Rio de Janeiro, eu fui muito mal
9: tratada. E foi muito, né?
8: Eu também.
11: O Rio de Janeiro, Santa Catarina também, eu acho muito palha
13: atendimento. Santa Catarina, o Santa Catarina é difícil também.
8: Geralmente é argentino daí, né?
13: Eu não.
11: Pode ser brincando. Meu, muito bom aqui, ó. Uma colação de grau do EJA seria uma. Ejaculação.
8: Eu acho que...
12: Isso tu se informa antes, é uma ejaculação precoce?
8: Bah, aí foi, aí já ajustou, entendeu? É. Esse que é o segredo, não é tu
9: essa se tu for, se tu tá for, para, se tu for se formar e tava chovendo, uma ejaculação molhada?
11: Deu. Opa. Obrigado. Olha só, também hoje é dia
8: que
11: da
8: televisão.
11: Vamos rápido.
8: Não, nunca
11: hoje
8: passa.
11: Hoje é o dia... Passou. Hoje Desculpa. É o dia da televisão.
8: Parabéns, televisão.
12: E lembrando que aqui também temos uma televisão onde aparecemos na televisão.
11: Sim, todos os dias tem cafezinho. Cafezinho às 11 horas da manhã na TV Cultura.
9: Vou até
11: TV.
9: Postar que eu filmei, eu chego todo dia, né, gente?
11: Ai,
9: e chego, ai, e cara, quem é aquele negro maravilhoso, aquele homem negro? É o cara do Instituto do Bola. Sim, sou eu. É, e eu me vejo na TV todo dia e já contei a história também que a minha filhadinha maravilhosa. Tina, eu te vi na TV. Não tava dando o desenho e eu mudei de canal. Obrigado, minha filha.
11: Braba caramba. Mas então, quem quiser ver também às 11 horas da manhã.
8: Não é.
9: Olha aqui, apareceu.
8: É outra coisa.
13: Caramba.
11: Olha,
8: chileiro,
9: é John Wick, né?
8: John Wick.
11: O terno
13: de
11: um milhão.
13: Entendeu? Ele mostrou uma foto Blade. Dele de blazer.
8: De Blade.
11: Beyblade. Também é o dia hoje do advogado.
13: Parabéns
11: aos estudantes de direito. Furada,
12: inclusive hoje eu tenho um show corporativo para advogados.
11: Olha,
12: hoje vai ser maneiro.
11: Hoje vai pingar graúdo, então.
12: Cuidado,
11: hoje vai pingar,
12: hoje tem felicidade.
10: Vê se faz direito, né?
12: É.
8: Boa.
9: Dependendo do brinco, tu fica por lá, hein?
11: Mas, inclusive, um beijo pros estudantes de direito aqui da UBRA.
12: Isso,
11: serão também. Futuros advogados incríveis porque estão aqui na UBRA também. E é o dia do pendura hoje.
12: Isso.
9: Como assim?
11: Dia do pendura. Dia de...
10: Chega lá e pendura.
11: A tradição começou no século XIX, quando estudantes de direito iam a bares e restaurantes comer e beber sem pagar a conta. Ué. Esperando que os donos perdoassem a despesa como forma de homenagem aos futuros juristas. No passado, os donos dos estabelecimentos aceitavam o calote de boa vontade para bajular a elite intelectual e política da época. E com o passar do tempo, a coisa mudou e pararam de achar legal isso.
13: Óbvio, né?
11: Vai ter que pagar, meu brother.
13: Alguém tem que pagar essa conta.
11: Dito isso, parabéns aos advogados, mas pague sua continha.
8: Exatamente.
13: Pague é que eu acho que naquela época também a quantidade de pessoas que se formavam como em direito era bem menor.
11: Não, e outra, era legal pros caras terem assim por perto, tá ligado? Ah, o cara ali é legal.
12: E geralmente, antigamente que se formavam errado. Eram os filhos de coronéis e tal.
11: É.
12: Então, tipo...
11: Bem Wilson mesmo, cara. Então a situação legal hoje é sair de um restaurante sem pagar não é uma brincadeira legalizada mais. Pode dar ruim graúda. Tá.
10: É.
11: Se o dono do local não aceitar pagar a conta como cortesia, consumir e não pagar pode ser considerado um crime de estelionato. Ou fraude.
12: Atenção, nego Di.
11: E hoje...
8: Não, mas ele... Não. É diferente.
11: Ele comeu só o dinheiro da galera.
12: Tá. Desculpa, nego Di.
8: Ele tava na situação
12: nessa
8: contrária.
12: Nessa tu se livrou.
13: É que não era o dia da pendura.
8: Ele tava ao contrário.
10: Ele não pendurou os ar-condicionado.
11: Ah, o Gélio está demais hoje, hein? O Gélio está ligeiro.
12: Ele tá só de franco atirador aqui, ó.
8: Ele ficou solteiro, o cara tá...
11: E hoje também em dia, a data lembrada com eventos oficiais, festas e descontos. Aí sim, descontos organizados pela Ordem dos Advogados do Brasil, okay. Em vez de calote tradicional. Então,
12: não vou dar desconto no corporativo.
8: Descontinho é bom, vai.
11: Descontex. É. Aniversário hoje da Tata Werneck.
12: Mulher
11: parabéns, Tata. Está com um programa muito bom.
9: Que mulher engraçada.
12: Maravilhosa.
8: Ela é um dos grandes exemplos, assim, do improviso e do poder do improviso, né? Porque às vezes a galera... Às vezes eu vou, nos cursos de improviso, às vezes me convido pra conversar com a galera, porque, enfim, né? Tipo, trocar uma ideia com quem tá fazendo.
11: E uma vez tu menina... é uma referência de improviso, pô.
8: É, também. É. E aí uma das meninas perguntou, brincando, né? Perguntando assim, dá pra ganhar dinheiro fazendo improviso? E a minha resposta foi que, talvez artisticamente, o improviso seja o que mais dá dinheiro de todos, assim. o muito, muito dinheiro é pra poucos, né? É uma pirâmide.
11: Pra Tata Werneck da vida.
8: Mas talvez seja a coisa que mais dá dinheiro. Porque a Tata Werneck, ela começou no Avacalhados, que é um grupo de improviso. Uhum. O Marcos Mion, ele foi o primeiro cara a levar improviso pra MTV, que ele tinha o Quinta Categoria. Uhum. Muita gente veio do improviso, assim. O Adnet,
11: o Porchat.
8: O Gregório do Vivier.
11: O que fica o prateado, como é que é?
10: O Eduardo Sterblitz.
8: Então, assim, ó, todos eles passaram por grupos de improviso. E aí eles ganharam uma oportunidade na MTV, que era uma empresa que não, uma emissora que não tinha muita grana, mas tinha uma sala com fundo verde. E aí, imagina, você colocar Paulinho Serra, que também é do improviso, uhum. Tata Werneck numa sala verde, um telefone. É. E eles fazendo um programa de meia hora com trote e ligando pras pessoas. A Globo olha pra isso e fala, meu Deus, peraí, tu segura meia hora de TV com
11: sem
8: nada?
11: Pauta?
8: Então eu te dou as coisas aqui, então vem pra cá. Uhum. E aí essa galera foi sendo absorvida pela Globo aos poucos, assim. E hoje...
11: Mas é que eu acho que a Tata também tem um benefício muito bom, cara, no Multishow, especialmente, que ela não é vetada de nada. Ela fala uns absurdos, tu fica... Uhum. Tá ligado?
9: Eu acho que funciona, né, cara? Ela é gente boa, ela tem a quinta série implantada em si e é uma mulher extremamente talentosa. Então, ela é um mix de coisas legais.
13: Todo mundo falava que ela fazia sempre o mesmo personagem e aí agora a Globo colocou ela na novela das nove pra fazer, tipo
9: era assim. Era uma baita atriz, mano.
13: O oposto do que ela sempre fez e ela tá, tipo assim, arrasando. Nossa, ela tá fazendo uma psicopata, né? E ela faz aquelas psicopatas que persegue, tipo, fica com o cara e persegue ele.
11: Mas aquele programa, cara, dela com o Stevens tá muito bom, cara.
10: Mas eu gostava muito no programa dela, da Tata Werneck, a conversa com o especialista.
9: Era muito engraçado, cara.
10: Tem que ser muito rápido aquilo ali, meu.
11: Era bizarro. Também é aniversário hoje do Lisca Doido. Lembra do Lisca?
10: O Lisca Doido,
11: técnico brasileiro.
8: Ele era doido mesmo ou era só sobrenome?
12: Ele é maluco.
11: Doido sou eu.
8: É?
11: Ele é psicopata.
8: O que ele fazia de doidice?
12: Ele xingava uma galera, ele botava uns esquema nada a ver e dava certo às vezes.
9: Mas o Lisca é um cara que ele tinha que ser mais valorizado, né? Ele salvou muito time, meu. Sim. Ele é famoso por tirar muita gente.
11: Ele é tipo o Celso Roy da galera, assim, vai lá e opa, não vai cair não.
9: O Inter mesmo, quando eu acho que caiu, chamaram, né?
12: Isso.
9: Ele tem a fama de sempre, infelizmente,
12: ele
9: é isso, né?
12: De
9: quando tá ruim, ele consegue levantar o time. E depois o cara manda ele largar.
11: É que é o tipo do cara que ele não é tão técnico, apesar de ser muita questão, mas ele é o cara de vestiário que cativa geral, que vamos lá, que a gente vai... E consegue.
9: Formado pelo Inter. Obrigado.
12: Ele protege muito a galera, começa a repórter a fazer pergunta mais... E ele, não é assim, não vai falar mal do meu time, é da merda.
9: Tem duas pessoas que eu gosto de ver cortes e coisas aleatórias. Ele e o Luxemburgo. Eles são muito engraçados, mano.
11: Fechou. Olha só, gente, também é aniversário hoje do Thor. O Chris Hemsworth.
12: Um dos homens mais bonitos do
11: cara, aquele cara, mano, ele é uma coisa absurda de bonito.
10: É bonito.
11: Pelo amor de Deus, por que Deus dá tudo pra um cara e não esquece de mim?
10: Porque ele é filho de Deus.
12: Mas vocês preferem ele com cabelo curtinho
10: porque ele é semideus.
11: Não, é cabelo comprido.
12: Eu também prefiro cabelo longo.
13: Eu prefiro cabelo curto.
8: Curtinho também,
12: E quando ele tá com cabelo compridão, só que ele tá amarradinho.
11: Com coquinho aqui em cima. Porra, aí
12: ele
11: é gato demais, velho.
10: Ah, eu não olho.
12: Até de barba.
11: Ô Deus, por que não eu?
8: E desleixado igual...
11: Não, gordão não.
12: Não, aí...
11: O cara deve ter 0.01 de gordura no corpo, assim, é bizarro.
12: Tem aquele esquema que ele tá...
11: Será que eu tô apaixonado por ele?
8: Talvez, mas assim, é platônico, com certeza, porque é difícil a gente ter acesso a ele, né? A não ser que ele esteja aqui...
13: Não é ele que é casado com a brasileira? 20...
12: Não.
11: Dia 20?
13: Não, não, é o 14, Capitão América.
11: Dia 14 de outubro.
8: Dia 14 de outubro, se ele estiver aqui no...
11: No Bremisco Festival, no Uber Summit.
8: Talvez tenha alguma coisa aí.
10: Ah, ele é fã da cantora.
12: E o Chris Hemsworth tem um problema que ele foi diagnosticado que ele Thor, vai
10: todo
12: ter...
10: tatuado.
12: Que ele vai ter Alzheimer.
11: Sim. Ah, então
12: ele criou um programa onde ele vai aprendendo muita coisa. E um desses programas que ele aprende a tocar bateria pro show do Ed Sheeran. Então ele tem tipo uns 3 meses pra fazer um Wembley, onde ele vai tocar bateria. Só que ele não sabe tocar bateria.
8: Mas isso é
12: então
8: mas
12: um episódio
8: fato,
12: inteiro...
8: É mesmo?
12: Tipo, e já tá começando a dar alguns sinais.
8: Cara,
12: assim.
8: A gente falou
12: então
8: sobre
12: ele tá
8: isso
12: correndo contra o tempo pra aprender coisas novas.
13: O Thor?
12: Sim. O Bear Grylls, ele fez um programa com o Bear Grylls também. Então tipo... São vários episódios dele fazendo coisas novas, assim, pra...
10: Estimular o cérebro.
12: É isso, exatamente.
8: Teve algum episódio que a gente gravou da TV que a gente falou sobre isso, sobre aqueles testes que tu faz de genética, né?
9: Ratinho. Uhum.
8: Que daí tu recebe todas as coisas.
11: Vocês queriam ou não saber, né?
8: Essas doenças que mais te afetam, tipo, tu não vai ter agora e tu não consegue muito fazer o que impedir, tu tem que solicitar que tu receba dessas aí também, senão tu vai receber
9: um programinha, diabetes. Eu não me lembro se era um programa... Mas não sei se vocês lembram que tinha um negócio, tipo, pegava os caras que eram cabeça duras, de preconceito racial. O cara, por exemplo, ah, eu tenho sangue puro, eu sou um alemão, papapá. Uhum. E os caras faziam um exame genético nele. Uhum. E via, não, meu, na real, tu tem um sangue aqui, uhum, tua família não sei o que, é africano, tu vem, não sei o que. E os caras, meu, eu com sangue tipo de negro, eu com sangue de japonês, ó, chorava, meu, tipo, o mundo dos caras acabava, mano, só porque eles achavam, caraca, que era o sangue puro de um, sim, italiano. Sim.
8: Como se existisse, isso não existe.
14: Cara, ninguém.
10: Eu gostava muito daquele troca de esposas que pegava, tipo assim, uma família.
8: Ah, eu sei que tu gosta disso.
14: Sempre isso, né? Porra, é. Se tem alguém que sabe, somos
10: não,
14: nós.
10: Não, eu falei, não é de pego esposas, é troca de
14: esposas. Tá, não, mas tem troca também.
10: Pegar uma família que é muito fitness, que é toda da ginástica, não sei o quê, outra que é só do fast food e troca as esposas.
13: Vocês viram que eles colocaram nesse programa uma mulher 100%, milhões por cento de vegana.
9: Sim, claro, é polêmico.
13: Uma carnívora e uma carnívora numa família vegana.
9: Esse aí eles pegaram pesado. A família vegana mandava a mulher comer na rua as carnes.
13: Mandava colher.
9: A mina foi até pra fazenda, eu acho. Ela é uma famosa.
14: No brasileiro?
10: Foi pra fazenda comer planta?
9: É que o pai dela é famoso, é um plantador de... É um velho da grana, não sei se até o dono da Friboi.
8: Claro, o Joé Batista?
9: Daí botaram uma pessoa totalmente oposta, que ela é da carne, família, né, trabalha com isso, e um vegano. Mas os caras pegaram pesado, tipo assim, não, na minha casa tu não vai matar alguém, tipo assim. E a mulher, tipo, comendo um bife na rua, faziam, daí, bah, não,
13: pegaram pesado. Começou a dar na calçada, assim, comendo uma marmita.
8: Ah, também.
9: Mas é que tem. Ela pegaram pesado.
8: Tem exagerado, né?
14: E tem storytelling isso aí, todo.
9: Não, mas foi verdade e rendeu muito, até papo de processo e os caramba.
8: Verdade.
9: O cara, eu acho que o marido dela tentou dar nela.
14: É tão verdade quanto as chaves da Copa do Brasil que saíram hoje com os cheios, tá ligado? Vocês viram que as Bet botaram o dedinho lá?
10: Não.
9: Não.
14: Olha, olha que interessante, do nada, hoje um sorteio. Sorteio.
8: Sorteio. Sorteio.
10: Aleatório, aleatório. Aleatório.
8: Sorteio. Sorteio. Sorteio.
14: Porque
8: que sorteio?
14: Por são oito times. Sorteio. O Tico?
8: Não, não.
14: Porque olha só, tem clássico dos clássicos vindo aí, vai rolar nada mais nada menos do que Cruzeiro e Atlético. Palmeiras e Santos.
8: Isso tudo sorteado.
14: E Grenal. Pura coincidência, entendeu? As meu bets nem se meteram aqui. Aí sobrou o quê? Vitória e Vasco. Porque Vasco não tem, né? Pff.
8: É VV, né?
12: Não, mas é também um clássico, porque tem muita rivalidade do Vasco com a Vitória, entendeu?
8: Ah, é verdade. A rivalidade Vasco.
12: É uma baita rivalidade. É.
9: Vasco da
14: Gama. Cara, só deu. É muita coincidência, né? Nem
12: tem dois times gaúchos.
13: Mas aí
12: são oito times. Vão se encontrar. Tem dois times mineiros.
9: Ah, tudo vamos vocês encontrar. Acham que é combinado. Ai, nada
14: ai,
9: a ver.
14: Ai, teoria da conspiração, né? Ai, que saco.
13: Mas o primeiro jogo é aqui, é no...
12: Copa do Brasil,
14: nem Betano. Nem tem bet no Brasil.
10: Apareceu
12: primeiro
10: o sorteio?
12: Jogo é no Beira-Rio.
10: O sorteio foi só...
12: O segundo na Arena.
9: Alô, Melk, eu quero uma vaga lá no camarote.
10: Apareceu o sorteio ao vivo ou não?
14: Não sei, não vi, cara.
13: Foi ao vivo, agora
14: só informação.
12: Que sorteio?
14: Ai, para. Olha só pra completar aqui, o aniversário também da Viola Davis hoje,
8: uhum,
14: atriz e produtora americana, vencedora do Oscar.
9: Grande.
14: E também do Joe Rogan, comediante, comentarista e podcaster americano.
13: Oh.
9: Boa.
14: Esse é brabo, né?
10: Esse é brabo.
8: Esse Joe Rogan?
14: É.
8: Joe Rogan talvez seja... Não, ele é o podcast, o maior podcast do mundo, mas ele fez um contrato há uns anos atrás com o Spotify de mais de 200 milhões de dólares pra ser exclusivo Spotify.
9: Dá pra fazer um churrasco.
8: É, dá pra fazer um churrasco. É. Não, ele mudou o estúdio era em Los Angeles, ele mudou pra Austin, montou
14: ele o
8: estúdio
14: lá. Ele comprou
10: Austin.
8: Comprou... Não, montou um comedy club lá, que é o Mothership. É... Ele não autoriza a galera ali a falar sobre o cachê que é, mas os comediantes falam que o cachê alterou toda a economia, tipo, dos outros comedy clubs de ter que rever os cachês. Nossa.
9: Caraca.
8: E mudou a cena da comédia, porque muitos comediantes começaram a se mudar para Austin, no Texas.
10: Só
14: pra poder viver lá.
8: Porque tem o comedy club dele lá e acesso às coisas que o Joe Rogan tem.
14: A minha esperança é que tem alguém que faça isso pela música eletrônica um dia. É. Ah, eu vou montar um clube aqui em Porto Alegre e vai botar o cachê dos guris lá em cima e sabe por quê? Os caras, vejo que o cara tem dinheiro, o cara faz acontecer.
8: Ó, aqui, ó. Eu coloquei aqui pra gente calcular a estatística. Se em oito times, seis rivais serem sorteados, tá? Pra jogar um contra os outros aqui. Vamos ver, ó. Total de duplas possíveis primeiro, tá? Em um sorteio de oito times, você consegue 28 combinações possíveis de partida, tá? Até aí tudo bem. Chance de um par específico é uma em 28.
10: Tá,
8: 3,57%.
14: Três
8: chances de pelo menos um dos rivais estar no jogo. Se você tiver um time específico e quiser saber a chance de entrar em campo, 2 em 8. Não, mas ele não tá me respondendo o que eu quero.
14: Não, mas aqui já falou. Aqui, ó.
8: Não, mas isso é de um dos rivais jogar, é de 3,57. Mas qual é a chance de...
10: Três rivais se encontrarem, entendeu?
8: De seis times.
14: De seis times, os
8: chances
14: todos...
8: Chances de terem...
10: Todos serem rivais.
8: Seis...
13: Mas é que não são seis rivais.
12: Uma em 80 e poucos.
13: São três jogos e os três são rivais um do outro. Porque não é seis rivais, parece que são todos os times contra isso. Os outros, entendeu?
8: É só agora aqui, rivais. Ó, quase a gente tem três partidas com dois rivais. Tarará. Com um torneio de oito, exatamente três partidas. Tarará. É...
14: 8,57%.
10: Não, acho que tá muito pouco. 8, muito, muito alto.
8: 8,57%. É bem pouquinho, hein?
14: Três clássicos. Acho que, ó. É um clássico em todos. Chance 55%. Dois clássicos. 22%. Três clássicos, 8,57%.
8: É
14: nada.
8: É uma odd.
14: É uma odd boa.
8: Que estaria pagando muito.
14: Pensa quantas bets não vão ganhar por ter clássico, cara.
12: Tá maluco? Eu mesmo vou apostar, mas no Inter.
14: Não vai, não.
9: Eu curti muito o Inter ter o patrocínio da Shopee. Mostrou que realmente ele é o clube do povo.
8: É mesmo? E agora o teu pai talvez...
14: Ainda tinha ali o... Ainda tinha ali o cupom. Agora eu ia falar o nome certo. Vocês viram? Tinha o Shopee e tinha o cupom embaixo. Pai 10. Tá ligado?
9: Tipo assim... Meu, mandar, aproveitar o momento aqui pra mandar um beijo pro meu pai. E desculpa, minha irmã me falou que ele ficou muito triste que eu saí de casa hoje sem dar tchau. Mas ele tava escondido, eu acho que no banheiro do fundo. Daí eu não vi ele. Então, pai, você tá
12: ouvindo. Beijo, pai do Simon.
13: É que pra quem não sabe, o box do Simon tem uns aproximadamente uns 10 quilômetros.
14: Vocês procuraram no box dele?
13: Então, às vezes, se procurar, ele tava atrás de um rejunte de um sabonete.
14: Pai, manda a localização, tá ele pendurado no...
8: Ele pegou um Uber. 30 pila de Uber.
14: Olha só, gente.
8: Sair do registro.
14: Falamos do Grenal já. Agora, alguém sabe me chutar a pergunta que é... Quanto vale a fortuna... Da rainha dos baixinhos, Xuxa?
8: A rainha dos baixinhos? A tua rainha.
14: A minha rainha.
12: 500, e do Billy.
14: A minha também.
13: 200
12: e
13: milhões.
12: E do Thiaguinho. 500 milhões.
13: 200 milhões.
8: 1 bilhão.
12: Um menos bilhão. Ou mais?
8: Eu vou de 1 bilhão.
14: Eric Clapton, na trave.
12: Ó. Oh.
8: Opa.
12: 1,2.
14: 1,1.
8: 1,1 bilhão?
14: 1 bilhão de reais, cara.
8: Porque ela era muito famosa... Numa muito. Época em que era...
14: Dava dinheiro pra caramba, tá na TV.
8: Muito, assim, muito. Tipo... E não só Brasil, né? Era vários países.
14: Mas o Jackson queria casar com ela. Né? Lembram?
12: Queria ter um filho com ela.
14: Mas olha só.
13: Mas é meio assustador, né? Até pensar que tu acordar do lado do Michael Jackson, assim.
8: É verdade. É verdade.
14: Bom dia.
13: Não, vamos ser bem sérios.
8: Eu
13: gostava muito das músicas.
9: Já sabe o que teu boy passa todo dia.
13: Eu gostava muito das músicas, mas assim... Acordando com o Kikito no lado. É meio perturbador. É meio perturbador. Tu pensar que tu vai acordar do lado daquele homem e aí, tipo, a primeira coisa que quando tu abrir o olho, tu vai olhar é isso.
8: Ana, quer fazer um café pra gente?
9: Eu gosto de pé de mulher.
14: A rainha dos baixinhos não fez sucesso apenas na televisão. Xuxa também construiu um verdadeiro império nos negócios. Segundo uma estimativa citada na Exame, o patrimônio da apresentadora seria cerca de 160 milhões de dólares. Equivalente a 810 milhões de reais. Outras estimativas chegam a apontar valores entre 1,3 bilhão ou 1,4 bilhão. Além da TV, no cinema e na música, a Xuxa tem participação na Expo Laser, rede que faturou cerca de 1 bilhão no último ano e investiu em outros negócios licenciados de produtos com a sua marca. Lembra que tá em turnê agora, né?
8: E o Monange, quanto ela não ganhou de Monange?
12: Mas de Monange?
8: Não, disco, só de disco, que ela vendeu de disco.
14: Casa da Xuxa, roupinha da Xuxa, toca da Xuxa, pogobol da Xuxa.
9: Eu falo a real.
8: Xuxa e os Trapalhões foram um grande movimento.
9: Meu,
8: cinema
9: na real, boneca da falando na base de algum artista grande que eu conheço de perto, que é o tio Netinho. Ele, aquela época lá do programa da Princesa, ele ganhava, o cachê dele só da TV era 700 conto.
8: Naquela época.
9: Converte. Ele que, comparado à Xuxa, questão de TV, é um grão de areia. Fora a questão musical, é muito dinheiro. Essa mulher deve ter feito mais de bilhão.
14: Cara, pensa tu ter 1 bilhão. Tu bota pra render, tu não tem noção de onde é que vai parar, Gia.
8: Não tem como. E ela pode gastar à vontade.
12: Um beijo pra minha mulher que tem 1 bilhão.
8: Olha aqui, ó. Para atualizar, 700 mil de 2006 para os dias de hoje seria o equivalente a 1 milhão e 600.
14: Que assim, grila!
8: Que ele teria recebido. É muito. Imagina, 1 milhão e 600 por mêsinho.
14: Pingando de A5. Nossa! Brau!
8: Eu vou te falar, o que eu faria, tá? Ih. 600 mil, posso brincar? Os outros 1 milhão eu deixaria guardado.
12: Guardinha.
8: 1 milhão, 600 mil, guarda 1 milhão. Depois de...
12: Deixa pro Nick brincar na frente.
8: Pô. Dá pra
14: ver. Imagina o Nick já na arrancada ali.
13: Lembrando.
14: Arrancando o Ferrari. Pronto, guri.
13: A Xuxa tem uma filha só.
8: A Xaxa.
14: Essa.
9: E o fora os duendes.
14: Xuxa.
13: E o povo querendo criticar a roupa que a Xuxa usou no show.
14: Meu, vocês viram o rolê da Mara Maravilha?
12: Eu vi.
14: Meu, a mina tá despirocada, tem um problema, mano. Tô despirocada, xingando a Xuxa em todo lugar.
8: Tem que ganhar...
14: Qualquer post que fala Xuxa, ela vai lá e xinga. Tá ligado?
13: Mas desde a Fazenda, ela tava meio...
14: Ela fica botando foto da Xuxa pelada, assim. Muito louca,
9: mano. A Mara Maravilha é uma mulher bem engraçada. Ela é uma grande parceira. E eu tenho história... Sim, há muitos anos trabalhei com ela.
14: Estamos contentes.
9: Gente finíssima, tamo engraçadíssima. Mas tem... É das nossas. Tem um parafusinho a menos.
14: Ela tem.
12: Ela guarda um rancor da Xuxa.
14: Porra!
9: Ela
13: É que eu acho que, na real, é muito... É, fonte e voz da minha cabeça, tá?
12: É... Ah, então é muita fonte, é muita
9: luz. Olha, eu só me reto.
12: Mas é um estádio inteiro. É um estádio
8: que às vezes aqui, é só eco de uma, entendeu?
13: É, é,
14: até tu.
12: É uma multidão.
9: É o Badawi.
14: Ana, foca em mim. Ana, foca em mim, vai, segue.
13: Eu nem lembro o que eu ia falar. Às vezes ela era inveja. Mas, era só inveja.
8: É, eu acho que mas eu acho que o que rolou foi que na Globo fizeram alguma coisa. Coisa do,
13: das Paquitas,
8: não é? É, não, não, que chamaram a Xuxa, a Eliana e a Angélica. E aí ela, por que, que não me chamaram?
14: Ah, mas também? Porque não quem é a Maravilha Pérez do resto?
8: Ah, mas ela tava lá, né?
13: Não era o negócio época, das Paquitas? Não era Paquita? Que era as quatro?
8: Não, não, não. Era das que apresentavam programas infantis naquela época ali.
13: Ah.
8: Aí era. Só que tinha a Mara Maravilha.
12: Tinha uma
8: época.
12: Rivalidade.
8: Realmente.
12: Assim.
8: Realmente é, talvez eu poderia, sei lá, mas com certeza a Mara Maravilha é a mais.
10: Tinha outra na outra também, que era a Patrícia.
13: Né?
9: Ficou. A loirinha?
10: A loirinha Patrícia?
12: Tinha a Jaque também, do Bom Dia e Companhia.
14: Até essa deve ter ficado rica já.
12: Jaque Petkovic.
13: Então, esse é o ponto. Eu acho que é muito uma questão de. Ela nunca fez nada de tão relevante. Tipo,
9: não, ela fez. Outras. Ela fez. Tanto que ela tá aí até hoje. Para. Mas é comparado à Xuxa, entende?
13: A Xuxa, a Eliana, não tem comparação. É. Como é que é o nome da mulher do Luciano Huck? Esqueci agora.
10: Angélica.
13: Angélica.
9: Não, a Eliana não tem. A Angélica e a Eliana já não é uma comparação, Xuxa.
10: Angélica.
13: Exato. Imagina a Mara Maravilha.
12: Um abraço pra família Maravilha, Túlio Maravilha.
9: Mas ela sabe fazer uma
12: Maravilha.
9: Boa festa.
14: Filho Maravilha.
12: Fio Maravilha.
9: Fazer, foi, a gente foi em boas festas.
8: A Mara Maravilha participou do Show Maravilha, comandou grande sucesso pro programa do SBT em 87. É, marcou época por ser uma das poucas apresentadoras de destaque nacional de origem nordestina. Levou seu formato de programa para o público hispânico, apresentando atrações de grande audiência na Argentina. Apresentou programas de auditório na Record e depois voltou ao SBT, integrando o elenco do Fofocalizando.
13: Sabe o que pode ter acontecido com ela também? Aquele negócio de a pessoa foi muito famosa numa época e ela não entendeu o que passou, sabe? O hype. Uhum. Tipo, o hype, ele é uma...
14: É, agora ela dá umas palestras, assim, um negócio meio...
9: Meu, mas é um negócio louco, isso eu digo por ter convivido muito com ela. É o famoso que os caras falam que é uma subcelebridade. Mas, cara...
14: Não, ela foi.
9: É, sim, mas o que acontece? Tu vê que os caras, meu... É, o tempo passou, mas a ascensão é pesada. Por exemplo, fui muitos aniversários, porque ela fazia também o Canta Comigo uma época. E, cara, é loucura. A mina não consegue entrar num lugar de paparazzi, de gente. E é uma mulher da antiga, assim. Uhum. É muito assédio em cima das pessoas. Sim. Não é o nosso limbo, mas é muito, muito assédio.
14: O Bagatelle perguntou, a Mari da Bolacha?
9: Mari da Bolacha.
12: Mari da Bolacha.
9: Ela é babadeira.
10: Essa é a Maria. Da Bolacha é a Maria.
12: Um abraço pra Maravilha, Clapton. Santa Catarina.
10: Oi. Me incomodou um pouquinho o jeito que tu fez o cálculo.
8: Tá.
14: Ai, meu engenheiro.
10: Não.
8: Vamos lá.
10: É que eu acho que diferente. Eu botei assim, ó. Tem 8 times na Copa do Brasil. Listei os 8.
8: Tá.
10: 6 são rivais. Listei os rivais.
8: Tá.
10: Eu falei. E deu exatamente os 3 rivais se confrontarem. Botei Inter versus Grêmio, Cruzeiro versus Atlético, Palmeiras versus Santos. Qual a probabilidade de acontecer? 1 em 105, 0,95%.
14: Nossa! Não. Aí forçou.
10: Existem 105 maneiras diferentes de formar 4 entre 8 times. Apenas uma dessas 105 produz, e ele botou ali a fórmula, então 0,95. Então, sim, estatisticamente é um sorteio bem provável. Não é impossível nem prova de qualquer irregularidade.
9: O Homem de Ferro salvou o mundo. Também era só uma chance.
8: Mas
12: Homem bilhão.
8: Eu acho que da forma como eu expliquei pra IA, ela poderia considerar que o mesmo time pudesse ter 2 rivais, né?
10: Sim. Mas eu botei quem são.
14: Tipo, o São Paulo tem mais rival.
10: Eu botei quem são os rivais, então.
8: Tá certo, Gélis.
14: Parabéns, Gélis.
8: Parabéns.
10: 0,95%.
8: Por ser esse engenheiro aí.
14: Esse gostoso.
8: Quer até um beijo na boca agora?
13: Mas
12: hoje o problema é do Gélis.
8: Coloca a estatística pra tu voltar com a mina lá, vê.
14: Jogou só
12: Eric Maravilha?
14: Jogou só na ferida.
8: De doido.
14: Gente, olha só, pra seguir aqui no papo de grana...
10: Eric doido.
14: Se os personagens dos filmes, desenhos e quadrinhos e séries tivessem suas fortunas transformadas em dinheiros...
8: Ai, meu pai.

0: bilhões de dólares. Tá. E o Tony Stark tem 9,3 bilhões não, de dólares.
1: Não, mas 3 bilhões.
2: Não, parece que não. É bem
3: Xuxa. É que o 3 parece que é pouco.
0: É que, meu amor, perto do primeiro.
2: Ai, ai, ai. Tá maluco. Então vamos lá. É. Quem que é?
4: Tio Patinhas.
0: Porra, Tio Patinhas.
4: É o primeiro?
0: Primeiro lugar.
4: Mentira.
0: Ah. 51,9 bilhões de dólares.
2: Ah. É muita grana.
4: Que pato danado.
0: Que pato gostoso, né?
1: E tudo naquela caixa forte lá, maldito.
2: E ele,
1: que ele fica nadando.
2: Eu lembro de um gibi que ele tá nadando e aí ele começa, ué, mas cadê a cédula de dinheiro do número B47950? Que alguém roubou atrás. Ele. E ele descobriu que roubaram porque ele lembrava de todo o número de série da série.
4: É o Capu.
2: É, quem mais que é muito rico? Riquinho Rico.
0: Riquinho Rico com 8,9 bilhões em quinto lugar.
2: Bah, mais rico.
4: Quem nunca viu o Riquinho Rico e teve vontade de ter um McDonald's em casa?
2: Bah, em casa, meu. Bah. Bah, McDonald's em casa.
4: Olha a cara da Ana, será que ela entendeu? Não, tu nunca viu o Riquinho Rico, Ana?
1: Tem um filme chamado Riquinho.
2: É um filme do Macaulay Culkin.
0: Você sabe quem
1: clássico.
0: É o...
1: E um desenho também.
0: O mais curioso aqui, quem é?
5: O que eu vi dele foi o Esqueceram... É, o mesmo.
4: É o Riquinho Rico, ele é uma criança milionária. E ele é sozinho em casa, os pais viajam, não tem amigos dele, conhece os amigos jogando na rua.
2: Só
4: bem
2: que
4: resumidão.
2: Ele pode gastar o dinheiro à vontade, então ele tem parque de diversão em casa, ele tem...
4: Daí
2: casa,
4: a galera, ele consegue trazer um pouco, a galera ficava meio arredia, mas depois começou a ir frequentar a casa dele. Daí tipo, ah, vamos fazer um lanche. Ele tinha um McDonald's dentro de casa e várias tipo... E ele era um menino normal, mas ele era rico.
5: Era meu sonho.
0: Quem é o oitavo lugar? Vocês chutam quem é o cara mais improvável que tá aqui? Forrest Gump.
2: Forrest Gump?
0: Quem diria?
1: Mas o ele contador de notas.
0: Construiu a fortuna durante essa história, né? A história louca que ele teve lá de fazer mil coisas.
2: Ah, ele inventou umas coisas.
0: É, ele construiu 5,7 bilhões.
5: Caramba.
0: Segundo a Forbes.
6: É, tinha o Bubba Gump, tinha o tênis.
0: O Bubba Gump, é. E quem é em décimo lugar?
2: Tá, décimo lugar de dinheiro. Quem que tem mais dinheiro? Silvio Santos.
1: Professor Xavier.
0: Senhor Burns.
2: Não,
0: professor
2: Xavier.
0: Senhor Burns.
2: Senhor Burns.
0: Com 1,3 bilhão de dólares.
1: Que loucura, Patrick.
0: Que loucura, rapaz. Nem brasileiro pra variar, né?
2: Ah, não tem um personagem. O Zé Carioca não tem grana?
0: Não.
2: Seu Lineuzinho.
4: Ele deve ter uma cerveja bem gelada.
5: Como é que o Zé Sirguejo não tá aí? O Zé Sirguejo tem um dinheiro.
0: Ah, mas não sei se chega a ser bilhão.
6: Não tá nos 10.
2: É. Mas é que o Sirguejo não mostrava... Quer dizer, mostrava que ele gostava de ganhar dinheiro, mas não mostrava ele guardando, né? Às vezes ele tinha gasto, às vezes ele tinha contas. Pra pagar,
5: mostrava
2: entendeu?
5: Que ele tinha dinheiro na casa, tinha dinheiro no restaurante lá.
2: É, mas ele tava fugindo do imposto de renda, entendeu? Essa que é a questão. Ele tava escondendo. Podia estar no banco.
4: Ele tá até preso, puxando.
1: Neymar.
0: Tio Patinhas, muitos bilhões. Tio Patinhas, muitos bilhões.
2: Tio Patinhas?
0: Tio Patinhas, muitos bilhões. É, o pessoal da chat aqui. O nosso chat tá Pagotec, tá bom, obrigado.
2: Valeu, Pagotec,
0: tá bom. Aham, o garotinho Macaulay Culkin tem 45 anos hoje, quase o dobro da Ana.
1: Verdade.
2: 45 anos.
0: Sim. Bah, bem lembrado. E o Zorro? O Zorro também era ricão, né?
4: Era.
6: É, mas eu acho que não a ponto de...
0: Não, era bilhão.
4: Eu não sabia que o Zorro era rico.
2: O Zorro era, mas eu acho que não é... Rico. Não chega nesse ponto aí, não.
0: Quem mais?
2: É. Ah, também ser rico na época do Zorro, aí também qualquer coisa, né?
0: Comprar um cavalo e deu. Comprei um cavalo.
4: Um cavalo e um turbante e vambora.
1: E rasga a roupa dos outros.
0: Hã?
1: E rasga a roupa dos outros, fazendo um zê.
0: Ah, é.
2: E ele tinha uma empresa de costura.
0: O Zé Carioca estaria na lista, mas ele era bicheiro e lavava dinheiro. aí embaçou aqui o rolê dos ricão, tá ligado? Gato, vamos pro break?
4: Vamos pro break.
0: 15 minutinhos pra 1 hora da tarde desta terça-feira, dia 11/8. Já voltamos com mais um bloco de cafezinho.
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3: 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Voltamos com mais um bloco de cafezinho.
5: O melhor mix do Brasil. Ai, meu Deus do céu, você ouviu? Ah, eu não vou falar palavrão.
6: Fruta que partiu.
5: Tico Bril. Palmas pra mim.
3: Tá bom.
5: Obrigado.
3: Tá bom. Como é que é? Ó, o pessoal botou aqui só mais um pouquinho de volume. Nossa live. Ei, gente, vai, quem tava aí reclamando que a nossa live tava muito baixa, a gente deu um jeitinho já, mas se tiver baixo, ainda me avisa, tá?
7: Porque a gente tá melhorando aqui, meu. Aqui,
6: Faz pouco tempo. Calma. Que tá bom. Ele tá se acostumando ainda.
7: O cara que tá mexendo ali, que tá indo embora amanhã.
8: É o último dia dele.
3: Olha só, tá gente.
7: Ótimo. É que ele tá com a cabeça meio pau hoje, que hoje é aniversário de uma pessoa especial pra ele.
3: Hoje, eu vim aqui hoje.
6: Hoje! Aniversário do Jornal da Mix!
3: Ela veio aqui hoje, porque é aniversário do Jornal da Mix hoje, então, né? O pessoal vem aqui.
6: Fica todo encabulado.
8: Olha, vermelho, coisa linda, vermelho. Estão em festa, mas tem um que tem muita água.
7: Mas só de palma pro Thiago Bilal.
6: Thiago Bilal.
3: Ô, Thiago, chegaste a ficar coraçãozinho muito partido? Muito. Sofreu? Ou foi só uma coisa passageira?
9: Sempre assim, não entregar suas emoções. Que ele não pedir, que nunca me abandone. Que ele vai dar as garotas e ser frio. Que ele vai curar o coração partido.
8: E ele vai postar esses stories depois, tá? Porque ele é assim, ele posta mesmo.
7: Ele posta esse golpe.
10: Hoje ele chegou pra mim. Hoje ele não quer gravar um videozinho. Daí a Ana falou um assim,
6: grava com o Gélio, nunca grava.
10: Não, mas Zinha, tu também grava tão bem, já tu é atriz, né?
6: É sempre uma sensualidade,
8: é assim,
3: né? Um dia alguém vai beijar a boca dele.
8: Tem muita, tipo, facilidade, né? Tu grava muitos stories
3: e vai virando a cabecinha de lado, assim, tá ligado?
5: Já que o assunto é esse, posso fazer um negócio, Capu?
3: Pode.
5: Estudos científicos mostram que a intensidade e a duração do sofrimento após um término variam conforme o gênero e o momento da avaliação.
3: Hora.
5: Mulheres tendem a sentir um impacto emocional e físico mais forte logo após o rompimento.
3: Mentira!
7: Marretada, né?
5: Mas se recuperam de forma mais completa.
6: Até mudar o cabelo.
5: Homens demonstram reações mais lentas a longo prazo e podem demorar mais para processar a pena.
3: Tem lógica.
5: É, uma pesquisa conjunta da Universidade de Binghamton, da University College London, envolvendo mais de 5.700 pessoas em 96 países, apontou que mulheres sofrem mais dor física e emocional de forma imediata. O que seria dor física?
8: É que quando
5: dói o peito.
8: Dói o peito?
7: Mas tá
8: dói, chega a dar uma dor, tipo, real. No, é como se fosse uma dor no coração mesmo. Sim.
7: Mas esses estudos eu acho bem complicado.
3: Tá, eu não acho, cara. Eu acho que é bem real isso.
7: Pra mim, ao contrário, a mulher é muito mais pra frente.
3: Eu também acho.
5: Mas é isso que ele tá falando. É?
8: Mas sabe o que acontece? Não,
3: porque o homem dura mais.
6: Ela sente o baque mais rápido e depois
5: recupera rápido.
8: Esse é o ponto. A mulher.
7: Mas vamos mudar de assunto, que o Gélis não ficou legal com esse papo.
6: Quando... vou fazer um CD de certo pra ela.
3: Mas...
7: tu não vai fazer um CD porque tu não tem essa capacidade criativa. Ei. Talvez tu jogue um videogame.
5: Irmão. Não foi uma boa recuperação.
2: Não, acusa o teu golpe. Às vezes a gente tem que aceitar.
4: Não, eu achei uma agressão gratuita e com... Ok, tinha um fundo.
2: Tem um background aí. Um
8: fundo. Continuando o que eu estava falando.
2: Já faz uns 3 dias já.
8: A mulher, quando ela termina um relacionamento, normalmente ela já terminou faz tempo e ela só está...
2: E já está com outro.
4: Está com outro. Ia dizer isso. Ia dizer isso.
2: Só está fechando a porta.
8: Quando eu vou terminar um relacionamento, eu nunca termino tipo, puta...
4: É ruim também.
6: É com puta é difícil. É.
8: Uma semana antes eu tomei a decisão. uma semana antes tomei a decisão.
5: Mas uma semana...
7: Quer dizer que quando termina, tu já tem o outro engatilhado na manga?
8: Não, quer dizer que eu nunca...
7: Quer dizer que teu atual era o outro?
8: Rápido,
4: já vai morrendo e...
5: Exato.
4: Tu, o cara, quando...
5: O término é um processo.
8: Eu acho que, tipo, pelo menos é, tipo... não tá mais...
4: Mas sabe que
5: eu acho que são términos... Não. Mas são términos diferentes. O término, quando parte dela... eu concordo. Mas quando parte dele... Acho que o término que a gente tem que considerar é quando a pessoa é pega de surpresa.
8: Mas não é quando ela que toma a decisão. Acho que a pessoa é pega de surpresa. Porque normalmente
7: alguém é.
8: Sinais...
5: Alguém é pego.
4: O meu último, eu fui muito pego de surpresa.
7: Alguém é.
5: Não, mas pode ter sinais. Não significa que a pessoa vai conseguir interpretar os sinais.
8: Pode ser, não,
5: mas sim, se tu, daí, se tu olhar pra trás depois do término, tu consegue reavaliar. Não, realmente, aconteceu aquilo ali é isso, tarará, tarará. Mas no geral,
7: há
5: tem
7: sinais.
5: Alguém que não tava esperando.
7: Só a guria chegando no gel, chegando em casa, a guria... Assinais.
6: As malas.
8: O máximo que eu já sofri, assim, eu sou uma pessoa que não me permite sofrer por muito tempo. Então, tipo, me dou limite. Eu vou chorar por 2-3 dias depois, filho. Depois que eu parei de chorar também.
5: No final de semana, né? Chorando.
8: No final de semana.
4: Ah, não, o cara vai longe.
2: Não,
4: o cara vai longe.
6: Eu já
4: o cara
6: chorei.
4: O cara rende.
2: Eu já rendi muito.
5: E depois de um mês o cara.
8: Mas
5: tá
8: é
5: de
8: que
5: boa,
8: o homem não demonstra que
6: sofre. Não, é de mês.
5: Não, o que eu quero
2: depende,
5: dizer,
2: depende pra quem.
5: Por um mês ali o cara, não, eu tô de boa, tô bem. Porque bate
4: o
5: bem. Depois de um tempo.
8: Eu sinto que o homem é depois de, tipo assim, nos primeiros meses é sair cachorrada, né?
5: É isso aí.
8: E aí depois, quando a mina começa, aí a mina tá nesse tempo de sofrimento. No tempo que já foi cachorrada, quando
4: mas isso se o cara acabou. Agora, se o cara foi acabado.
8: Eu acho que
4: aí rende 2 anos.
8: Será?
2: Eu já tive uns 2 aí,
8: mas o homem não demonstra muito quando, tipo, sente falta, sabe? Sim. A mulher demonstra mais.
4: Mas é
8: que o homem parece mais seco, assim.
4: Mas tu falou uma coisa muito certa, cara. Tipo, às vezes tá tudo bem, tudo normal, depende. Tá ligado? Tipo, a Peida. Mulher já é mais difícil. A mulher tem essa coisa, tipo,
8: é
4: decidiu, vou acabar.
8: Não.
4: O cara vai se.
5: Atenção.
8: Não, a mulher não. Ou a mulher, ela vai até segurando conseguir. Também. A mulher, ela geralmente termina, demora meses. Tipo assim, o relacionamento acaba... Por isso que a gente fala, né? O relacionamento acabou muito antes de acabar. Porque tu vai sentindo aos poucos o processo de acabar. E aí, quando tu tá agora realmente...
6: Vai perdendo...
8: Geralmente acontece alguma coisa. Tipo, tu já vem com esse pensamento. E aí, do nada... Tá, realmente não dá mais, acho melhor a gente terminar por aqui.
5: Olha só, a ciência mostra que quem é terminado, né, a pessoa que foi rejeitada, sofre uma dor inicial significativamente mais intensa. Quem termina, quem é que tomou a decisão de acabar, né, enfrenta um tipo de sofrimento diferente, marcado pela culpa e por dúvidas prolongadas. Então, o sofrimento de quem foi rejeitado, né, tem o choque da surpresa, um sentimento de impotência,
4: total,
5: né, que é a ausência de controle, né, um luto involuntário, que o cérebro entra em estado de abstinência química do parceiro. Porque isso, tem aquele negócio de que a paixão, na real, é o teu cérebro, um estado meio que de vício da presença da outra pessoa, né, a paixão.
7: Uma coisa, Eric.
5: Claro.
7: Tu já, ou todos, na verdade, homens.
5: Claro.
7: Já foram a pessoa que deu a cartada final, tipo, meu, eu não quero mais.
4: Namorei 4x2, eu acabei de...
7: Mas vocês já sentiram, a parada, tipo assim, a mulher não assimila bem ser... A pessoa que tomou fora.
6: Sim, sim.
7: É bem diferente do homem. Eu acho que o homem já tá mais acostumado a tomar fora.
5: Eu não sei. Estatisticamente, não.
4: Eu acho que é muito isso.
7: Não?
5: O cara inclusive as reações, muitas vezes, do cara que é rejeitado, as reações...
4: Usando um padrão normal de sociedade.
5: Mas
4: um padrão.
2: Com gente decente.
4: Com gente decente.
2: Homem de verdade.
4: Uma das regras decente, tá? Porque se for
2: um homem de verdade,
7: doente.
4: Não só gente fora. Mas nós, por exemplo, sabe? Às vezes, quando vem quando a mina acaba, o cara fica, tá, só um pouquinho. O que eu fiz?
7: Assim, não vai
8: que
7: acabar.
8: Eu acho que
7: não
8: vocês não percebem...
6: Era só uma amiga.
8: A mulher, quando ela não, tipo assim, quando ela tá desanimando, sabe? Vocês meio que entram... Não que vocês. Mas eu acredito que os homens entram numa zona de conforto que eles não percebem o que estão fazendo. Tipo assim, o que está de errado no relacionamento. Entendeu?
6: E às vezes até pode pensar... tipo assim, tá, mas é só mais uma fase ruim e tal.
8: Exato.
6: E na verdade tá afundando.
8: Porque, por exemplo, o relacionamento, quando ele entra numa linha... muito linear, né? Que fala, tipo,
6: sim.
8: Não muda, não tem uma surpresa, não tem um...
5: Uh-huh.
8: Não tem nada, tá sempre
6: não tem um
8: frio
6: na barriga.
8: Tipo, meio que a mulher, principalmente, como a gente... querendo ou não, a mulher acaba sendo mais sentimental que o homem, é, uhum. a gente, tipo, vai cansando e aí eu
7: sinto que os homens... Então um relacionamento linear pra ti não é tão válido.
8: Não é um relacionamento linear, mas você entende que, tipo assim, dias namorados que tu vai fazer, vamos fazer qualquer coisa. Tipo, essas coisas vão cansando, uhum. que num pote, uhum. a mulher olha e fala, cara, meu relacionamento é, tipo, muitos relacionamentos de 7 anos,
7: sei não.
8: que eu vejo as mulheres reclamando, que é de bastante tempo, elas sempre falam, o meu relacionamento tá igual, eu não faço nada uhum. diferente, não tem mais nada, então, tipo, fica meio que
6: não
8: sem
6: sai
8: graça.
6: Mais de casa.
11: Enquanto isso, tem o cara no serviço dela que tá enlouquecendo. Bom dia, trazendo bombom.
5: E fala assim, pá, ele falou isso.
8: Por isso que existe aquele
5: ele não te levou
8: lema
5: jantar, é.
8: De
6: bagunçudo. Não, assim, se tu fosse amigo,
7: em todos os ambientes existe um GLS. É.
6: Bastou. É. Só um pouquinho que eu vou entrar no cafezinho e já volto.
5: Mas, isso é importante. Todo ambiente precisa ter um GLS e alguém da bolacha.
8: É.
5: Isso estabiliza o ambiente.
8: E é existe aquele lema que é o amor, ele é algo que ele é alimentado todo dia, né?
5: É.
8: Não é só no início.
6: É como fogo.
5: É igual bebê.
7: Ninguém me alimenta.
8: Não, é porque dizem que o relacionamento geralmente...
4: Simon, eu acho que nós somos mulheres,
7: eu tô com fome. É, porque eu tô com fome, tio.
6: Que é lenha?
5: Mas primeiro tem cara que tem. Quer madeira?
7: O cara é bivote,
8: mano.
7: Ele quer prazer acima de tudo.
5: Primeiro, o cara tem que estar aberto pro amor também. Porque às vezes chega uma coisinha ali e o cara tá meio que... Nem percebe que tem uma possibilidade de haver ali alguma coisa.
6: É, mas é... Tipo assim, quando termina o relacionamento, cara, eu fico bloqueado pra outros, por enquanto, até
5: por um
6: me
5: tempo
6: estabilizar.
5: Ali.
6: É.
5: Mas
6: tipo,
5: isso acho que...
6: Tipo, uns 20
5: isso...
6: minutos.
5: Mas isso é maturidade.
7: Tipo, errou a senha. Tipo, você errou a senha.
6: É tipo o tempo do Uber chegar da outra.
4: Mas agora, cara, eu tive um papo muito cabeça desse com um parceiro meu. A gente tava indo fazer um show e a gente foi falando sobre isso, que a gente tinha acabado o namoro fazia pouco tempo. E ele falou uma coisa muito séria, cara, que é muito real mesmo. A gente tá numa fase, a nossa fase agora, a nossa 2026, uma fase que a pista tá muito salgada. Pela questão de... Tu tem na internet uma visão de um mundo perfeito em várias instâncias.
7: É.
4: E aí tu olha... Eu saio me namorando. Aí eu olho o Eric e o Géris e digo, cara... O Géris tá muito mais feliz que eu. Porque, e o Eric é muito mais bonito que o Simon. Então eu também posso. E aí eu acabo com o Simon, sendo que o Simon é um cara incrível. Pra quê? Sim. Pra tentar ter algo que o Eric tem. Mas nem é tão
7: Esse
4: perfeito
7: amor
4: assim.
7: Instagramável.
4: Mas não é tão perfeito neles também, entendeu?
6: Cara, o amor de rede social
4: Ninguém
6: não existe.
4: Ninguém mais se estabiliza. A galera quer sempre mais, porque a internet sempre mostra mais.
7: Uma coisa que me incomoda muito é que é da nova juventude, ou sei lá. Que é o... a paz. Eu quero paz. Vamos curtir, vamos ali, vamos fazer da coisa. Paz. Mas não, sempre vai ter algo. Parece que muitas vezes alguns relacionamentos, uma troca de coisas sempre alimenta, sabe? Sempre tem que ter uma coisinha, um probleminha que não...
5: Mas são pessoas diferentes, né? Tu vai namorar alguma pessoa diferente. Então vai ter alguns choques, assim.
7: Não.
5: E aí é o lance do casal avaliar se faz sentido...
7: Dentro do normal, sim. Não. Eu tô falando dentro do normal. É que às vezes tem pessoas que gostam de procurar problema, entendeu?
5: Ah, mas daí tu tá também...
8: Mas é que
5: quer
8: tá
5: essas
8: no
5: pessoas.
8: Lugar errado.
5: É isso falando, tu tá aberto pra essas
4: mas
5: pessoas.
4: Mas é que pensa, cara, os nossos pais, tô chutando, tá? Digamos que nossos pais, quando começaram a se conheceram, por exemplo.
5: Não, o do Gélio, o pai do Gélio levou...
4: É, o papiro.
5: Levou o papiro.
4: É, foi bonitinho.
5: O faraó.
6: Matou um dinossauro pra ser minha irmã.
4: Mas pensa comigo, cara. Né?
6: Montou um
4: mamute. Meu pai conheceu minha mãe. Na minha casinha aqui só. Meu pai conheceu minha mãe, tá ligado? Cara, o meu pai conheceu minha mãe, ele foi num evento com minha mãe e ele vai ficar com minha mãe por um tempo. Por quê? Porque ele não tem internet pra mandar 1000 mensagens por dia, não tem 1000 directs pra mandar pro... Cara, é assim, quer conhecer alguém, tem que ligar pra pessoa, tem que encontrar a pessoa numa festa, tem que ir... Cara, tu conhecer alguém legal, tu fica.
5: É, a internet está influenciando.
8: Agora, mas é que eu também acho que são épocas diferentes e... momentos da sociedade diferentes.
4: Cara, as pessoas somem do nada.
5: Mas é a internet.
4: Isso é muito louco.
5: Ela
4: eu tô ficando com o Géris tempão. Ficando com o Géris. Também depende nada assim, o Géris...
5: Tem coisas que a gente
6: até
5: vai...
6: Até um ghosting.
8: É que
5: a gente tem que começar a avaliar.
8: Geralmente quando isso acontece é porque não era você. Eu não quero namorar.
5: Não quero namorar contigo.
7: Ouviu, Thiago?
4: Não, mas não é nem namorar. Tipo assim, eu tô ficando com o Géris.
5: Claro.
4: Falando com o Géris. De repente assim...
5: O Géris já falou que não quer, gente.
4: Ontem tava lindo comigo. Hoje ele sumiu.
8: Então,
7: Tá escorregando.
5: Acho uma coisa melhor.
4: Essa é a questão. É sempre tô contigo até achar alguém melhor. Entendeu? E é sempre essa luz de achar melhor.
5: Mas a internet, a gente tem que avaliar toda coisa tecnológica que aparece, como não, isso aqui é 100% melhor do que era antes. E tem muitas coisas que não são melhores. Tipo, elas são diferentes. E tem muitas coisas que a gente vai conseguir avaliar, que a internet trouxe de mudança pra sociedade, daqui a uns anos só. E algumas coisas elas vão precisar ser regulamentadas, mas que, de fato, a internet está influenciando na forma do relacionamento dos jovens, adoecendo, diminuindo a natalidade, os jovens. Tudo isso a gente sabe que está acontecendo. Agora, as consequências disso e estudar que se de fato tem que ser feito alguma coisa para o jovem sair, dançar.
4: A internet é quase um vape, tão chata que é assim.
5: Aí é pra frente que a gente vai descobrir.
4: Resumindo. Seguimos aqui.
5: Ah, faz amor. Resumindo, faça isso, amor, faça, cara. Faça, faça guerra. É, exatamente, faça amor, não faça, faça guerra. Amor.
4: Gente, vambora.
7: Vambora. Vamos.
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5: Areia.
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7: Chibata.
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11: É Araçá e não é Açá.
4: Exatamente. Oh, yeah. Estamos de volta amanhã a partir do meio-dia, mas não satisfeitos, vamos agora pra onde, Billy Joe?
11: Nós vamos pra General Câmara.
4: Boa, cara. Cafezinho na TV
11: no
4: hoje.
11: Dia do Estudante.
4: Diretamente do Dia do Estudante, lá em General Câmara. Portanto, agora sai a van do cafezinho. Quer ver a zoeira na van? Corre lá no programa.cafezinho pra ver os bastidores.
11: Algum recado tá bom?
4: Isso?
5: Ah, não. Quarta-feira. Amanhã tem show de improviso comigo, Billy Joe e Beta Boff no Boteco Comedy em Novo Hamburgo. No a New locadora Hamburgo. De filmes improvisados. Vai ser muito maneiro. Sou convidado.
11: Isso é incrível.
10: Amanhã?
4: Isso.
5: Amanhã.
4: Isso.
10: Amanhã estarei no Boteco Comedy.
4: Beijo na sua boquinha, então, bem babado. Apesar de que não queremos namorar, né?
5: Aqui eu... baba tem relacionamento. Se tá meio... tem baba, tem coração.
4: Tá meio sem querer.
7: Se tem baba, tem baby.
4: Hoje, e até amanhã.
11: Baba,
4: falou,
11: baby. Aê!

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1: Mix Girl 1:39, esse é o Harry Styles, fechando aqui mais uma edição do Super Mix, prêmio do mês, hein? 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
1: 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A Mix conversou com o Rael e nesse bate-papo o cantor contou os detalhes da música Envolvidão, um grande sucesso da carreira do cantor. Rael revelou que a faixa quase ficou de fora do álbum e a letra dessa música nasceu de um dia pro outro. Ouve aí o próprio Rael contando essa história.
2: Tinha mais um dia de estúdio, falei, Nave, você tem alguma base aí? Vinícius Nave, produtor de Curitiba, produziu muitas coisas do Marcelo D2, enfim. E aí ele me mandou essa instrumental. Não tinha o violão ali e tal, era uma outra coisa. O violão foi o que acrescentei depois com o Donizete. E aí, sei lá, fluiu assim. Eu vi que a instrumental proporcionou muito o lance da... fluir a ideia. E primeiro me veio a melodia. Fiz a melodia e a palavra envolvidão surgiu assim no meio da... em coisas que parece que pega no ar, assim. Aí ficou o lance da envolvidão. E eu fiz ela de um dia pro outro, cara.
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0: Mix do Grão 1:59. Esse é o Post Malone com Sunflower.
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2: Bom, e a Mix conversou com o grupo KLB, que voltou ativa, né? Nesse bate-papo, os irmãos falaram sobre a história do sucesso da música Ela Não Está Aqui. A faixa, na verdade, é uma versão de um hit dos anos 60, chamado I'd Love You To Want Me. Pois é, o KLB revelou que quando eles ouviram essa música pela primeira vez, eles já sentiram que conheciam essa faixa há muito mais tempo. Mas foi o pai do trio que afirmou que esse single iria emplacar e faria sucesso no país inteiro. O Kiko do KLB contou que a música Ela Não Está Aqui foi a que mais vendeu discos no álbum de estreia do grupo. Relembra aí um

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0: de terça aqui na Mix, ó.
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2: Frase que você pode dizer no aeroporto e também no primeiro encontro.
3: Vai que é avião.
4: Ó! Oh!
3: Vai, viajei.
4: Em caso de despenalização.
5: É. Senta aqui.
3: Bah! Senta aqui. Pra jantar comigo, né?
4: Como é que foi lá? Foi ruim, só tinha mala sem alça.
6: Ainda bem que não cheguei atrasado.
3: É.
6: Nossa, aqui tá muito caro.
3: Você que vai me levar pros céus?
4: Ó! Oh!
6: E essas duas turbinas aí, não.
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1: Mix agora 4 para as 3. Esse é o Chris Brown, Kiss Kiss, aqui na sua tarde, ó.
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10: Oi, oi, Mix, muito boa tarde para ti, ótima terça-feira a todos. Te liga só que houve colisão envolvendo 3 veículos na rua Dona Leonor, próximo ali da rua Professor Álvaro Alvim, no bairro Rio Branco. Não há lentidão nesse trecho. Já no Centro Histórico, colisão entre moto e bicicleta na rua dos Andradas, próximo ali da rua Senhor dos Passos. Também não há lentidão nesse trecho, mas tu precisa ficar ligado nessas ocorrências. Os agentes da EPTC e SAMU estão por ali atendendo. 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
1: Mix agora 3h40, encerrando aqui o Super Mix. 40 minutos de música sem nenhum intervalo. Detonautas com Rádio Love Nacional.
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0: Mix agora 4 para as 4, Green Day, American Idiot. Já já, depois do intervalo, três músicas que marcaram a história da Mix.
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peças foram 3 das mais pedidas por você em 2005. 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
3: De volta aqui no Melhor Mix do Brasil, te liga só que houve colisão entre 2 carros na Avenida Grécia, um pouco antes ali da Roque Calage, para quem está se deslocando no sentido ao centro, no bairro Passo da Areia. Não há lentidão nesse trecho e os agentes da IPTC e SAMU estão atendendo a ocorrência no local. E a IPTC informa que na Zona Sul foi realizada a inversão do fluxo viário na Avenida Venceslau Escobar, no trecho que corresponde ao bairro Sétimo Céu, para facilitar o fluxo ali na região. 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Daqui a pouco eu tô de volta aqui na Mix com mais trânsito.
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0: Mix agora 4h34, Red Hot Chili Peppers com Under the Bridge. Já já, depois do intervalo, a gente volta, tem muito mais, não saia da Mix.
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7: Fala, Mix! Estou de volta com o trânsito. Te liga só que houve colisão entre carro e moto na Avenida Bento Gonçalves, próximo da João de Oliveira Remião, para quem vai no sentido bairro. Não há lentidão por ali e os agentes da EPTC e SAMU atendendo a ocorrência. Quem está se deslocando pela Avenida Assis Brasil, no sentido bairro, trânsito carregado desde o viaduto Obirici até chegar no Terminal Triângulo. Para fugir do engarrafamento, pode utilizar como alternativa a Avenida Grécia. 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Continua aqui na Mix, que daqui a pouco eu tô de volta com mais trânsito.
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1: 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A Mix conversou com Armandinho e nesse bate-papo, o cantor falou um pouco sobre a história da música Desenho de Deus, um dos maiores sucessos da carreira dele. Na entrevista, Armandinho revelou que a inspiração para a letra dessa faixa veio diretamente nas praias de Santa Catarina. Ouve aí o próprio Armandinho explicando tudo.
2: E quando chega em Santa Catarina, começa os desenhos no litoral, aqueles desenhos lindos, cara, desenhos que tu olha de cima para uma perfeição, as baías e entradas e aquele verde, aquela água clara. E eu comentei, cara, pra um amigo meu que viajava junto comigo, de cara, olha só que viagem isso. Deus, quando chegou aqui nesse lugar, ele deve ter conhecido uma pessoa muito especial, cara, porque ele começou a desenhar esse litoral todo. Aí é mesmo, olha só que viagem, desenho. Ah, quando Deus desenhou, ele tava namorando. Quando Deus te desenhou, ele tava namorando. E eu fiquei com esse refrão, cara. Quando Deus te desenhou, ele tava namorando. Eu achava maravilhoso o refrão.
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6: Fala, Mix, estou de volta. Te liga só que a IPTC informa que realizou a abertura do acesso à Avenida Castelo Branco por trás da rodoviária, que facilita o fluxo na saída da capital pela região do centro. O acesso permanece aberto até pelo menos às 7 horas da noite e os agentes da IPTC estão por ali para garantir segurança e fluidez. A Avenida Protásio Alves, nos dois sentidos, no trecho entre a Ramiro Barcelos e a Lucas de Oliveira, trânsito bastante carregado. O motorista pode usar como alternativa a Avenida Ipiranga. 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

0: Mix agora 5:18, música número 1, One Republic, Need Your Love, música número 1, a mais pedida, a mais legal durante toda essa terça-feira aqui na Mix.
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E agora, a Mariah Carey também confirmou que vai se apresentar no dia seguinte, portanto, no dia 18 de novembro, tá? Então, em seguida, a Mariah Carey embarca para o Rio de Janeiro, onde se apresenta no dia

0: site Eventim. 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
1: Três consideradores que cada um de nós levaria pra Marte.
2: Pra Marte?
3: Eu vou levar um carreteiro, já falei. Um speed, três speed. Bem cortadinho.
4: São sete coisas, é um carreteiro, três speed.
3: E o que sobrado, não, o que sobrou ali no saco do speed, lá ele, eu faço carreteiro.
5: E um suquinho de limão, que é pra não descer.
6: E uma porção de polenta do Pedrini.
4: O que sobrou do saquinho do speed lá ele.
3: Faço carreteiro.
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9: De volta com o trânsito aqui no Melhor Mix do Brasil. Te liga só que tem colisão entre dois carros na Avenida Professor Oscar Pereira, entre a Avenida Erval e a Casa do Teixeirinho, ali no bairro Cascata, para quem está indo no sentido ao centro. Não há lentidão nesse trecho. E colisão entre dois carros na Rua Engenheiro Luiz Englert, bem na junção ali com a Loureiro da Silva, em frente à URGS e à Redenção. O trânsito é lento e a alternativa é desviar por dentro do bairro Cidade Baixa. Os agentes da EPTC estão no local atendendo essas ocorrências. 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
4: Fala, amigo, estou de volta e te liga só que houve colisão entre dois carros ali na rua Ramiro Barcelos, um pouco depois da Oswaldo Aranha, para quem está indo no sentido ao centro, no bairro Bonfim. Não tem lentidão no trecho e os agentes da EPTC estão atendendo a ocorrência no local. Zona Norte, Avenida Assis Brasil, com fluxo carregado no sentido bairro, desde o viaduto Obirici até o terminal Triângulo. No sentido oposto, também é carregado, mas não chega a parar. De qualquer forma, o motorista pode usar como alternativa a Avenida Sertório nos dois sentidos. 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
1: Estamos chegando, não estamos?
3: Mas vem pra cá, vem você, gente. Você que tá em todo o Brasil, você sintonizaram com a gente aqui na Rádio Mix FM. Hoje é dia do quê?
1: Hoje é dia da televisão.
3: Oi!
1: Exatamente. Roda o seu dial e cai aqui na Mix com a gente.
3: Mas vem pra cá, vem rodando.
1: Vamos sorrir e cantar. Uma coisa que o Silvio Santos fazia muito era isso, né? Muito legal, né? Esses jingles, né? Vamos sorrir. Gente.
3: Gênio da comunicação, não tem o que falar. Gênio.
1: Nossa, olha. Lá, lá, lá, lá. A quem não viu o Silvio Santos vai ter que ver os cortes nas redes sociais, gente.
3: É.
1: Icônico.
3: Icônico. Oh, agora, caco. Ele cantando a pipa do vovô não sobe mais é espetacular.
1: Como é que era?
3: Vai, tenta, vai. A pipa do vovô não sobe mais. A gente tem essa na playlist?
1: A pipa do vovô não sobe mais.
3: É muito bom, cara.
1: Ai.
3: Ai. Hoje minha imitação de Silvio não tá lá aquelas coisas, né?
1: Pois é.
3: Não acordei de calça jeans.
1: Até o final do programa,
3: vai
1: que
3: chegar.
1: A gente vai imitar de Silvio Santos hoje aqui, guardão é brincadeira, minha gente.
3: Você pode. Você sabe o que você pode fazer? Você pode usar o seu dote de imitadora pra fazer a Marília Gabriela, entendeu?
1: Eu quero fazer o Lombardi. Como é que era o Lombardi, você lembra?
3: Era.
1: Nossa,
3: ok, Silvio. Não, não sei.
1: Era isso mesmo.
3: Era grave a
1: Silvio,
3: voz dele.
1: Silvio, né? Galera, hoje é dia da TV e a gente resolveu, obviamente, homenagear esse nosso veículo vizinho. A TV vive, assim como o rádio vive. E a gente tem muitas memórias pra trazer hoje aqui no programa. Então, queremos saber primeiramente, óbvio, de você. Você que tá ouvindo a Mix. Você que tá assistindo a gente no youtube.com/mixtudonamix. Seguinte, uma memória que você tem da TV. Nossa, eu tenho tantas memórias, Caco, o Gugu nem se fala, né?
3: Nem se fala.
1: Não tinha amarelinho, nem era a pipa do vovô, eu também não esqueço.
3: Pô, e aquela banheira maluca que tinha, cara.
1: Uga, uga, uga, rei, uga, uga, uga, esse aí.
3: Para, o quê? Se eu iria? Ah, cara, se eu fosse solteiro, eu ia.
1: Tem que ser solteiro,
3: lógico,
1: né?
3: Lógico.
1: Tudo que não tem naquela, tudo que não tinha naquela não, banheira era o sabonete.
3: Não, eu posso te falar, pra você participar de um programa de auditório desse... Se eu fosse casado, comprometido, você já ia ter problema.
1: Exato.
3: Já ia ter
1: agora,
3: um problema.
1: Roda, Caco Grandino.
3: Uma quê?
1: Quais programas de TV você já participou? Dole uma.
3: Nossa senhora, quais?
1: Dole uma.
3: Meu Deus, cara, são muitos.
1: Mas dole uma.
3: Cara, Faustão, programa Silvio Santos, melhores do ano, já fui pro... VMB, já fui pro Prêmio Multishow, pra Hebe Camargo, dei dois selinhos nela, programa do Jô.
1: Gracinha.
3: É, quem mais, cara? O De Noite do Danilo Gentili. Vixe Maria, mano, é uma lista muito grande.
1: Rodado, hein, Caco?
3: Eu sou rodado, cara.
1: Rodado,
3: posso
1: hein?
3: Falar? Tô rodado, não tem mais pelinho no pneu, mas eu tô aqui, cara. Tô rodando com óleo, tô me preservando pra chegar até os 80 bem, entendeu?
1: Eita, que hoje vai ser demais. Queremos uma imagem, me dê imagens de algum programa de TV que você fala, mano, isso eu nunca esqueci. Por exemplo, o Caco falou ali fora nos stories, a gente até, inclusive segue a gente nas redes sociais,
3: meu.
1: Eu sou a giza.on, giza.on
3: e eu sou arroba Caco Grandino, CA seu Grandino, mas é óbvio que a obrigação de vocês é seguir o Mix Tudo, né?
1: É, o arroba Mix Tudo na Mix, e a gente fez um stories agora no do Caco e aí eu compartilhei o Mix Tudo também, o Caco falou daquela época, na verdade aquela cena do Silvio Santos caindo na...
3: Mano, essa não tem como esquecer.
1: É hilária, né?
3: É.
1: Como foi?
3: Porque ele foi testar, que a galera falava, ah, isso aí não cai, Silvio, lembra que tinha uma brincadeira no programa Silvio Santos? Que era uma, não era uma piscina de bolinha não, querido. Era um aquário que ele subia ali com uma escada.
1: Eu lembro.
3: E aí ele sentava numa tábua e ficava ali em cima do aquário. E a pessoa tinha que acertar uma bolinha num alvo. E aí, eu não sei que papo que rolou ali na hora, o Silvio, não, isso aqui não funciona,
1: mas
3: não sei o quê.
1: Funciona,
3: ah,
1: meu,
3: falou,
1: eu
3: falou, não, pô, lógico que funciona. Não, então vai lá, Silvio. Ele foi, beleza, o Silvio era espetacular, né? Não teve, na minha opinião,
1: ele
3: humilde
1: viveu.
3: Opinião, ele foi disparado o melhor apresentador da televisão brasileira,
1: não,
3: assim. Ele é uma referência
1: sem
3: que
1: dúvida.
3: Vai ser, assim, furar bolhas e gerações e, durante muito tempo. Mas, enfim, ele foi lá testar. E não é que o cara acertou o alvo, e não é que o bagulho funcionava, e não é que o Silvio Santos caiu dentro do negócio.
1: E a peruca?
3: Tudo bem que tava meio que no final, não era peruca não.
1: Não era?
3: Tava meio que no final do programa. Você acha? Pô, ele ia no Jaça, cara, ele não usava peruca,
1: ele,
3: né?
1: Gente, vou levantar o... Você vai responder ou não vai?
3: Você responde ou não vai?
1: Silvio Santos usava peruca ou não?
3: Mas não,
1: começou.
3: Mas é claro que não, viu?
1: Mas
3: Mix
1: usava
3: tudo.
1: Sim. 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
1: Mixi, o som com Oasis, Don't Go Away. Caco, hoje é dia da televisão e a gente tá homenageando os programas de TV. Então, claro que a nossa audiência tem espaço pra mandar aquela cena que não sai da cabeça. Tipo, você falou do Silvio Santos, né? O outro que falou do menino que ficou falando pro Silvio. Silvio, eu entendi.
2: O Silvio
1: causava com as crianças, cara. Isso era muito bom.
2: Mano, lembra que o Márcio Canuto veio aqui também, né?
1: Ele veio.
2: Vocês lembram daquela cena?
1: Eu tava aqui.
2: Ele falando com o menino. O menino, não sei o que ele entendeu. Ele falou, eu não sou cachorro, não. Cachorro o quê?
1: Ele fala...
2: Virou meme, né?
1: Sério? Mano, tem muita coisa que virou meme da TV ainda.
2: Não
1: ó,
2: é
1: saudades
2: difícil, né?
1: MTV, saudades Mix TV. Gente, manda áudio no gissa.com e no arroba mixurnamix, uma lembrança da TV. Eu lembro, cara, do Topa Tudo Pudim. Eu, você vai encarar ou não vai? Eu lembro que o Silvio era muito louco, cara.
2: Muito, cara.
1: Ele tinha que descer um escorregador com umas tacinhas. Eu lembro de assistindo isso com meu pai e com a minha mãe.
2: Que era mondinha, não era?
1: Era onda e não podia deixar a taça cair, mano. Isso não era incrível?
2: Era muito legal. Ah, sabe o que eu lembrei?
1: É programa de ver com a família mesmo.
2: Olimpíadas do Faustão.
1: As Olimpíadas do Faustão.
2: Era assim, eu esperava o domingo pra mim se resumir. Quando chegava o Fantástico, eu confesso pra você que me dava gatilho.
1: É.
2: Quando entrava o bumper do Fantástico, ih, cara, acabou o domingo, mano, amanhã tem escola, cara, vou acordar cedo, pelo amor de Deus, não, tortura. Mas enfim, quando chegava o momento do Domingão no Faustão, eu já tava chegando em casa, eu falava, pô, maravilha, vai ter Olimpíadas. Por quê? Era muito divertido. Por que a gente é assim, né? Por que a gente gosta de ver o outro se estrepando ali nas brincadeiras?
1: Eu acho que a gente gosta de ver coisa boa. Deixa eu te falar uma coisa. Ó, se você parar pra reparar hoje em dia, cara, presta atenção na TV brasileira. Alô, diretores. Não que eu saiba, mas eu vejo. Ah. O que bombava mais na televisão antigamente? Se você pegar todas as grandes emissoras.
2: Banheiro do Gugu,
1: leveza,
2: claro.
1: Entretenimento, risada. Hoje em dia é só sangue na tela. Imagens. Aí o povo nem aguenta mais. Você vai assistir uma novela, é só vilão. Sendo que nem precisa fazer vilão na novela. Porque a vida já acontece tanta coisa. Que às vezes, Caco, pra muitos amigos seus e pra sua vida, você foi um vilão.
2: Eu
1: também. Às vezes a gente é vilã na nossa própria vida. Mas não, tem que criar o vilão que rouba, que mata, que não sei o quê. Bom, tô fazendo uma crítica mesmo à TV, no dia da TV.
2: Mas eu tô sentindo uma crítica social geral.
1: Não, mas é.
2: É.
1: Ó, se você pegar Topa Tudo por Dinheiro.
2: Ah.
1: Se você pegar o programa do Chacrinha antigo, se você pegar Bom Dia e Companhia, programa da Xuxa, programa da Angélica, Domingão do Faustão. O Fantástico também não era tão jornalístico, era mais uma revista eletrônica. Isso na mesma época daquelas revistas Contigo, Tititi. O que a gente gostava de ver, Caco? O que fazia as pessoas pararem, reunirem a família pra ficar na frente da televisão? Risada, entretenimento, diversão, descontração. Hoje é só ódio, hate, ódio, sangue, me dei imagens. E aí ninguém aguenta mais, cara.
2: É verdade, pronto, você ficou com um ponto. É, eu senti um desabafo.
1: Mas não é.
2: Desabafinho, né?
1: Tenta assistir TV. Tenta. Depois você me conta.
2: Olha, ultimamente não tenho assistido muito, não. Mas uma coisa que eu penso hoje em dia é que você vai acabar esbarrando em algum telejornal com alguma notícia negativa.
1: É só isso. A competição hoje do Ibope, né? No caso, pra ver qual a TV que tá mais forte no momento, é quem tem mais sangue. Bom, enfim, não até... Pelo amor de
2: Deus. Não, mas agora... pior que você não tá, você tá falando a real.
1: Vamos melhorar, vocês têm o Silvio Santos pra se inspirarem, né? Vamos
2: lá. Mas a gente teve, eu acho que na nossa idade, principalmente a galera que é 30, 40 a mais, a gente teve uma geração muito bacana, que muitas coisas que aconteciam em programas de televisão, na nossa época é meio ruim, né? Quando meu pai falava na minha época, eu falava, pô, já ficou velho.
1: É.
2: Mas enfim, quando a gente era mais moleque e a gente assistia mais televisão, a gente teve muito contato com muita coisa legal. Quer ver um exemplo?
1: Fala aí.
2: Família Dinossauro.
1: Família, Baby,
2: exato. Baby. A gente tinha Chaves, tinha
1: então,
2: Chapolin.
1: Pica-pau. Era louco o pica-pau, mas
2: tinha
1: era o pica-pau.
2: Longa.
1: Perna longa.
2: Então.
1: Cara, era demais. Tinha Angélica, aquela maluca, transtornada. Agora, vocês...
2: Você sabe que, mano, aquela boneca da Angélica com a pinta na perna, quase em tamanho real, aquilo lá, se eu ver, assim, perto, você tira de perto, mano.
1: É muito grande?
2: Isola.
1: A pinta dela é muito grande.
2: Não, não é a pinta, querido. Você não
1: entendeu.
2: A perna
1: dela?
2: Não quer.
1: O que você quer dizer?
2: Eu tô falando de espíritos, cara. Eu tô falando que ela, do Neida, ela vai virar a cabeça e olhar pra você e você vai falar, epa, peraí. Você nunca viu essa história?
1: Não.
2: Ah, então nem vamos entrar nela, porque senão você vai ter pesadelo.
1: A
2: vai te
1: pinta
2: dar...
1: da Angélica?
2: Não, é porque, enfim, cara. Quando a gente começou
1: gente,
2: a falar...
1: Gente, posso falar? Eu tive umas coisas com a pinta da Angélica quando eu era criança.
2: Mas não era exatamente medo, né?
1: Não.

0: Filho do Badão já.
1: Video show com
0: video
1: Miguel Falabella.
0: Cara.
1: Ó, galera, ó, aqui estamos entregando a idade. Lembra quando ele fechava as mãos assim? E a luz apagava e ele falava até amanhã?
0: Uh-huh.
1: Ó, tô arrepiada.
0: Olha,
1: eu fiquei arrepiada, saudades desses programas.
0: Peraí, você tá com o Tico aí? Você trouxe o Tico?
1: Qual Tico?
0: O Tico.
1: Eu não sei, Caco, acho que eu venho todo dia sem
0: o
1: ele.
0: Tico.
1: O Tico e o Teco.
0: O Teco tá comigo, o Tico tá com você.
1: Vai.
0: Então o Tico consegue apertar o botão pra soltar mais uma vinheta pra ver se a gente acerta que música que é?
1: Pera aí então.
0: Vai.
1: Antes de ir pra música, eu vou soltar mais uma.
0: Manda, vamos ver.
1: É que
0: ver
1: hoje
0: se
1: o Roda Roda, o Qual é a Música, tá nas mãos da IAS. Daqui a pouquinho a gente vai fazer um giro por programa de TV com as trilhas sonoras e todo mundo tem que adivinhar. Aqui eu sei, cara. Aqui eu sei tudo, ó.
0: Vai.
1: Essa daqui, por exemplo.
0: Manda brava. Super Cine? Não.
1: Lagoa Azul!
0: Isso não é Lagoa Azul.
1: Não, Caco, mas era a sessão da tarde que eu tô querendo dizer.
0: Ah, tá, ufa.
1: E essa aqui, ó. Que
0: nossa,
1: legal,
0: cara, que loucura essa música.
1: É familiar?
0: Não, eu tô, na verdade, lembrando de um jogo de fliperama com isso, cara. Tipo um Street Fighter da vida, sabe?
1: O Papito tava lá, Casa dos Artistas.
0: Casa dos Artistas,
1: caramba,
0: cara.
1: Mano, muito da
0: nossa,
1: hora
0: essa
1: isso.
0: Trilha é velha demais,
1: ela é muito
0: mano.
1: Velha, mano.
0: Até tem um som de coisa velha,
1: é,
0: né?
1: Mas já que a gente tá falando de coisa velha, vamos agora voltar pros momentos do momento.
0: Tá.
1: Os momentos atuais. A gente vai tocar uma novidade na programação
0: Matrix
1: agora. Novidade, gente.
2: Curte aí, mais uma novidade.

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1: Caco, no stress, just vibes. É o nome dessa música. O que você achou?
2: Ah, eu achei que eu tô mais tranquilo agora.
1: É, AIFM. Novidade na programação da Mix.
2: Pô, então vamos tocar bastante, porque, sei lá, deu uma baixada na minha adrenalina.
1: Imagina
2: aqui.
1: Quem tá no trânsito, hora do rush, uma loucura. Cola com a gente no Mix Tudo. Daqui a pouquinho a gente volta com muito mais.
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4: Vamos que vamos, tô de volta aqui na Mix com o trânsito, que é carregado pro motorista que deixa o centro de Porto Alegre e vai em direção à Zona Sul, ali pela Avenida Mauá, até chegar na Presidente João Goulart. Depois dá uma aliviada e volta a ficar carregado, né? Edivaldo Pereira Paiva. A alternativa é utilizar a Avenida Borges de Medeiros, que tá fluindo melhor nesse sentido à Zona Sul. Ipiranga sentido bairro, bem carregado desde a João Pessoa até a São Manuel, pode usar Bento ou Princesa Isabel. 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
0: Essa música segura, Brasil. Muito boa.
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0: Que sonzeira, 6h32 aqui na Mix, são com Raimundos. I saw you said it. Aqui tem música, aqui tem conteúdo, aqui tem resenha. E hoje, no Dia da TV, a gente tá fazendo uma homenagem aos programas de TV que marcaram a sua vida, né?
1: É, e aí quando a gente fala de um programa de TV que a gente assistia na infância, na adolescência, aí a gente faz aquela brincadeira. A Yas nem era nascida, kkk.
0: Nossa, a Yas
1: nem era nascida, ela vai olhar e falar, azar de vocês, é. Vocês estão ficando velho. Eu
0: exato.
1: Que não, né? Não tô com essa idade aí. Mas eita. Tudo bem, Yas, eu te aceito.
0: Nossa, a gente aceita, Yas. Ela deve estar ouvindo essas trilhas sonoras e tá pensando, cara...
1: Não, ela tá ignorando a gente.
0: Ela
1: mesmo.
0: Tá ouvindo o áudio.
1: É.
0: Pergunte a Yas, pergunte a Yas.
1: Pergunte a Yas.
0: Gil Gomes, muita gente tá mandando aqui na live. Gil Gomes, você lembra?
1: Gil Gomes, aqui, agora.
0: Lembra do programa Sai de Baixo também?
1: Pelo
0: amava.
1: Amor de Deus, era muito legal, velho.
0: Em Pato Branco, a gente trouxe
1: Branco
0: ela aqui,
1: trouxe.
0: Né?
1: Tio Toma Lá da Cá também.
0: Toma Lá da Cá. Mano, qual que era aquela do Agostinho Carrara, gente? Pelo amor de Deus. Oh, meu Deus. A Yas vai ajudar a gente.
1: Vai.
0: Porque ela tá com qual é a música, Yas? Ah, quer saber? Pra ajudar a gente a lembrar dos programas de TV, vamos fazer uma rodada de qual é a música com a Yas? Ela
1: Bora.
0: Solta o som dos programas de TV e nós tentamos adivinhar. Você pode mandar aqui na live, youtube.com/mixudamix. Começando, Yas, qual é a música?
1: Essa
0: a Grande Família!
1: É.
0: Pois a memória veio, ó, com
1: veio.
0: A música, né? O quê?
1: Essa família
0: é muito unida. Gente, essa música é a música oficial de todas as famílias brasileiras. Sabe o que a minha cunhada falou?
1: Sei
0: ela
1: não.
0: Me deu uma receita muito boa pra manter a minha família sendo família. É melhor unido do que junto.
1: Unido do que junto? Não entendi.
0: Unido do que reunido, errei.
1: Ah,
0: é
1: tá.
0: Melhor uma família unida do que reunida.
1: É verdade. Então, toda família tem um entrevero às vezes, né?
0: Tem, cara.
1: Pra dar aquela esquentada no relacionamento.
0: É. Tem mais uma, mais o próximo
1: manda.
0: Programa. Yas, roda, roda.
1: Ah, peraí que eu vou botar meu boné aqui, cara.
0: Qual que é essa? Essa não
1: o
0: sei.
1: O Maluco do Pedaço,
0: ah,
1: né?
0: Ah, meu
1: clássico.
0: Deus.
1: Ó.
0: Nossa,
1: Mr. Will cantando ali, ó. Fresh
0: bom.
1: Prince.
0: Caramba, é verdade. Mais um, Yas. Roda, roda, vai. Meu Deus. Que é isso?
1: Castelo Rá-Tim-Bum.
0: Ah, Castelo Rá-Tim-Bum.
1: Castelo
0: Rá-Tim-Bum. Meu Deus, eu falei, você decide. Fiquei com medo.
1: Calma. Olha.
0: Não é?
1: Boa! Castelo Rá-Tim-Bum.
0: Okay.
1: Nossa senhora, era muito bom, cara.
0: Vai, suba, você roda, roda, roda, Yas.
1: Balão Mágico? Até
0: Balão
1: que eu tô
0: mágico.
1: Lembrando, hein?
0: Cara, tá velho, hein? Essa eu não lembrava,
1: eu tô
0: hein?
1: Velho não, mano.
0: Tá
1: eu tô
0: velho.
1: Experiente.
0: Ué, mas roda, roda, Yas. Pode ir, vai, vai. Eu não sei, cara.
1: Que loucura é essa? Peraí. Era
0: marcha, marcha turca? É o Chaves?
1: É o Chaves.
0: Você sabia que essa música é do Beethoven, marcha turca? A sinfonia de Beethoven foi inspirada.
1: Nossa senhora, não tinha ideia.
0: Você tem noção disso?
1: Peraí, aí você tá falando, calma, escuta.
0: Não dá pra acreditar. Isso é muito bom, cara. A outra, vai. Do Beethoven? Chaves? Gente, é muito
1: Pera
0: Chaves.
1: Peraí, eu tô tentando. Isso era Chaves,
0: era
1: né?
0: Era Chaves.
1: Pô, que bom gosto do diretor musical, né, do Chaves.
0: Achei muito incrível.
1: Nossa.
0: Mas a gente tem muitas trilhas aqui pra você. Vocês estão gostando, não estão...
1: Você tem que mandar a Marília Gabriela aqui.
0: Olha, gente, agora eu vou tocar uma música que eu especialmente amo. Twenty One Pilots.
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0: E eu volto já.

0: pros reclames do Plim Plim.
1: Ah, então bora faturar, né?
0: Bora faturar.
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0: até a Avenida Moema, já quase na estrada Caminho do Meio. 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
1: tudo.
0: Eu tô com o integrante desse programa aqui, ó, na minha frente. Aumenta o volume, Yas.
2: Onde que hoje, Que saudade!
1: Eu só sei fazer isso com Zacarias, mano.
0: Zacarias, que saudade.
1: Que saudade, meu Deus do céu. Ele, o Bussunda, me deixou saudade, hein?
0: Mano, era muito legal. Eu amava, eu era louca pelos Trapalhões.
1: Quem não era? Bora, vamos ouvir.
0: Mano, o pessoal mandou mensagem aqui. A gente até esqueceu de colocar os áudios. Mas é que esse programa tá demais, galera. Bom, se você mandou no @mixtudonamix, no Giza.1 programa de TV, agora chegou o seu momento. Roda, roda, Yas.
3: Ô, Giza, Caco. Viu? Eu gosto do... Falando em momento da TV, eu gosto do venho do... Quero café!
2: É.
3: Já viram? Nossa, muito
1: lógico
3: bom, mano. Muito bom.
2: Quero
3: isso
2: café.
3: Aqui é uma porcaria, que merda nenhuma, ele fala.
0: Depois
3: muito
0: ele
3: engraçado.
0: Manda, desculpe. Aí caiu a ficha.
1: Caiu a ficha, né?
0: Quero café! É!
1: Mas tadinho, ele tava lá há horas, né?
0: Ele tava nervoso.
1: Tava nervoso, tadinho.
0: Tem mais, vamos.
1: Bora.
4: Salve Giza, salve Caco.
0: Oi.
1: Salve.
4: Meu, uma coisa que eu lembro é do Gilberto Barros, se eu não me engano foi o Gilberto Barros, que tinha um negócio no programa dele que você ficava com um fone de ouvido, se trocava ou não trocava as coisas e a pessoa não sabia o que era, não escutava ninguém. Era muito engraçado e isso faz lembrar minha avó.
0: Gilberto Barros.
4: Que eu assistia isso com ela.
0: Que da hora. Deixa eu fazer um teste aqui, ó. Eu acho que eu vou fazer um teste.
1: Manda.
0: Vamos ver o que acontece. Meu pintinho, pintinho amarelinho. Que? Daqui na minha.
1: Essa é uma clássica,
0: quando
1: né?
0: Quer, é boa, né?
1: Pô, demais.
0: Você queria um pintinho amarelinho, Caco? Todo
1: cara, você sabe que eu estudei num colégio chamado Campos Salles, aqui em São Paulo, no bairro da Lapa. Na rua 12 de outubro, que era conhecida pelo camelódromo que tinha lá, né? A rua inteira era tomada de camelô. E aí, eu não sei por que cargas d'água. Um dia, tinha um camelô que falou, vem cá, tio, eu te mostrar um negócio. Eu falei, epa, vai mostrar o quê, tio, tá louco?
0: O que você vai mostrar?
1: Aí eu cheguei lá, ele pegou, abriu uma caixinha de sapato e tava cheio de pintinho amarelinho. E ele tava vendendo na porta do colégio, filhotes de pintinho. Era filhote de pintinho, filhote de galinha, de galo, sei lá.
0: É,
1: o pintinho.
0: É de galinha e de galo.
1: E a galera começou a ficar...
0: A molecada
1: ficou maluca, né? Do tipo, não, eu quero levar, não sei o que lá. Imagina os pais a hora que você chega em casa com pintinho amarelinho.
0: Exato, vai virar um galo,
1: vai
0: virar
1: um galo, isso, meu filho.
0: Dentro de casa.
1: Quer dizer, o nosso não durou muito tempo, infelizmente. Foi acho que uns 2, 3 dias, foi de arrasto.
0: E esse aqui, Caco?
1: Manda. Ó. Oh. Essa é a versão do Gilberto Gil? É?
0: Quem lembra dessa? Marmelada de banana. Emília, né? Sítio do Pica-Pau.
1: Sítio do Pica-Pau Amarelo. Pô, eu contei uma parada esses dias, que foi uma das coisas mais legais que eu fiz na minha carreira do NX, tendo esse acesso à televisão, a programas e tal. Um dia a gente foi na Globo, e a gente tava lá tomando um chá de cadeira, né, que é normal. Ah, você chega às 11 da manhã pra gravar às 6 horas da tarde. E a gente já conhecia ela, uma galera, falou, pô, a gente queria conhecer os estúdios e tal. Pô, então beleza, pode ir. A gente pode ir? Não, pode ir, pode dar uma volta aí, a cidade cenográfica, a galera fica passeando aí, tudo certo. Aí a gente foi indo na cidade cenográfica, e aí, do nada, a gente foi uma trilhazinha, foi manter uma trilha.

0: ali. Vamos subir, vamos? Aí foi eu e os moleques da banda, a gente foi subindo e a gente deu de cara com um cenário do sentido do Pica-Pau Amarelo. Que era no meio do mato mesmo, lá no Projac.
1: Que
0: então,
1: hora.
0: Tudo que você via ali era uma coisa meio que era uma mini cidade, uma vila, sei lá, no meio do mato, que fica em Jacarepaguá, né? O Projac tem bastante mato ali, área verde e tal. E aí a gente pôde ver todo o cenário. Então, imagina você de moleque vendo o sítio do Pica-Pau Amarelo. Do nada você tá adulto. Era muito legal.
1: Muito legal. Caco, você viveu isso aqui?
0: Isso é 80 pelo Cint, deixa eu ver. Isso era Mortal Kombat?
1: Não. Calma. Tem a ver com o programa de ontem.
0: Mano.
1: Tem a ver com o programa de ontem, Caco, vai.
0: Por que
1: vai
0: me que lembra é matinês que eu vivi na vida isso?
1: Porque tem a ver.
0: Tem a ver?
1: Caco. Tiro. Calma que vai chegar.
0: Peraí que o Teco não veio ainda, peraí. Planeta Xuxa, mano. Nossa, Xuxa. Muito popero, cara.
1: É muito popero. Planeta Xuxa.
0: Pode falar?
1: Disso, gente?
0: Hoje em dia a galera escuta popero e fala: nossa, mas como era cafona antigamente o eletrônico?
1: Olha,
0: fica
1: isso.
0: Tranquila que tudo que era cafona um dia vai virar moda outro dia. Então.
1: Coração lindo. Vocês lembram disso? Não, a Yas não lembra.
0: Lembra? Tá. Você tinha menos 2 anos, cara.
1: Vem aqui, fala no microfone.
2: Eu ouvi a Xuxa depois, mas eu ouvi as coisas antigas.
1: Cala a boca. Fala na nossa cara que é jovem. Cala a boca.
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0: tudo.
1: Esse programa tá tão, mas tá tão, mas tá tão nostálgico que a gente ama, né? Porque tudo que é bom a gente nunca esquece. Eu recebi aqui uma mensagem, Caco, de um motorista de aplicativo que é fã do programa. Perdeu o Instagram, agora conseguiu de novo. Ele falou que hoje em dia, realmente, os programas de TV, eles só trazem sangue, guerra, coisas ruins. O nosso tempo era bem melhor. Tenho 35 anos, tá? E quando precisar de uma corrida, chama nós. Ó, beijo pra todos os motoristas de aplicativo. Beijo pra vocês que carregam a gente com vocês no carro, né?
0: Tamo junto. Inclusive, daqui a pouco eu tô chamando o meu pra voltar pra casa, né,
1: querido? Ah, sabe essa daqui? Eu fiquei sabendo que tá naquele Vale a Pena Ver de Novo.
0: Qual?
1: Oi, oi, oi. Avenida Brasil, cara. Tá no Vale a Pena Ver de Novo, sabia? Se tem algum programa bom na TV, tá aqui, ó. Vale
0: Nossa,
1: a pena ver de
0: eu
1: novo.
0: Eu acho que isso pode ser um desserviço, cara.
1: Por quê?
0: Ter Avenida Brasil de Novo. Porque, sei lá, vai que a Carminha inspira umas pessoas a se tornarem como ela, entendeu?
1: Ah, nem precisa inspirar, posso falar?
0: Ah.
1: Ela não precisa inspirar mais ninguém.
0: Eu acho que já tem versões.
1: Já tem piores que
0: Ave
1: a Carminha.
0: Maria.
1: É tristeza,
0: fé
1: gente.
0: Fé na humanidade, cara.
1: Que tristeza.
0: Agora vamos falar de alguns apresentadores que marcaram a
1: vamos
0: história
1: lá?
0: Da,
1: ó,
0: da música na televisão,
1: a música,
0: né?
1: É, marcaram a televisão brasileira.
0: Ó.
1: Vamos lá, então.
0: Quer que eu comece aqui?
1: Ah, você começa.
0: Ana Maria Braga, rainha das manhãs da TV brasileira e à frente do Mais Você e do antigo Noite e à Noite. Consolidou pela proximidade com o público, receitas diárias, entrevistas e uma postura autêntica que dita conversas no país há muitas décadas, querido.
1: Jô Soares, cara, minha inspiração.
0: Oh,
1: o mestre do humor, da entrevista e da cultura pop da TV brasileira, comandou programas históricos de talk show, Jô Soares, 11h30 e também o programa do Jô. Marcados por sua inteligência, erudição e entrevistas inesquecíveis com personalidades do Brasil e do mundo, eterno programa do Jô.
0: Agora, Fausto Silva, nosso querido Faustão, sinônimo de entrevista. De entretenimento dominical por décadas e conhecido pelo vozeirão. Ô, louco, bicho!
1: Ô, louco, bicho!
0: E pelo estilo espontâneo e por comandar programas de auditório de longa duração, como o Domingão no Faustão, que ficou no ar durante muitos anos e foi marcado por quadros de sucesso e forte interação popular, inclusive de quadros que eu sempre gostei muito, como eu falei, Olimpíadas do Faustão, imperdível.
1: Marília Gabriela, ícone do jornalismo. Tô brincando. Ícone do jornalismo e das entrevistas na TV, conhecida por seu estilo intelectual, elegante, direto ao ponto. Marcou a época com o seu Gabi. O de frente com o Gabi, né? Verdade. E o Marília Gabriela entrevista, entendeu? Agora vamos falar dos...
0: Eu tô aqui com ela de frente com...
1: De frente com o Caco Grandino.
0: Mas hoje, não pode deixar também o Chacrinha de lado, né?
1: Gente, Chacrinha não é da minha época, é da
0: não
1: tua,
0: é.
1: Caco.
0: Discoteca do Chacrinha, a buzina do Chacrinha, a hora do Chacrinha. Acho que foram os programas que ele apresentou, não foi?
1: Exato. Eu acho que foi o primeiro programa que estreou em 1957 na TV Tupi. Depois foram mais de 30 anos de programas ininterruptos no ar. Gente, Chacrinha deu o nome, né? Tanto é que todo mundo já ouviu falar.
0: E tem os mais ali... Não, não acho que é o pré-histórico, mas é depois dele que veio Bolinha, né?
1: Bolinha?
0: É, apresentou o Clube do Bolinha por 20 anos, entre 1974 até 1984 na TV Bandeirantes. E vários nomes da música foram lançados no seu programa, como Leandro e Leonardo. Aliás, artistas novos, eles começavam a despontar depois que eles passavam por esses programas de auditório, sabia?
1: É,
0: era meio que uma regra. Falou, ih, foi no Faustão e estourou.
1: Mas eu falo ou você fala, meu Deus, Silvio?
0: Que é o Silvio.
1: Silvio Santos, de 1930 a 2024,
0: meu
1: né, cara?
0: Meu Deus, hein?
1: Caramba,
0: esse rodou, e rodou com óleo, viu? Que
1: mano.
0: Viveu bem. Maior ícone da televisão brasileira, e concordo em número, grau e gênero. Começou com uma jornada muito humilde, criou o SBT e revolucionou os domingos com auditórios interativos e um carisma. Opa, era o cara do carisma, né?
1: Carisma, Kelly? Falta, gente, tá faltando.
0: Carreira que durou mais de 6 décadas.
1: Você tá maluco?
0: É
1: uma
0: muito
1: carreira
0: tempo.
1: Enorme. Agora, Gracinha, Gracinha. Hebe Camargo, gente.
0: Tem duas que tocam nela.
1: Ó, 1929 a 2012, a rainha da TV brasileira. Desde 1966 na TV Record, depois passou pela TV Tupi e Bandeirantes. Em 1986 foi pro SBT a convite de quem? Do Silvio.
0: Vem pra cá, Hebe.
1: Abriu
0: você.
1: Portas pra mulheres, né? Pras mulheres na liderança de programas de auditório. Gente, falta mulher no programa de auditório.
0: Falta.
1: Não é verdade?
0: Agora temos também uma pessoa que deixou muita saudade, nosso querido Gugu Liberato.
1: Meu pintinha amarelinho.
0: Ó, um dos maiores nomes dos domingos na década de 90 e nos anos 2000 e comandou programas de enorme audiência no SBT, como o Domingo Legal, que ficou no ar, assim,
1: Domingo
0: muitos
1: Legal.
0: E muitos anos. E ele misturava um grande apelo popular, gincanas audaciosas e uma forte repercussão nacional. Ele era polêmico.
1: Ele
0: colocava
1: era polêmico.
0: Umas polêmicas ali no ar também, né?
1: Gugu na minha casa, tinha um monte de quadro legal. Lembra do ET e do Rodolfo?
0: Do ET e do Rodolfo, com
1: Mas
0: certeza.
1: Mas era divertido, né,
0: muito.
1: Galera? Palmas.

0: gente? Vou parar de sangue na tela, que ninguém aguenta mais, né? Me dê imagens. Não, não me dê esse tipo de imagens,
1: não,
0: né?
1: Não me dê esse tipo de imagens.
0: A alegria faz toda a diferença, né,
1: Caco? Faz toda a diferença. Ô, Keri, a gente tá chegando no fim, mas eu posso mandar um salve pra galera que colou na live com a gente?
0: Claro, por
1: que
0: favor.
1: Que são as nossas graminhas e são o nosso mato tá crescendo aqui no nosso canal.
0: Ô, Caco, sabe o que é o mais da hora?
1: Sei não.
0: Parece que não, mas nós temos o nosso auditório. O
1: temos.
0: Problema é que a gente só não vê, mas eu tenho certeza que o Brasil, nesse horário, faz eco ouvindo a gente aqui no Mix Tudo. Esquecemos de falar de dois grandes apresentadores, o rádio e TV, Caco Grandino e Giza. Temos muita gente ouvindo a gente, é um auditório gigantesco, cara.
1: Pelo Brasil inteiro, né? Certo. Mais de 47 praças, querido.
0: É muita gente, então um beijo pra você que sempre escolhe a gente aqui pela Rede Mix de Rádio, tá com a gente no Mix Tudo. Obrigada, obrigada mesmo.
1: É isso.
0: E a live, né?
1: E ó, a live, a galera aqui, ó. O James, a Bárbara, a Fernanda, Elaine Ginosa sempre com a gente, Pedro Santos, Simone, ó, o FH não sei o quê das quantas, Verônica, Everaldo Lima, o Marcelo, o Martins, José Antônio. Galera, muito obrigado por estarem com a gente aqui sempre na nossa live, porque enquanto toca a música, enquanto tá no intervalo, a gente continua na resenha, né?
0: Pirando, gente, é uma loucura. Então entra aí, youtube.com/@mixtudonamix pra você colar com a gente nas lives, tá? Às 18 horas, os programas também ficam todos lá no nosso canal. A gente vai fazer mais cortes também. Vamos crescer juntos. Eu quero auditório, eu quero vocês junto com a gente, trocando, se divertindo, conversando, aprendendo junto. Esse é o nosso propósito aqui no Mix Tudo, tá? Um programa diferente pra você que gosta de conteúdo e gosta de alegria. Que a gente tava falando aqui que tá faltando muita alegria, muita leveza. E isso a gente tá fazendo aqui muito bem com o nosso público, né, cara?
1: Com certeza. Aqui a galera chega pra respirar e pra sair leve.
0: Vambora?
1: Ah, não, não vamos não.
0: Vai, a hora de dar tchau.
1: Vai, vem,
0: é hora de dar tchau.
1: Vai rodando.
0: É hora de dar tchau. Teletubbies, lembra? Tchau!
1: Nossa,
0: ai, hoje vai ter um tchau nosso. Vamos, vai, Caco.
1: Ah,
0: mas antes
1: nosso.
0: Me siga aí nas redes sociais. Giza.on, G-I-S-A.on. Eu mudei minha foto lá, galera. Vai lá,
1: tem
0: você,
1: foto nova, hein? Ó, e o meu é @CacoGrandino, C-A-C-O Grandino no Insta e também no TikTok. Tem o nosso, né, querido? Que a gente tem que frisar.
0: @MixTudoNamix. Cola lá que a gente quer você junto, entendeu? Sem mais. Quem assistiu Teletubbies? Você assistiu, né, Yas? Ou não? Você vai humilhar a gente falando que não? Mas você sabe que cada integrante dava um tchau, né?
2: Sim.
0: Você sabe, né, cara?
1: Puta, pior que
0: tinha
1: não.
0: A Jink Wink, a Po, só fala tchau, tá? Então vamos lá.
1: Você quer tchau com uma voz aleatória que vier na cabeça?
0: A voz do Caco.
1: A voz do Caco.
0: Mas aí eu começo pra vocês entenderem. Então
1: tá
0: o último
1: bom.
0: Tchau vai ser da nossa Yas, tá?
1: Tá bom.
0: Então vamos lá. É hora de dar tchau. É hora de dar tchau.

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3: Fala, amigos, estou de volta e ainda é carregado o trânsito para quem vai a Viamão ali pela Protásio Alves, com fluxo intenso desde o acesso a Saturnino de Brito, passando pelo Antônio de Carvalho, Manuel Elias, vai assim até chegar na Avenida Moema, já quase na estrada Caminho do Meio. Quem está se deslocando pela Bento Gonçalves vai enfrentar lentidão ali pelo bairro Partenon até chegar no acesso a Antônio de Carvalho, mas depois disso não apresenta grandes problemas de congestionamento ali pela Senador Salgado Filho na RS-040. 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

0: ficar sabendo, né? As meninas do Pussycat Dolls estão vindo para o Brasil. Antes, Alex Warren, e daqui a pouquinho eu posso tocar sua música, por quê? Daqui a pouquinho mais uma edição do Pede no Zap. Tá com o seu celular na mão? Tá a fim de pedir uma música aqui na Mix, né? Quem não? Você é o melhor ouvinte do mundo, é o melhor ouvinte da Mix. No celular, manda uma mensagem pra mim dizendo o teu nome, de onde você tá ouvindo a Mix e esse som bacana pra gente ganhar noite de terça-feira. É fácil demais. Todo dia você manda uma mensagem de voz. Manda uma pra gente. Aproveita. 11 983 408 mil. Pronto. Só teclar, manda aí a mensagem de voz e de repente, ó, daqui a pouquinho, às 8, dentro do Pede no Zap, a gente já pode tocar o teu som e todo mundo fica feliz. 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Zap da Mix, 11 983 408 mil. Agora é contigo.
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Esses sons que a gente fica feliz em ouvir, é ou não é, né? Vai ficar mais feliz ainda a gente aqui na Mix, se daqui a pouquinho a gente tocar o teu som. Contagem regressiva, já já vai começar o Pede no Zap, já manda o teu áudio pra cá no 11 983 408 mil. Não esqueça de falar de onde você está ouvindo a Mix, teu nome, a gente quer te conhecer e esse som pra gente ganhar a noite de terça-feira, combinado assim? Ah, só boas notícias. Aquele kit com copo e eco bag já foram pras mãos do Daniel Costa, que tem o final do telefone 6477. Daniel, você ganhou presentes muito legais. Parabéns, tá? Aguarda aí que a equipe da Mix vai

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5: Te liga aí que a IPTC fez um alerta para bloqueio total da Rua Sapé, no trecho entre as ruas Antônio Joaquim Mesquita e Coronel João Correia, no bairro Passo da Areia, para obras do DEMAI. Atualmente tem bloqueio também na Antônio Joaquim Mesquita, entre as ruas Umbu e Sapé, em função dessas obras. Durante o período, não é permitido o trânsito de veículos nesse trecho, então fica ligado quando estiver ali pela Zona Norte. 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Amanhã eu tô de volta aqui na Mix para te atualizar sobre o trânsito. Até logo!
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0: Buenas noites, queridos todos. Bora fazer essa noite de terça-feira melhor de todas? Então, tá na tua mão. É bom, né? Essa responsabilidade boa pra colocar o seu som aqui na programação da Mix. Tá com o celular na mão? Você não desgruda dele, né? Então, abusa aí desse microfoninho do WhatsApp, manda uma mensagem de voz. Eu quero saber o teu nome, de onde você tá ouvindo a Mix e esse som pra gente tocar, todo mundo ficar feliz. 11 98340 8000. Brilha.
2: Boa noite, Mix. Boa. Tudo bem com vocês?
0: Tudo.
2: Aqui é Jonathan, de João Pessoa, na Paraíba.
0: Ô,
2: Mix,
0: Jonathan,
2: toca pra nós. Vanessa da Mata, boa sorte pra animar a noite de terça-feira. Valeu, Mix.
0: Agora!
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0: sim, muito pedida.
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0: Tem um monte de gente colocando a música da programação no melhor mix do Brasil. Uhul, obrigado mesmo. Chega junto aqui no 11 983 408 mil. Aproveitando aqui, um beijo pra Laís, ela mora no Alto da Lapa, em São Paulo. O Wellington tá na cidade de Arujá. O Aleph, de Guarulhos, ele é motorista por aplicativo. Opa! Sempre conosco, motoristas e as motoristas por aplicativo do país. Obrigado pela carona todos os dias. A gente faz uma trilha sonora incrível pra você e pra quem, né, você leva no teu carro. 5 estrelas pra vocês.
2: Boa noite, Rádio Mix. Boa. André de Juiz de Fora, tomando uma aqui na Carioca do Brejo. Opa. Na praça. Manda aí um Depeche Mode.
0: Ó, nem convida.
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0: Mr. Lonely, mix agora são 8h20. Deixa eu mandar um beijo aqui pra Denise de Manaus. Ela pediu o Sunday com Lonely. Você também pode mandar beijo pra quem você quiser. Você pode oferecer uma música pra quem você quiser. Só mandar uma mensagem de voz pra cá, ó.
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0: Nosso zap é 11 983 408 mil. Agora pensa que surpresa bacana é a pessoa receber. Você mandar uma música pra ela, mandar um beijo junto com a música. Fique à vontade. Deixa eu mandar um abração aqui pro Elvis. Está em Ouro Branco, em Minas Gerais. O João Marcos Bertoli está em Fernandópolis. O Anderson Silva está em Recife. E você, me conta da onde numa mensagem de voz.
2: Fala, pessoal da Rádio Mix. Meu nome é José. Queria ouvir uma música do Coldplay. Sou da cidade de São Geraldo, Minas Gerais.
0: Valeu, Zé.
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1: Mix, agora são 8h28. A gente tá muito afim de tocar o teu som, mas pra isso você precisa mandar uma mensagem de voz. Já mandou? Beleza, tá aqui na fila. Ainda não? 11 983 408 mil. Não esqueça de falar o seu nome, a gente precisa te conhecer. Beleza? E também na cidade que você está ouvindo o melhor mix do Brasil.
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3: Certe o filme ou série pela sinopse.
4: Sou brabo.
3: Tá? Órfã com problemas mentais ajuda a pai a resgatar filho sequestrado.
5: Billy Joe.
4: Ei. Tô com medo de tentar acertar.
3: Procurando Nemo.
6: Ok, ok, ok.
7: Tava indo pra filme pesado.
3: É. Eu também.
7: Tá bom.
3: Policial morre em serviço e é ressuscitado pra voltar a trabalhar.
7: Robocop.
3: Robocop.
5: O Simon não sabe onde é que tá.
8: Nossa, foi muito rápido.
5: O Simon lá. Arte popular. Orixas.
3: Um monte de família brigando pelo terreno e se comendo.
5: Minha mãe.
7: Que isso, cara?
5: Não, foi mal.
7: Game of Thrones.
3: Game of Thrones. Jovem volta no tempo e é traumatizado pela própria mãe querendo dar pra ele.
5: De volta para o futuro.
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2: Queridos todos, chamando você urgente pro zap da Mix para pedir o seu som. Manda a venda mensagem. Faz o check-in aqui no 11 983 408 mil.
4: Boa noite, Rádio Mix.
2: Boa.
4: Eu sou Raquel, daqui de Alagoas. Eu quero ouvir uma com Bob Marley. Muito obrigado.
2: A gente que agradece.

0: Agora são 8h42, Harry Styles fez o show pra gente, Golden.
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0: Você é quem faz o show aqui na Mix de segunda a sexta, a partir das 8 da noite, quando envia uma mensagem de voz para o 11 983 408 mil. Seu momento de brilhar. Nessa mensagem de voz eu quero saber quem é tu, de onde você tá ouvindo a Mix e esse som pra deixar sua noite melhor. Ó, estamos no ar, estamos na terra e também no mar. Cara, é a Mix. O Stefano Braga tá aqui, mandou uma mensagem do navio Sky de Niterói, ele tá em alto mar curtindo a Mix, cara, é muito chique demais. O Roberto, meu xará, tá em Santo André. O Mauro tá em Juiz de Fora, Minas Gerais. E você?
2: Fala, galera da Mix.
0: E aí?
2: Quem fala é Danilo, motorista de aplicativo aqui em Ribeirão Preto. Gostaria de pedir Anuel, do Matchbox 20.
0: Boa.
2: Gostaria de oferecer a todos que estão passando um momento difícil e um recado. Não desistam, galera. Boa noite, forte abraço.
0: Ah, que máximo. 5 estrelas pra você e pra todos. Obrigado.
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1: Faltam 7 minutos para as 9 da noite. Dua Linda, ela é duas vezes linda. Dua Lipa com Break My Heart. Sabe de onde o Luciano tá ouvindo a Mix? Da cidade de Bagé, Rio Grande do Sul. Fica na fronteira com o Uruguai. Fabiano, tá no posto. Tá na academia no Rio Grande do Norte. Essa galera chegou aqui no zap da Mix no 11 983 408 mil.
2: Boa noite, Rádio Mix. Boa. Aqui quem fala é Thiago de São Paulo. Eu gostaria de pedir a música Tudo Que Ela Gosta de Escutar, de Charlie Brown Jr. Muito obrigado.
1: Receba!
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1: Mix, falta um minuto para as 9 da noite. Fazendo check-out neste pede no zap. O som do Soulja Boy, Kiss Me Through the Phone. E ó, me manda um beijo através do telefone. Mas na verdade, eu preciso do seu áudio pra gente tocar a sua música preferida aqui na Mix. Amanhã, combinado? No mesmo horário? Já manda agora o som que você quer ouvir pra gente tocar amanhã, já vai adiantando. 11 983 40 8000. Amanhã marcado? Não se atrase.
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0: está no ar a Voz do Brasil. As notícias do governo federal que movimentaram o país no dia de hoje.
1: Olá, boa noite.
0: Boa noite para você que nos acompanha em todo o país.
1: Terça-feira, 11 de agosto de 2026.
0: Vamos aos destaques do dia.
1: Plano da Apex quer diversificar destino das exportações brasileiras.
0: Iniciativa busca apoiar empresas impactadas pelas tarifas impostas pelos Estados Unidos. Luana Karen.
2: Entre os mercados alternativos com parcerias na agência estão Canadá, México, Alemanha, Turquia, África do Sul, China e Índia.
1: IBGE revela que inflação em julho foi de 0,07%.
0: Índice foi menor que o registrado no mês anterior. Márcia Fernandes.
3: O setor de alimentação e bebidas teve queda de 0,67%. A redução veio por influência dos alimentos comprados para consumo em casa.
1: E vamos falar daquelas ligações que não queremos receber.
0: Brasil registra uma média de 305 mil ligações indesejadas por minuto.
1: Saiba como evitar na reportagem de Graziele Bezerra.
4: O Não Me Perturbe é um desses serviços criados para preservar o cidadão das ligações abusivas.
0: Hoje, na apresentação da Voz do Brasil, Luciana Vasconcelos e Luciano Seixas.
1: E acompanhe a gente ao vivo, acesse radiogov.ebc.com.br ou o canal Gov na sua TV aberta.
0: A inflação do mês de julho teve um recuo de 0,07%, de acordo com o IPCA, Índice Nacional de Preços ao Consumidor Amplo.
1: O índice é usado para medir a inflação oficial no Brasil. O resultado de julho representa uma variação de 0,09 ponto percentual em relação ao registrado no mês anterior.
0: Os dados foram divulgados